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1: Hora certa!
2: 19 horas
3: e 19 minutos.
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1: Hora certa!
2: 19 horas.
3: E 35 minutos.
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1: Boa noite. 20 horas
2: e 10 minutos. 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
3: Em Brasília, 19 horas.
2: Está no ar a Voz do Brasil. As notícias do governo federal que movimentaram o país no dia de hoje.
4: Olá, boa noite.
3: Boa noite para você que nos acompanha em todo o país.
4: Segunda-feira, 14 de setembro de 2026.
3: E vamos aos destaques do dia.
4: Programa de renovação de frota inclui motoristas de transporte escolar e de carga.
3: Agora é lei, medida que já atende mototaxistas, taxistas e caminhoneiros. Graziele Bezerra.
5: O programa oferece financiamentos mais acessíveis de veículos utilizados em atividades remuneradas, como transportes de passageiros e entregas.
4: SUS começa a oferecer vacina Pneumo 20 para quem tem mais de 85 anos.
3: Imunizante amplia proteção contra bactérias, apontada como a causa mais comum de infecções respiratórias em todas as faixas etárias. Thaísa Vitória.
6: Segundo o Ministério da Saúde, a estimativa é de que mais de 2 milhões e 300 mil pessoas façam parte do público-alvo em todo o país.
4: Mais segurança na hora de voar.
3: Já estão valendo regras mais rigorosas contra passageiros indisciplinados. Gabriela Noronha.
7: As medidas vão da orientação à multa e, nos casos mais sérios, à suspensão de voar.
4: E na apresentação, Luciana Vasconcelos.

0: Vasconcelos e Nazi Brum.
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0: Financiamento de carros e motos para quem usa esses veículos como instrumento de trabalho.
1: Uma lei sancionada hoje garante a continuidade de programa de renovação de frota e inclui também veículos de transporte escolar.
2: Com a sanção da lei, o Move Brasil terá continuidade e passa a se tornar uma política permanente. O programa oferece financiamentos mais acessíveis de veículos utilizados em atividades remuneradas, como transportes de passageiros e entregas. Agora, além de mototaxistas, taxistas e caminhoneiros, motoristas de transporte escolar também vão poder renovar suas frotas, com taxas de juros mais baixas. As regras para essa categoria ainda serão regulamentadas. O ministro da Secretaria-Geral da Presidência da República, Guilherme Boulos, comentou que o programa também permite a aquisição de carros elétricos.
3: O carro elétrico é um desejo dos taxistas, dos motoristas, porque para além do ganho ambiental, o carro elétrico tem um custo operacional muito menor do que a gasolina ou álcool. E o Move Brasil também priorizou carros elétricos ou híbridos para que pudessem ser utilizados por essas categorias que trabalham a partir do seu carro.
2: Pelo Move Brasil é possível comprar automóveis novos, movidos a etanol, flex, elétricos ou híbridos, de até R$ 200 mil, e parcelar em até 84 vezes. No caso das motos, o prazo para pagamento é de 48 meses. Os juros do Move Brasil são de 12,6% ao ano para homens e 11,5% para mulheres. O ministro do Planejamento e Orçamento, Bruno Moretti, explica como funciona o pagamento das parcelas.
4: Na prática, é um sistema de amortização que garante que a prestação começa menor para caber no bolso da trabalhadora e do trabalhador e, ao longo do tempo, na medida em que o trabalhador aumente sua renda, aumente sua produtividade, o valor sobe, mas ele, na partida, começa menor para garantir que o trabalhador possa acessar.
2: Até agora, mais de 48 mil carros e 19 mil motos foram financiados pelo Move Brasil. Para aderir, os motoristas precisam estar cadastrados nas plataformas de transporte ou de entregas há pelo menos 6 meses e ter realizado ao menos 100 corridas nesse período. No caso dos taxistas, é preciso ainda estar com licenças e registros ativos e com regularidade fiscal. Mais informações pelo gov.br/movebrasil. Reportagem Graziele Bezerra.
0: Segurança nos aeroportos e no ar. A Agência Nacional de Aviação Civil, a ANAC, começa a aplicar novas regras para passageiros que tenham comportamentos que comprometam a proteção ou a ordem durante viagens de avião.
1: A Resolução número 800 busca estabelecer procedimentos mais claros para situações de indisciplina e reforçar a segurança durante o transporte aéreo.
0: Para nos ajudar a entender o que muda a bordo nos aeroportos, vamos conversar com a repórter Gabriela Noronha. Boa noite, Gabriela. Então, Gabriela, a resolução foi assinada hoje, foi em março, e começa a valer hoje. E o que, que muda na vida do passageiro e quem trabalha no aeroporto?
5: Olha, muitas mudanças agora com a resolução, viu, Luciana? Boa noite, Nazi, uma boa noite a todos que nos ouvem na Voz do Brasil. Então, vamos começar a explicar. Essa resolução número 800, ela busca estabelecer procedimentos mais claros para situações de indisciplina e reforçar a segurança durante o transporte aéreo. Para nos... Além disso, essa resolução ela vai listar uma série de comportamentos proibidos e também regulamenta o tratamento e providências necessárias a serem dispensadas ao passageiro. Né? Essa medida entra em vigor a partir desta segunda-feira e vale tanto para passageiros no interior das aeronaves em voos domésticos nacionais, quanto para conexões em voos internacionais, respeitando as legislações aplicáveis e as exceções previstas em lei. A grande novidade é que agora existe um critério muito claro dividindo as infrações por gravidade. O passageiro que arrumar confusão leve, ou seja, como ignorar os comissários ou usar o celular na hora errada, recebe aí advertências e multas menores. Já quem fumar a bordo, por exemplo, ou ameaçar funcionários, cometer agressões ou importunação sexual, entra na faixa de faltas graves e gravíssimas. E nesses casos, ele pode até ser banido de voar.
1: Agora, Gabriela, o que a tripulação pode fazer no momento dessa confusão dentro do avião?
5: Nazi, a resolução dá total respaldo legal para que os comissários e o comandante ajam rapidamente. A companhia aérea pode agir para controlar a situação de indisciplina. E dependendo do que estiver acontecendo, a equipe pode orientar ou advertir o passageiro, realizar a contenção física temporária dessa pessoa indisciplinada, usando lacres ou algemas de contenção do próprio kit da aeronave e também solicitar o apoio da Polícia Federal. O piloto também tem autoridade para realizar um pouso forçado no aeroporto mais próximo para expulsar o infrator. Dados divulgados pela ANAC mostram que o número de passageiros indisciplinados no Brasil aumentou quase 70% em um ano. De janeiro a setembro de 2026, já foram 800 casos. Destes, 154 foram gravíssimos. E olha, de acordo com o ministro de Portos e Aeroportos do Brasil, Tomé Franca, o objetivo da resolução aprovada em março deste ano é garantir a segurança e o bem-estar de todos os usuários e trabalhadores do transporte aéreo. Vamos ouvir.
6: Então, proteger quem viaja, a tripulação, proteger também quem trabalha em solo é o foco, né, dessa resolução, a proteção do passageiro. Então, e dos tripulantes, dos trabalhadores. Então, esse é o foco da resolução. A resolução não tem um foco de punir, a resolução tem um foco de proteger, de trazer segurança para o transporte aéreo brasileiro.
0: Gabriela, como você disse mais cedo agora, em alguns casos o passageiro fica impedido de voar. Isso porque foi criada uma lista de banimentos chamada no-fly list. Você pode explicar como ela vai funcionar aqui no Brasil?
5: Luciana, essa é uma das principais inovações aí da norma. A no-fly list é uma lista de restrição de voos. Então, os passageiros que cometerem infrações classificadas como gravíssimas poderão ser proibidos de voar em qualquer companhia aérea comercial do Brasil por um período aí que varia de 6 a 12 meses, vai depender da infração. E os sistemas das empresas serão interligados para bloquear a compra de passagens, o check-in e o embarque aí do CPF penalizado.
1: Agora, Gabriela, existe algum direito de defesa desse passageiro que for incluído nessa lista?
5: Sim, a aplicação do banimento temporário de voar é feita inicialmente pela própria companhia aérea onde ocorreu o incidente. No entanto, a empresa é obrigada a notificar formalmente o passageiro, garantindo a ele o direito à ampla defesa e ao contraditório dentro de um processo administrativo regulamentar. O diretor-presidente da ANAC, Thiago Feinstein, explica que a empresa deve comunicar também a infração do passageiro à agência dentro de um prazo que varia conforme a gravidade. E as infrações gravíssimas, por exemplo, precisam ser informadas imediatamente. O diretor-presidente também destaca que a resolução prevê punições para as empresas que negarem essa defesa aí do passageiro. Vamos ouvir.
7: Se a companhia aérea não der o amplo direito de defesa para o passageiro, a companhia aérea também será punida pela ANAC. Haverá uma decisão de primeira instância, o passageiro pode recorrer, uma decisão de segunda instância e a ANAC estará sempre monitorando todos esses passos e sempre também de ouvidos abertos para que os passageiros também possam nos procurar para dar segurança e amplo direito de defesa do passageiro.
0: Gabriela, em relação ao passageiro, quais são as penalidades previstas para quem passa do limite?
5: Agora vamos para a parte que pesa no bolso, né? E as multas administrativas começam aí em R$500 para infrações leves, mas podem chegar a R$17.500 em casos graves ou gravíssimos. E vale lembrar que esse valor, Luciana, é apenas a multa administrativa da ANAC. A companhia aérea ainda pode processar o passageiro na justiça comum para cobrar os custos de um pouso forçado, por exemplo. E o passageiro ainda pode responder criminalmente na Polícia Federal. E olha só, quem estiver interessado em saber mais detalhes sobre essas novas regras, a resolução está disponível na página da ABAR, no endereço pareceexagero.com.br.
1: Muito bom. Obrigado, Gabriela, pelas informações ao vivo aqui no estúdio da Voz do Brasil.
0: O setor cultural representa cerca de 3% do Produto Interno Bruto brasileiro, índice que representa a riqueza do país.
1: E para dar voz a todos, artistas, produtores, agentes culturais, pesquisadores e outros integrantes da área podem participar da eleição do Conselho Nacional de Política Cultural.
0: Quem conversou com a Mariana Jungmann sobre o assunto foi a secretária de Articulação Federativa e Comitês de Cultura do Ministério da Cultura, Roberta Martins. Vamos ouvir.
8: Secretária Roberta Martins, bem-vinda à Voz do Brasil. Um prazer ter a senhora conosco aqui.
9: Obrigada, adoro esse programa.
8: Vamos então falar do Conselho Nacional de Política Cultural. Começar falando o que é esse órgão, em que ele atua. A senhora pode dar exemplos práticos para a gente dessa atuação?
9: Todas as políticas sociais têm conselhos, conselhos para acompanhar a política pública junto do Poder Executivo, do governo, como a gente fala. Então, um conselho, e no nosso caso, o Conselho Nacional de Política Cultural, o Conselho Nacional que acompanha as políticas nacionais que são construídas pelo governo federal junto com essa representação da sociedade civil, que juntos criam, acompanham, fiscalizam e deliberam coisas importantes da vida da política pública de cultura no Brasil.
8: E para a gente ter essa participação da sociedade, a gente tem eleições, então inscrições estão abertas. Então, eu queria que a senhora falasse também para a gente quem é que pode participar das eleições para esse conselho, quem é que pode se inscrever tanto para ser conselheiro quanto para votar no conselho, porque isso também está aberto,
9: isso,
8: né?
9: Isso. Isso que é o mais legal. A gente conseguiu esse ano fazer um processo totalmente online e, além dele ser online, um processo simplificado. Para você ser eleitor, você se credencia para votar na área da sua atuação. Se você é do teatro, você se credencia para votar nos conselheiros do teatro. Para você votar na música, você se credencia no lugar, lá na nossa plataforma, que vai votar nos candidatos a conselheiros nacionais da música. Para isso, você, para ser eleitor, tem que comprovar um ano de atuação. Se você atua na área, no setor, você tem um portfólio, você tem um currículo. Todo mundo tem um currículo.
8: Uhum. E aí você... Quem é do setor cultural, então, sempre tem seu portfólio ali.
9: Maravilhosos, né? A produção cultural brasileira é tão intensa. Então, a gente tem muita gente para participar desse processo. A pessoa vai lá, comprova um ano para ser eleitor. E para ser eleito, tem que ter um pouco mais de bagagem. Então, a gente está pedindo 3 anos de comprovação de atuação no setor. Esse processo tem sido super rico, porque a gente simplificou a forma das pessoas entrarem neste lugar que é pensar políticas públicas junto com o governo.
8: Muito bem. O processo eleitoral também, ele está garantindo aí diversidade, a representatividade no conselho, que é uma coisa muito importante, né? Quais são as regras, né, para essa diversidade? Por que é tão importante garantir assim, que não tenha um grupo muito homogêneo, vamos dizer assim?
9: Porque a sociedade brasileira é isso, essa diversidade maravilhosa. Então, a gente pensou em alguns condicionantes. O primeiro deles é que a gente tivesse pessoas de todas as regiões, do norte, do sul, do leste, do oeste... Ou seja, a gente precisa que as pessoas do Brasil inteiro estejam, não apenas das macro-regiões, mas pensar em chegar em representações dos interiores. Isso, para nós, é importante. Então, esse é o primeiro condicionante. E depois a gente pensou nos povos. Os povos indígenas, a gente precisa valorizar a cultura indígena do Brasil. Ela está ligada não apenas à relação com a natureza, mas com a produção cultural, com este lugar que a gente tem tão especial. Então, temos cotas para pessoas indígenas. Nós também temos cotas para pessoas negras. Parte da fonte da beleza e da diversidade cultural brasileira reside na cultura negra. Então, é importante que a gente tenha pessoas que são ligadas a esses processos da produção da cultura negra também. E a gente está ousando em duas questões. Uma delas é que ter, no mínimo, uma pessoa de cada colegiado nacional, que eu já vou explicar o que é, com deficiência. Nós precisamos trazer as pessoas com deficiência para esse universo da participação política. Essas pessoas precisam ser vistas na sua integralidade. Isso é uma ousadia nossa, que vai exigir também aprendizado por parte do governo. E a segunda ousadia é ter paridade. A política precisa enxergar as mulheres como lá sentadinhas à mesa e orientando a política. Então, a paridade de mulheres no Conselho, a gente está buscando e vai conquistar.
8: Agora, existe aí um edital, né, que já está disponível com todas as regras, e tem até um tutorial também para quem quiser participar como eleitor ou se candidatar, também entender melhor como fazer isso. Onde é que as pessoas podem acessar esses documentos?
9: Graças a Deus, a gente tem muitos recursos tecnológicos. A eleição é toda eletrônica. E a gente tem um portal incrível chamado Vota Cultura, onde tem recursos de acessibilidade para ampla e plena, linguagem simplificada, a letrinha está grande e a gente precisa que a pessoa esteja no GovBR, o que é um aprendizado também para o brasileiro. Todas as coisas agora oficiais, elas estão lá no GovBR, a gente precisa dominar. Então, entrou no GovBR, se inscreveu, mandou lá, fez o upload, que é subir a documentação, você já pode estar apto para votar ou para ser votado. E aí você escolhe, você pensa, está na sua hora de contribuir com o povo brasileiro e ser conselheiro junto com a gente? Pensa nisso, gente, e vem somar com a gente também.
8: Então, só para a gente concluir, vamos dar o serviço. Até quando vão as inscrições?
9: Molezinha. 22 de setembro, a gente está com as inscrições até dia 22 de setembro. E anota aí, é no portal do Vota Cultura. votacultura.cultura.gov.br votacultura.cultura.gov.br. É molezinha, vem com a gente participar, porque quanto mais a gente participa, mais a gente democratiza esse Brasil, e é nos conselhos que a gente precisa fortalecer também para poder fazer valer a voz do povo.
8: Muito bem, nós conversamos com Roberta Martins, secretária de Articulação Federativa e Comitês de Cultura do Ministério da Cultura. Muito obrigada, Roberta, pela
9: entrevista. Obrigada a vocês e vem com a gente. Vota Cultura no Conselho Nacional de Política Cultural.
1: É na despedida de uma pessoa que outras podem ser salvas.
0: A doação de órgãos no Brasil depende da autorização de familiares.
1: Por isso, este mês, Setembro Verde é para lembrar sobre esse desejo. Converse com a sua família sobre a intenção de ser um doador.
10: No Brasil, cerca de 49 mil pessoas estão na fila aguardando a doação de um órgão para continuar vivendo. Dados do Ministério da Saúde apontam que cerca de 45 mil esperam por um rim. O publicitário Leandro Cavalcante fazia parte dessa fila. Ele esperou durante quase 2 anos fazendo hemodiálise para receber um rim. E fala da gratidão de voltar a ter uma vida normal.
11: Tudo tem continuidade. Então, é pensar que aquele fim daquela vida, ela pode perpetuar ou continuar em outra vida.
10: Segundo o Ministério da Saúde, o Brasil tem o maior programa público de transplante de órgão do mundo. Quase 90% dos transplantes são feitos pelo Sistema Único de Saúde, o SUS. E um único doador falecido pode salvar mais de 8 vidas e também beneficiar outras pessoas com a doação de tecidos. O nefrologista Giuseppe Gatto fala sobre quem pode ser um doador.
12: Nós temos 2 tipos de doação. Nós temos doador vivo e o doador falecido. O doador vivo, que é a família até 4º grau, seja avô, tio, primo, o primo de 1º grau, né? Irmão, pai. E nós temos o doador falecido. O nosso doador falecido é aquele que teve uma morte muito específica, que é a morte encefálica, onde o cérebro morreu, ele não funciona mais, mas todos os outros órgãos estão funcionando.
10: Leandro Cavalcante fala de um presente recebido de alguém que ele não conheceu.
13: Seja doador, a única coisa que você deixa por aqui são as coisas boas que você fez e a intensidade que você deixou as coisas para as outras pessoas.
10: No Brasil, a manifestação da vontade de doar em vida é importante, mas autorização para doação após a morte depende da família. Por isso, conversar com familiares é fundamental, como alerta o nefrologista Giuseppe Gatto.
12: A nossa legislação, ela define que quem escolhe se você vai doar ou não é a sua família, não é você. Então é muito importante que a gente manifeste à nossa família o interesse de ser doador.
10: O Dia Nacional de Doação de Órgãos, celebrado em 27 de setembro, foi criado para conscientizar a população sobre a importância de conversar com a família sobre a vontade de ser doador. Reportagem reportagem, Cleide Lopes.
0: No Brasil, a cada grupo de 100 mil idosos acima de 80 anos, quase 3 mil foram internados por pneumonia só no ano passado, de acordo com dados do Ministério da Saúde.
1: Agora, idosos com 85 anos ou mais contam com uma nova proteção pelo SUS.
0: É a vacina Pneumo20, que já está disponível nos postos de saúde de todo o país.
1: O imunizante reduz risco de internações e de quadros graves nas idades mais avançadas, quando as infecções respiratórias costumam ser mais agressivas.
14: Nova vacina para idosos está disponível no Sistema Único de Saúde para pessoas com 85 anos ou mais. A vacina pneumocócica 20 valente conjugada, conhecida como Pneumo 20, protege contra a doença e formas graves, como pneumonia e meningite. Segundo o Ministério da Saúde, a estimativa é de que mais de 2 milhões e 300 mil pessoas façam parte do público-alvo em todo o país. A distribuição das doses começou neste mês de setembro. O envio das próximas doses vai considerar critérios como o número de pessoas que podem ser vacinadas, a média mensal de aplicações e os estoques disponíveis. Para receber o imunizante, é necessário apresentar documento que comprove a idade, sem necessidade de prescrição médica. A indicação da Pneumo 20 varia de acordo com o histórico de vacinação contra a doença. Para mais informações, acesse gov.br/saúde. Thaísa Vitória para a Voz do Brasil.
0: E essa agora vai para quem gosta de ler.
1: A plataforma Mac Livros mantém um acervo digital 100% gratuito, que reúne mais de 25 mil títulos organizados em 26 categorias temáticas.
0: A divisão permite explorar acervos específicos, como clássicos, juvenis, biografias e poesia.
15: Clássicos da literatura, best-sellers e lançamentos do mercado editorial. A Biblioteca Digital do Brasil, conhecida como Mac Livros, reúne um catálogo variado com mais de 25 mil títulos gratuitos. E a organização do acervo é feita para agradar diferentes perfis de leitores, como explica a diretora de apoio à gestão educacional da Secretaria de Educação Básica do MEC, Anita Stefani.
16: O Mac Livros tem mais de 25 categorias, então atende uma diversidade enorme de gostos. Você pode ter biografias, aventura, clássicos, obras infanto-juvenil, poesia, contos, enfim, tudo o que você precisar está no Mac Livros.
15: Somando mais de 450 mil horas de leitura, o que equivale a 51 anos, a plataforma registra forte engajamento. Entre os destaques dos mais procurados está Torto Arado, de Itamar Vieira Júnior. A diretora Anita Stefani faz uma sugestão de leitura.
16: Olha, eu acho que o que eu mais gostei de ler foi o Vegetariana, que tá super em voga, né? Porque ganhou, inclusive, prêmios e tal. E ele tá disponível no Mac Livros. Mas é também interessante ver e um tipo de literatura que eu não conhecia tanto, que é a literatura de quadrinhos. E que tem alguns exemplares disponíveis e que é interessante ler pelo Mac Livros.
15: Para saber como usar e outros detalhes sobre o Mac Livros, acesse agora mesmo gov.br/mec. Reportagem Gilberto Evangelista.
1: E essas foram notícias do governo federal.
0: Uma realização da Secretaria de Comunicação Social da Presidência da República.
1: Com produção da empresa Brasil de Comunicação.
0: Fique agora com as notícias do Poder Judiciário e do Congresso Nacional. Uma boa noite.
1: Boa noite, até amanhã.
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18: Você vai ouvir agora notícias do Poder Judiciário.
19: STF vai decidir se crise humanitária pode dispensar visto para reunião familiar no Brasil.
20: Para o STJ, famílias acolhedoras mantêm guarda provisória de crianças, mesmo após saírem do programa.
19: O governo federal vai apurar falhas da Uber e da 99 no atendimento a idosos e pessoas com deficiência.
20: Boa noite, eu sou Arthur Filho.
19: E eu sou Walter Lima.
20: Supremo Tribunal Federal vai decidir se situações de crise humanitária podem justificar a dispensa de visto para permitir a reunião familiar de estrangeiros no Brasil.
19: O julgamento, ainda sem data definida, vai orientar os limites da atuação do Poder Judiciário em situações nas quais exigências migratórias entram em conflito com direitos fundamentais, especialmente o direito à convivência familiar em contextos de crise humanitária. Fernanda Porto.
3: O caso envolve um cidadão do Haiti que vive no Brasil e pediu autorização para que a esposa e a filha pudessem entrar no país sem a apresentação do visto. O pedido foi negado pelo Tribunal Regional Federal da 4ª Região. No recurso apresentado ao Supremo, o Ministério Público Federal argumentou que o direito à reunião familiar deve ser preservado, especialmente quando dificuldades administrativas impedem, na prática, que o estrangeiro consiga solicitar o visto. Em sessão plenária virtual, o STF reconheceu por unanimidade a repercussão geral da questão. Isso significa que a decisão será tomada no julgamento do mérito, que deverá orientar casos semelhantes em todo o país.
20: Famílias acolhedoras que saíram do programa público de acolhimento podem continuar com guarda provisória de crianças.
19: Essa decisão é do STJ ao manter crianças com três famílias acolhedoras na cidade mineira de Itapeva. Fátima Uchoa.
21: Os ministros consideraram os vínculos socioafetivos ao longo de mais de 2 anos de convivência entre as crianças e as famílias acolhedoras. Segundo a relatora no STJ, ministra Nancy Andrighi, as medidas de proteção previstas no Estatuto da Criança e do Adolescente e no Sistema Nacional de Adoção e Acolhimento visam a atender o superior interesse da criança e do adolescente. E o juiz não pode basear a transferência para abrigos públicos sem haver riscos para as crianças. A guarda provisória com as famílias acolhedoras vale até o julgamento da ação que pode retirar o poder familiar dos pais biológicos.
20: Começou hoje a Semana Nacional da Execução Trabalhista.
19: Durante 5 dias, os Tribunais Regionais do Trabalho vão concentrar esforços para garantir o pagamento de direitos reconhecidos pela Justiça. Repórter Nídia Rios.
22: Já pensou ganhar uma ação trabalhista e não receber o valor devido? É justamente para evitar situações como essa que a Justiça do Trabalho promove todos os anos a Semana Nacional da Execução Trabalhista. A 16ª edição da campanha será realizada entre os dias 14 e 18 deste mês, em todos os 24 Tribunais Regionais do Trabalho do país. Quem tem uma ação trabalhista nessa fase pode procurar a vara do trabalho da sua região ou entrar em contato com um advogado que acompanha o caso.
20: Governo vai apurar falhas da Uber e da 99 no atendimento a idosos e pessoas com deficiência.
19: A medida atende a uma recomendação feita pelo Ministério Público Federal. Vanessa Pereira.
23: A Secretaria Nacional do Consumidor, a Senacom, acatou a recomendação e vai apurar casos de cancelamento de viagens motivados pela idade avançada do passageiro ou pela presença de equipamentos assistivos, como cadeira de rodas, bengalas, muletas e cães-guia. A secretaria, que integra o Ministério da Justiça e Segurança Pública, já notificou as empresas Uber e 99 para que esclareçam quais medidas adotam quando há recusa de transporte nesses casos. A recomendação do MPF também foi encaminhada às duas empresas, que ainda não informaram quais providências pretendem tomar.
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20: A você, uma boa noite.
19: E até amanhã.
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25: Eu sou Paula Groba.
26: E eu sou Humberto Pinheiro.
25: E estes são os destaques de hoje do Jornal do Senado, que começa agora.
26: Projeto de Lei Orçamentária 2027 chega ao Congresso com reajustes travados pelo arcabouço fiscal e regra de ouro.
25: Regulação das redes sociais divide especialistas em audiência no Senado.
26: Um terço dos alunos do ensino médio já apostou em bets, segundo pesquisa.
2: Boa noite.
4: Boa noite.
2: As bets já fazem parte da rotina de muitos jovens brasileiros. Uma pesquisa da Frente Parlamentar Mista da Educação revelou que um terço dos estudantes do ensino médio já apostou em jogos online.
4: Diante desse cenário, um projeto do Senado quer diminuir o apelo das apostas e reforçar a proteção de quem está mais vulnerável a esse tipo de jogo. Repórter Raíssa Abreu.
5: Uma pesquisa da Frente Parlamentar Mista da Educação, em parceria com o Instituto Equidade.info, mostrou que 9,5% dos estudantes brasileiros de 11 anos já fizeram apostas online. A proporção aumenta com a idade e, entre os alunos do ensino médio, 1 a cada 3 estudantes já teve experiência com bets. Foram ouvidos, entre agosto e setembro, 1.912 estudantes de 191 escolas públicas e privadas no país. Para diminuir o apelo das plataformas de apostas online proibidas para menores de 18 anos, especialmente junto aos grupos mais vulneráveis, a Comissão de Ciência e Tecnologia do Senado acaba de dar parecer favorável a um projeto que amplia as restrições à publicidade e ao patrocínio das bets. A proposta foi apresentada pela senadora Damaris Alves, do Republicanos do Distrito Federal, e por outros 6 senadores que fazem parte da Frente Parlamentar Mista da Saúde Mental.
6: É um projeto construído a várias mãos. Eu só tenho a honra de ser a primeira signatária, mas foi construído com especialista, com a participação de parlamentares, Câmara e Senado, um corpo técnico extraordinário, e a gente está preocupado realmente com essa questão da saúde mental por causa do vício nos jogos de apostas.
5: O objetivo do projeto é limitar o que chama de publicidade predatória, aquela focada no sofrimento humano. Para isso, propõe restringir a propaganda de bets em rádios, TVs, uniformes esportivos, redes sociais, eventos culturais, plataformas de streaming e campanhas com influenciadores digitais. De acordo com informações do Ministério da Saúde, os atendimentos na rede pública relacionados a jogos e apostas cresceram 140% entre 2018 e 2025. Em julho, diante do aumento dos casos de endividamento e até de suicídio associados aos jogos, o Ministério da Fazenda determinou que a publicidade das apostas viesse acompanhada de advertência sobre os riscos envolvidos, a exemplo do que acontece com a propaganda de cigarros e bebidas. A proposta deve ser votada no plenário.
2: O projeto de lei orçamentária de 2027, que chegou ao Congresso, prevê o preenchimento de mais de 48 mil cargos vagos e a criação de 4.704 novas vagas no setor público federal.
4: Mas o ritmo dessas nomeações e a realização de novos concursos terão que respeitar as travas do arcabouço fiscal, que limitam o crescimento real das despesas com pessoal a, no máximo, 0,6% ao ano. Os detalhes na reportagem de Douglas Castilho.
7: A proposta orçamentária atual reserva ao todo 3,84 bilhões para a criação e o preenchimento de cargos públicos em 2027. No entanto, pelas regras fiscais em vigor, chamadas de arcabouço fiscal, o crescimento real do gasto com servidores de cada poder não pode passar de 0,6% acima da inflação ao ano, quando as contas estiverem no vermelho. Além desse mecanismo, o consultor de orçamento do Senado Federal, Sérgio Machado, explicou que a autorização não gera obrigação de contratar.
8: É uma autorização legislativa e orçamentária para a realização de determinadas despesas com pessoal. Ele não se confunde com dotação orçamentária e muito menos representa uma despesa de execução obrigatória.
7: O projeto de orçamento já prevê gastos acima do permitido em quase 53 bilhões de reais com despesas de salários e aposentadorias. Isso exigiria a aprovação de um projeto de lei de crédito suplementar para cumprir outro limite fiscal, a chamada regra de ouro, norma constitucional que impede a dívida do Estado para pagar esse tipo de gasto.
2: O
25: país já tem pelo menos 36 casos de sarampo confirmados, com maior concentração em São Paulo. No Amazonas, parte dos casos tem origem no Peru, que enfrenta um surto da doença.
26: No Senado, a preocupação com o desenvolvimento de vacinas de importância estratégica para o país levou à criação de uma subcomissão. As informações com o repórter Pedro Pincer.
9: Depois de 36 semanas avaliadas, São Paulo totalizou 32 ocorrências, sendo duas infecções novas na semana mais recente. Simultaneamente, o Amazonas confirmou 3 casos importados do Peru na cidade de Tabatinga. O quadro acende um alerta para a vigilância epidemiológica, especialmente em áreas de fronteira, em meio a surtos da doença em outros países das Américas. Mas desde 2024, o Brasil é considerado pela Organização Pan-Americana de Saúde um território livre de sarampo, como ressaltou o senador Marcelo Castro, do MDB do Piauí, ex-ministro da Saúde.
10: Enquanto notamos aumento alarmante de casos de sarampo em outras partes do mundo, no Brasil, reforçamos a vigilância e promovemos ampla cobertura vacinal visando prevenir surtos e garantir a proteção para todos. Infelizmente, não podemos deixar de mencionar o período sombrio que vivemos recentemente, quando o negacionismo em relação às vacinas permitiu que doenças antes eliminadas, como o sarampo, voltasse a ser um problema.
9: A Comissão de Ciência e Tecnologia aprovou em agosto a criação de uma subcomissão permanente para acompanhar o desenvolvimento científico e tecnológico de vacinas de interesse nacional. O colegiado deverá acompanhar pesquisas, projetos estratégicos, financiamento e produção de vacinas, além de promover o diálogo entre pesquisadores, empresas, órgãos públicos e agências de fomento. Hoje, a vacina contra o sarampo faz parte do Calendário Nacional de Vacinação do SUS para pessoas de 12 meses a 59 anos. Quando há circulação do vírus, porém, o Ministério da Saúde recomenda ainda a aplicação da chamada dose zero em bebês a partir de 6 meses.
25: E os limites para a regulação das redes sociais sem restringir a liberdade de expressão foi tema de discussão em uma audiência pública do Conselho de Comunicação Social do Congresso.
26: Especialistas divergiram sobre a necessidade de regras mais rígidas para combater abusos e o risco de restrições excessivas. A reportagem é de Yasmin Rodrigues.
11: Até onde regular as redes sociais sem transformar a moderação de conteúdo em censura? Essa foi uma das principais questões levantadas durante a audiência pública do Conselho de Comunicação Social do Congresso. Um dos problemas apontados durante a audiência foi a falta de transparência das próprias plataformas. A diretora do Internet Lab, Fernanda Campanucci, afirmou que as regras utilizadas pelas empresas são genéricas e devem ser mais transparentes.
12: Transparência real sobre os critérios de moderação. Só vai funcionar se tiver essa transparência real. Na prática, os termos das plataformas são genéricos demais. Como ela regula o seu espaço, as regras que ela define. Isso deixa um limbo, tanto para o usuário quanto para o moderador.
11: A audiência também discutiu o que se espera de uma eventual regulação. A presidente do Conselho, Patrícia Blanco, destacou que as contribuições apresentadas durante o debate podem ajudar o Congresso na construção dessas regras.
13: Que esses registros, essas contribuições possam ajudá-los na hora da decisão, para que a gente tenha um ambiente digital, que a gente consiga, de fato, excluir as questões relacionadas a discurso de ódio, à intolerância, à desinformação.
11: Mas a criação de novas restrições também recebeu críticas. Para o diretor do Instituto Civis, Jamil Assis, o Congresso precisa ter cautela antes de estabelecer novas regras para as plataformas.
14: A gente está legislando em um assunto que ainda a gente mede e avalia muito mal, muito novo. É imprudente empilhar restrições sobre o objeto que a gente ainda não sabe medir de maneira adequada.
11: O desafio colocado no debate é encontrar um modelo de regulação capaz de estabelecer parâmetros para a atuação das empresas sem retirar dos usuários o direito à informação e à manifestação.
26: Com a edição de Paulo Agrova e trabalhos técnicos de Eliseu Caires, o Jornal do Senado fica por aqui. Acompanhe agora as notícias da Câmara dos Deputados. Boa noite.
25: Boa noite e até amanhã.
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0: Projeto proíbe propaganda sexual em eventos com crianças e adolescentes.
1: Avança a proposta que amplia políticas de acessibilidade no ensino superior.
0: Deputados analisam sugestões que regulamentam plataformas de conteúdo.
1: Boa noite. Continuamos hoje com o projeto de gravação de edições do jornal Câmara dos Deputados em emissoras da Rede Câmara de Rádio. Este programa está produzido diretamente da cidade de Parauapebas, com a participação do colega Francesco Costa, da Rádio Câmara de Parauapebas. Eu sou Márcio Aquilissardi, bem-vindo, Francesco.
0: Boa noite, Márcio. Obrigado, Márcio. Uma honra profissional participar da apresentação desta edição do jornal Câmara dos Deputados, dentro da Voz do Brasil. Vamos agora às notícias da Câmara dos Deputados. Eli Borges, do Republicanos, do Tocantins, celebra a retirada de pauta do projeto que trata liberdade democrática e religiosa nas plataformas digitais. Segundo o deputado, a proposta poderia restringir a liberdade de expressão.
3: Esse PL 2630 de 2020, ele faria um ataque muito forte nas plataformas digitais, que a partir disto as plataformas não poderiam fazer determinadas divulgações. Por exemplo, não poderia, a sociedade não poderia questionar ministros do Supremo, não poderiam questionar o presidente da República, porque as plataformas seriam vigiadas num colegiado que viriam de setores do governo.
1: Eli Borges observa ainda que a proposta comprometia a liberdade religiosa, que considera um direito fundamental. O deputado destaca que a mobilização da bancada evangélica foi fundamental para a retirada do projeto de pauta.
0: Maurício Neves, do PP de São Paulo, quer proibir órgãos públicos e empresas de contratar ou patrocinar serviços de pornografia com recursos próprios ou dinheiro proveniente de repasses governamentais. O texto veta ainda parcerias e incentivos públicos para plataformas de conteúdo adulto.
1: Maurício Neves explica que o projeto impede o uso de verbas institucionais para financiar conteúdos sexualmente explícitos. O texto prevê ainda multas, perda de benefícios fiscais e impedimento de contratar com o poder público para empresas que descumprirem as regras.
18: Meio ambiente.
0: Silvio Costa, filho do Republicanos de Pernambuco, apoia a criação de uma CPI para investigar, apurar casos de crueldade contra animais. A ideia é investigar também o uso de plataformas digitais para divulgar ou incentivar esse tipo de crime.
1: A comissão deve ainda identificar possíveis grupos organizados, avaliar falhas na apuração desses crimes e discutir medidas para fortalecer a proteção aos animais. Segundo Silvio Costa Filho, o objetivo é combater a violência, sem tratar da regulamentação da liberdade de expressão nas redes sociais.
18: Segurança Pública.
0: Sargento Faú, do PL do Paraná, é autor do projeto de lei que permite à polícia e ao Ministério Público acessar o monitoramento de presos com tornozeleira eletrônica. De acordo com o deputado, o objetivo é agilizar investigações e evitar a prática de novos crimes.
15: Para te dar um exemplo, um crime acontece, um homicídio acontece em determinado local. Para saber se uma pessoa que é suspeita passou por ali ou não, e essa pessoa usa tornozeleira eletrônica, é preciso de uma ordem judicial. Isso pode atrasar em muitas horas a obtenção dessa informação. O meu projeto permite que policiais e o Ministério Público ali mesmo já tenham dados junto ao centro de monitorização para poder saber se aquele criminoso passou ali.
1: Na opinião de Sargento Faúro, o projeto facilita o trabalho policial ao permitir consultas mais rápidas sobre a localização e os trajetos registrados pelas tornozeleiras. O projeto foi aprovado pela Câmara e agora tramita no Senado, onde o deputado articula apoio para a votação do texto.
0: Dal Barreto, do União da Bahia, defende a aprovação de projetos que impõem novas restrições a condenados por crimes sexuais contra crianças e adolescentes. O texto prevê áreas de afastamento para impedir a aproximação das vítimas e de locais frequentados por menores.
1: Dal Barreto afirma que o principal objetivo é reduzir o risco de novos crimes após a saída da prisão. A proposta proíbe o contato digital com menores de 14 anos e o exercício de atividades profissionais voltadas a jovens dessa faixa etária.
18: Justiça.
0: Avança na Câmara. Projeto que proíbe propagandas com apelo sexual em eventos de livre acesso a crianças e adolescentes. A repórter é Silvia Munhato.
11: A Comissão do Esporte da Câmara dos Deputados aprovou proposta que proíbe a exibição de propagandas com apelo sexual, erotização ou conteúdo sexualmente explícito em eventos esportivos ou recreativos de livre acesso ao público. A regra também vale para as transmissões desses eventos. O texto foi aprovado na versão sugerida pela relatora, deputada Helena Lima, do PSD de Roraima, para um projeto de 2003 e outros 91 projetos analisados em conjunto. Enquanto o texto original proibia anúncios com apelo sexual em todos os meios de comunicação, a relatora limitou a medida aos ambientes esportivos e recreativos. Para ela, a medida protege o público vulnerável sem criar regras que prejudiquem a liberdade de expressão.
16: Criança tem que viver a infância, adolescente precisa ser protegido em sua fase de desenvolvimento. Quando esse conteúdo aparece em estádio, em evento e na TV ou na internet, ele chega a milhões de pessoas, inclusive a menores de idade. Então ela ajuda a proteger os pais irresponsáveis e ela também cobra a responsabilidade de quem anuncia, de quem organiza e também quem transmite esses eventos.
11: Pela legislação atual, programas de TV e espetáculos precisam exibir a classificação indicativa por idade, mas as peças publicitárias não passam por classificação. Pela medida, o descumprimento da regra será considerado publicidade abusiva. Com isso, as empresas infratoras sofrerão as punições administrativas e civis que já existem na legislação de proteção do consumidor e de crianças e adolescentes. O projeto que proíbe a exibição de propagandas com apelo sexual em ambientes de livre acesso ao público será analisado

sobre 44 horas, vamos dizer, R$ 700, R$ 800, com a redução para 36 horas, esse benefício vai aumentar para 1.200, 1.300, ou seja, é um

0: a pauta de votações do plenário.
1: Economia.
2: Jefferson Campos, do PL de São Paulo, pede a votação da proposta que reformula a cobrança do IPVA e impõe teto de gastos para órgãos públicos. O texto limita a alíquota do IPVA a, no máximo, 1% do valor venal do automóvel e passa a calcular o imposto com base no peso do veículo.
0: A proposta também estabelece limites orçamentários para despesas com publicidade institucional e fixa um teto para os gastos do Poder Legislativo e dos Tribunais de Contas. Segundo Jefferson Campos, a medida busca garantir maior responsabilidade fiscal na administração pública.
2: Paulo Litro, do União do Paraná, defende o projeto que aumenta de R$ 81 mil para R$ 130 mil reais o limite de faturamento do microempreendedor individual. A mudança permite que pequenos empreendedores ampliem a receita sem perder o enquadramento como MEI.
0: A proposta, que tem o apoio de Paulo Litro, também amplia de 1 para 2 o número de empregados que podem ser contratados pelo microempreendedor. Cada funcionário deverá receber um salário mínimo ou piso salarial da categoria profissional.
2: Beto Preto, do PSD do Paraná, quer extinguir o conselho que hoje analisa recursos de empresas e contribuintes contra cobranças de impostos federais. Ele explica que esses casos passariam a ser julgados diretamente pela Justiça Federal, inclusive os processos que já estão em andamento.
0: Para Beto Preto, a mudança reduz a morosidade, aumenta a segurança jurídica e evita a duplicidade de julgamentos entre a esfera administrativa e judicial. O deputado acredita que a proposta preserva o contraditório, a ampla defesa e o devido processo legal dos contribuintes.
1: Agricultura.
2: Tião Medeiros, do PP do Paraná, apoia o projeto que garante indenização a produtores rurais por perdas de produtos perecíveis causadas por interrupções no fornecimento de energia elétrica. A proposta obriga as concessionárias a analisar o pedido de ressarcimento em até 30 dias.
0: Tião Medeiros argumenta que apagões e oscilações na rede provocam prejuízos recorrentes no campo, com perda de leite, peixes, vacinas e alimentos refrigerados. Segundo ele, a medida reforça a responsabilidade das distribuidoras e incentiva um serviço mais eficiente nas áreas rurais.
1: Ciência e tecnologia.
2: Otineu Cortes, do PL do Rio de Janeiro, sugere a criação de uma frente parlamentar em defesa do Programa Espacial Brasileiro. De acordo com o deputado, o objetivo é impulsionar projetos voltados ao fortalecimento do setor espacial e da inovação tecnológica no país.
0: Altineu Cortes acredita que o colegiado pode contribuir com a estabilidade orçamentária para as ações da Agência Espacial Brasileira. Para ele, o desenvolvimento de áreas como telecomunicações e monitoramento climático reforça a soberania nacional.
1: Esporte.
2: Vinícius Gurgel, do PL do Amapá, destaca a aprovação na Câmara de projeto que cria o regime especial de tributação para associações desportivas, sem fins lucrativos. O texto enviado ao Senado estabelece cobrança unificada de tributos com alíquota de 5% sobre a receita bruta.
0: Vinícius Gurgel ressalta que a medida estimula o financiamento de modalidades olímpicas e paralímpicas. As entidades que investiram continuamente em pelo menos 6 modalidades poderão abater parte desses gastos nos tributos devidos.
1: Educação.
2: Alice Portugal, do PCdoB da Bahia, comemora a aprovação na Câmara de projeto que proíbe cursos de graduação à distância na área da saúde e de educação física. A deputada considera que a formação desses profissionais exige atividades práticas e contato direto com pacientes e equipamentos.
3: É possível formar um contador, até um licenciado para ensinar nas diversas regiões longínquas desse país à distância, contanto que sejam cursos com controle, com aulas semipresenciais, com monitoria. Mas em saúde é algo difícil, porque como ensinar a um enfermeiro como aplicar um injetável no quadrante superior do glúteo esquerdo à distância? Como saber sem tocar para o aprendizado? As tecnologias em saúde são extremamente dinâmicas e complexas, e é preciso que o estudante tenha contato direto com a evolução dessas tecnologias.
0: Alice Portugal avalia que a mudança contribui para melhorar a qualificação dos profissionais que atendem a população. Ela alerta que o alto número de matrículas à distância em cursos que exigem laboratórios e contato com tecnologias pode comprometer a formação dos profissionais.
1: Comissões.
2: aprovada na Comissão de Educação da Câmara, prevê a divulgação de dados sobre

0: Morelli, de Santa Catarina, destacou que o INEP, o Instituto Nacional de Estudos e Pesquisas Educacionais Anísio Teixeira, já realiza o levantamento dessas informações, mas falta uma sistematização específica para esses dados.
1: Na Sinopse Estatística da Educação Superior, anualmente publicada pelo INEP, já se encontram informações sobre o número de matrículas em curso de graduação das pessoas com deficiência por sexo e tipo de deficiência em cada município brasileiro. Não há, contudo, especificação por instituição de educação superior ou o cálculo de indicadores de permanência, conclusão e evasão, embora, nos questionários do referido censo, sejam coletados dados por aluno, curso e instituição que permitam esse detalhamento.
0: O deputado Ismael ressalta que a abrangência dos dados do censo é ainda maior do que a prevista no projeto original, pois inclui todas as instituições de educação superior, públicas e privadas, e não apenas as universidades federais e estaduais. No entanto, falta a organização desses dados para auxiliar na criação de políticas inclusivas. O deputado propôs que não seja criada uma nova lei, mas que as obrigações da União na divulgação dos dados referentes ao ensino superior sejam incluídas no capítulo do Estatuto da Pessoa com Deficiência, que trata do direito à educação. As informações divulgadas deverão subsidiar o planejamento, a implementação, o monitoramento e a avaliação de políticas públicas governamentais voltadas para a inclusão e acessibilidade. A proposta, que dispõe sobre a coleta e a divulgação de dados de pessoas com deficiência no ensino superior, ainda será analisada pelas Comissões de Defesa dos Direitos das Pessoas com Deficiência e de Constituição e Justiça. Se for aprovada, segue para a apreciação do Senado. Da Rádio Câmara de Brasília, Mônica Tati.
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4: Direitos Humanos.
5: Acácio Favacho, do MDB do Amapá, apresentou o projeto que obriga companhias aéreas a conceder desconto mínimo de 80% na passagem de quem precisa viajar por motivo de morte de um familiar. A tarifa humanitária vale para deslocamentos destinados a velório ou sepultamento.
6: A proposta de Acácio Favacho também assegura a remarcação sem multa, crédito ou reembolso integral quando o falecimento ocorrer antes da viagem. O parlamentar afirma que as medidas diminuem as barreiras enfrentadas pelo passageiro durante o período de luto.
4: Saúde.
5: O projeto de Kleber Verde, do MDB do Maranhão, assegura aos pacientes e seus responsáveis o acesso integral a informações sobre medicações administradas na rede de saúde pública e privada. A proposta exige o detalhamento de dados como lote, dosagem, validade e nome do profissional responsável.
6: De acordo com Kleber Verde, casos de urgência e UTI deverão contar com a presença de ao menos 2 profissionais de enfermagem para aplicação de medicamentos. Na visão dele, a medida busca evitar fraudes, erros e tragédias no ambiente hospitalar.
5: Eunício Oliveira, do MDB do Ceará, apoia o trabalho da Frente Parlamentar em defesa da Política Nacional de Plantas Medicinais e Fitoterápicos. O deputado informa que o objetivo do colegiado é incentivar pesquisas.
6: A iniciativa também visa apoiar a produção e ampliar o uso de plantas medicinais e fitoterápicos na saúde pública. No entendimento de Eunício Oliveira, a Frente Parlamentar contribui para o aproveitamento sustentável da biodiversidade brasileira e para o fomento à agricultura familiar.
5: Termina agora esta edição especial do Jornal Câmara dos Deputados, produzida e apresentada pela Rádio Câmara de Brasília, em parceria com a Rádio Câmara de Parauapebas, integrante da Rede Câmara de Rádio.
6: Eu agradeço ao Francesco e a toda a equipe da Câmara de Vereadores de Parauapebas pelo excelente trabalho conjunto.
5: Obrigado à Câmara dos Deputados por esta oportunidade. Esse programa teve trabalhos técnicos de Everson Urani e apresentação de Márcio Aquilissade e Francesco Costa. Boa noite.
6: Muito boa noite. O Jornal Câmara dos Deputados volta amanhã. Você fica agora com o Minuto do TCU.
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7: O Tribunal de Contas da União monitorou 67 universidades federais para verificar medidas de prevenção e combate ao assédio moral e sexual. 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
7: Boa noite.
8: 21 horas
9: e 15 minutos.
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0: Aqui fala Jussara Mendonça, trazendo para você blues, derivações e influências. No programa de hoje, uma homenagem ao Papa do Rock and Roll, Roy Orbison.
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0: Que nasceu no dia 23 de abril de 1936 e faleceu com 52 anos no dia 6 de dezembro de 1988. Em destaque, momentos musicais marcantes de sua carreira. Eu começo com três temas impecáveis de Roy Orbison: Only the Lonely, Know the Way I Feel, de 1960, In Dreams, de 1963, Oh Pretty Woman, de 1964. Alma Blues, lembrando os 90 anos de nascimento de Roy Orbison.

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1: Os Traveling Wilburys, quinteto formado por Bob Dylan, George Harrison, Jeff Lynne, Roy Orbison e Tom Petty, gravaram no período de 1988 até 1991 temas impecáveis. Eu toco para você Not Alone Anymore, performance do primeiro disco dos Traveling Wilburys, com destaque para o vocal de Roy Orbison. Alma Blues apresentando o grupo antológico Traveling Wilburys.

Alma Blues agora traz Bob Dylan interpretando um tema de Doc Pomus e Reginald Ashby, Boogie Woogie Country Girl.

Eu prossigo com duas lendas do blues, os guitarristas Otis Rush e Fenton Robinson. Otis Rush interpreta de Sam Cooke, Somebody Have Mercy. Fenton Robinson interpreta de Richard Wayne Pennyman, o famoso Little Richard, Directly From My Heart to You. Alma Blues trazendo a guitarra e vocal de Otis Rush e Fenton Robinson.

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1: Os Neville Brothers de New Orleans apresentam o clássico de Bill Withers, Ain't No Sunshine. Na sequência, o guitarrista Larry Bell apresenta Hold Me Tight, um tema de Milton Campbell e Oliver Sain. Alma Blues com os Neville Brothers e Larry Bell.

guitarrista e vocalista Robert Cray apresenta um dos hits de sua carreira, Nothing But a Woman, acompanhado dos Memphis Horns, formado por Andrew Love no sax e Wayne Jackson no trompete. Na sequência, dois genuínos intérpretes do soul, Otis Clay e Billy Price, apresentam All Because of Your Love. Otis Clay faleceu há 10 anos, em janeiro de 2016. Alma Blues destacando a guitarra de Robert Cray e o vocal impecável de Otis Clay e Billy Price.

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1: Eu volto com o antológico Roy Orbison, interpretando pérolas do álbum Mystery Girl, último disco de estúdio de Roy Orbison, gravado de julho de 1987 até novembro de 1988, recheado de 10 temas de sua autoria. Roy Orbison faleceu com 52 anos no dia 8 de dezembro de 1988. Você ouve The Only One e California Blue. Alma Blues e um tributo a Roy Orbison.

Eu me despeço com mais duas composições do álbum Mystery Girl, de Roy Orbison, lançada em janeiro de 1989, que contou com a presença de nomes como Jeff Lynne, Tom Petty, Mike Campbell, Jim Keltner, Rick Vito, os Memphis Horns, George Harrison. Você ouve Windsurfer, na sequência You Got It. Alma Blues lembrando o cantor, guitarrista e compositor norte-americano Roy Orbison.

0: Aqui eu termino mais uma edição do Alma Blues, hoje lembrando os 90 anos de nascimento de Roy Orbison.
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0: 22h11.
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0: 2 horas.
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Sua voz pode transformar vidas, mas tudo começa quando você aprende a ouvir a voz de Deus. O livro Como Preparar e Ministrar Pregações para Mulheres, de Sibeli Mamura, revela que uma mensagem...

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Em um mundo marcado por dor e desafios, há perguntas que tocam o coração de todos nós. O que acontece com aqueles que cometem suicídio? Eles encontram paz? Em seu novo livro, A Batalha Silenciosa dos Pastores, o pastor Júnior Martins aborda o tema do suicídio com uma perspectiva profunda

0: Brasil.
1: Observatório Nacional, 6 horas, 59 minutos, 50 segundos.
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10: Horas e 25 minutos. 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

0: 5:57.
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0: horas e 12 minutos.
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0: futebol é um ramo da arte. Eu chamaria de arte popular.
1: Vai começar Cruzeiro e Atlético, torcedor do Brasil. Clássico do futebol mineiro.
2: Atirou, é gol.

qualche menata, son termina. Termino classico no mineral. Para o Cruzeiro, para o Atlético. Clássico terminado no mineral. 1-1 para cá em ação, a reportagem volante. Roberto Arturo Banai.

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2: 7 horas e 3 minutos.

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2: Bom dia, bom dia, bom dia, bom dia! 15 de setembro de 2026. Está no ar o seu Bom Dia Aldeia. Eu sou o Jefferson Dourado e ao meu lado, Ângela Villanova. Bom dia, Ângela.
3: Bom dia, Jefferson. Bom dia para você que já está acordado, se preparando para o trabalho, para a escola, começando mais um dia aqui no nosso Acre.
2: Este é o seu Bom Dia Aldeia, o seu Jornal da Manhã com as principais notícias do Acre, do Brasil e do mundo. Tudo para você começar o dia bem informado e bem conectado com o que acontece ao seu redor.
3: De Rio Branco a Santa Rosa do Pur...

0: 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Você também é nosso convidado a participar conosco ao vivo aqui do nosso Bom Dia Aldeia, mandando o seu oi, o seu bom dia, o seu olá, uma foto, um vídeo pelo nosso WhatsApp 689-9203-2962, 689-9203-2962. Manda aí o seu bom dia, como eu já disse, né? Uma imagem do amanhecer onde quer que você esteja, uma sugestão de pauta, enfim, algo que você ache importante e que seja bem legal para interagir conosco. A gente vai ter o maior prazer de ter você aqui no nosso Bom Dia Aldeia.
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3: Adolescente cria plataforma digital para ajudar jovens a votar.
0: O Sistema Único de Saúde disponibiliza nova vacina contra pneumonia e meningite para idosos.
3: Um trabalho voluntário transforma o tratamento oncológico no Hospital do Amor, em Rio Branco.
0: A cesta básica cai mais de 4% na capital, puxada pela redução nos preços do tomate, açúcar e óleo de cozinha.
3: Polícia recupera objetos roubados em Cruzeiro do Sul.
0: Hoje tem rodada decisiva da segunda divisão do Campeonato Acreano de Futebol Masculino.
3: Tem ainda informações sobre o tempo, o trânsito e muito mais a partir de agora.
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0: E agora nós vamos falar sobre a previsão do tempo. Terça-feira de sol e muitas nuvens à tarde. À noite, o céu ainda fica com muita nebulosidade, mas não chove. Vamos agora às temperaturas. Em Porto Valter, Jordão, Mâncio Lima, Rodrigues Alves, Marechal Taumaturgo, Cruzeiro do Sul e Tarauacá, máxima de 32 graus. Em Sena Madureira, Santa Rosa do Purus e Manuel Urbano, a máxima de hoje é 31 graus. Em Assis Brasil, Brasileia, Epitaciolândia e Chapuri, máxima de 33 graus. Em Porto Acre, Plácido de Castro, Senador Guiomar, Bujari, Capixaba e Acrelândia e em nossa capital Rio Branco, as máximas de hoje chegam a 32 graus.
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2: 7:12 no Acre. Vamos agora às informações sobre a movimentação no trânsito nas nossas principais ruas e avenidas da capital acreana, Rio Branco. Lembrando que você pode participar conosco. Está no trânsito aí? Vejo que não seja você, viu, motorista? Só se estiver com o carro parado, tranquilo, sem problema. Mas aí, você, se quiser fazer um registro aí da movimentação, onde quer que você esteja, mandar para a gente por meio do nosso número de WhatsApp, vai ser bem legal para ver se o que a gente está falando aqui bate com a situação que você está passando aí ao vivo, na vida real, né? Então, nosso WhatsApp, vou repetir, é o 68992032962. Vamos agora às informações, começando aqui pela nossa Avenida Ceará, nossa principal avenida da capital acreana, trecho de maior congestionamento, por incrível que pareça, mais no sentido bairro centro do que no, perdão, mais no sentido centro-bairro do que em relação ao bairro centro, ali daquela região que vai da Vigilância de Saúde, bem ali próximo também ao Palácio do Comércio, até ao Mar Sabino, quem vem em sentido centro-bairro, ali para a região da Estação Experimental, encara um bom congestionamento, viu? 18 km por hora de média é a movimentação dos veículos ali naquela região. Da Secretaria Municipal de Saúde até o Mar Sabino, no cruzamento da

0: Itamar Sabino. Que mais temos aqui? Temos também na rua, na própria rua Omar Sabino, todo o trecho da rua Omar Sabino, com trânsito intenso e praticamente parado, na verdade. 4 quilômetros de média de velocidade nesse trecho aqui da cidade, que é a rua Omar Sabino, que liga a Avenida Ceará até a rua Rio de Janeiro. Ainda na rua, na região da rua Omar Sabino, tem o cruzamento também com a rua Frei Caneca, onde o trânsito também está praticamente parado, 5 km por hora. Ali, entre a rua Frei Caneca e a Omar Sabino, tem um sinal, né? E aí o trânsito fica bem lento, porque o sinal ali é de 3 tempos, se eu não me engano. Então, a motorista que frequenta aí essa região, se puder desviar, beleza, se não, paciência, meu amigo. Rua Isaura Parente, Rua Isaura Parente está bem tranquilo hoje. O único trechinho mais complicado é entre a Rua Senador, deixa eu ver aqui, é entre a Rua Belém e a Rua Dourado. É o trecho da Rua Isaura Parente mais complicado. Depois segue o fluxo normalmente. Rua Valdomiro Lopes, que corta todo o bairro da Paz ali, naquela região da cidade, na parte alta da cidade, também trânsito tranquilo. Avenida Antônio da Rocha Viana, gente, eu vou dar uma atualizada aqui, porque tá bem tranquilo o trânsito hoje, ó, viu? Não, era eu que não estava atualizado, viu, pessoal? Perdão. Rua Avenida Antônio da Rocha Viana, os trechos de sempre, na rotatória ali do Horto Florestal e na rotatória do posto de gasolina, onde tem supermercado, academia, também trânsito mais intenso nessa região. A Avenida Getúlio Vargas, desde a região lá da Praça dos Juventus até o cruzamento com as Nações Unidas, trânsito intenso de 11 km por hora de média. Na outra parte alta da cidade, ali mais para a região do São Francisco, trânsito moderado na estrada do São Francisco, até desde lá em cima, né, da igreja, até ali o cruzamento, passando pela ponte sobre o São Francisco. Travessa Guaporé também tem um pequeno trecho de congestionamento. No segundo distrito, tudo fluindo tranquilamente, com exceção da nossa entrada da cidade, ali na região da Corrente, né? Você já sabe isso também. No mais, tudo fluindo como deve ser aqui na nossa cidade. A gente só pede, como sempre, atenção a todos os nossos motoristas para evitar aí qualquer tipo de transtorno e que você chegue bem ao seu destino. 7:17 no Acre.
1: Da Silva sancionou a lei que torna permanente o programa Move Brasil, garantindo linhas de crédito para a compra de veículos novos. A medida beneficia taxistas, entregadores, motoristas de aplicativo e agora inclui também profissionais do transporte escolar. O programa dispõe de R$30 bilhões via BNDES e permite o financiamento de veículos FLE, híbridos ou elétricos de até R$200 mil. Com parcelamento em até 84 vezes para aderir. O profissional precisa ter ao menos 6 meses de cadastro ativo em plataforma. As taxas de juros são fixadas em 12,6% ao ano para homens e 11,5% para mulheres. A solicitação do financiamento deve ser feita diretamente no site do Move Brasil.
0: O Supremo Tribunal Federal realiza hoje, terça-feira, uma sessão inédita, sob forte divisão interna, para definir se abre ou não uma apuração sobre a conduta do ministro Alexandre de Moraes. A crise na corte foi deflagrada após a divulgação de um relatório da Polícia Federal indicando mensagens entre um magistrado e um investigado no caso Master. Atualmente, o plenário conta com 6 posições consolidadas. André Mendonça, Luiz Fux e Nunes Marques defendem algum tipo de investigação, enquanto Gilmar Mendes, Flávio Dino e Cristiano Zanin apoiam Moraes e tentam barrar o processo com questionamentos preliminares e alegações de nulidade do relatório. O presidente Edson Fachin e a ministra Carmen Lúcia são apontados como votos decisivos e o ministro Dias Toffoli não deve participar por suspeição. Diante do racha, a decisão final do STF pode ser adiada.
1: Adolescentes cria plataforma digital para ajudar jovens a votar. A reportagem é de Sara Kines.
2: Um estudante de 16 anos, de São Paulo, criou uma plataforma digital que explica como funciona o sistema político brasileiro. A ideia do Votae, segundo Maurício Melzer, partiu de uma dúvida pessoal. O jovem conta que se deparou com vários questionamentos depois que tirou o título de eleitor, em busca de respostas sobre as responsabilidades de cada cargo político e para conhecer seus representantes. Ele reuniu informações públicas do TSE, o Tribunal Superior Eleitoral e do governo para criar uma plataforma de educação cívica feita por um jovem para jovens.
3: Pesquisei e fui atrás e agora está tudo lá para os jovens conhecerem e terem a chance deles para participar da democracia pela primeira vez. O site tem informações de todos os candidatos, são mais de 20 mil perfis representantes e candidatos e também como a estrutura do país, né? Como é que funciona os cargos, etc., congresso, a gente tem muito foco no legislativo.
2: De acordo com Maurício, a plataforma é um projeto independente, apartidário e que não aceita financiamento de partidos, campanhas ou candidatos. O site Votae destaca o legislativo como o poder que mais afeta o dia a dia dos brasileiros e cita dados de uma pesquisa, segundo a qual 75% das pessoas não conseguem dizer o nome de um único senador e 67% não lembram em quem votaram para deputado. A plataforma já está no ar há cerca de 2 meses e reúne tópicos como Entenda o Sistema e Como uma Lei Nasce, além de uma aba que permite conhecer e comparar os candidatos das eleições deste ano. Entre as ferramentas voltadas para os jovens, Maurício Melzer cita o tradutor de politiquês.
3: A gente traduz essa linguagem aí que talvez parece um pouco grande, assim, talvez desconfortável para o jovem que está começando agora o movimento político, né, votar pela primeira vez. Então a gente tem essa maneira de conversar com o jovem, para ele entender melhor como funciona o sistema brasileiro, quem representa ele.
2: A iniciativa sugere uma cola personalizada para o dia das eleições, com os 19 números que o eleitor precisa lembrar na hora de votar. É possível fazer a simulação por estado para ter as informações à mão. O endereço do site é votae.org. Com colaboração de Dima Soldi, da Rádio Nacional em São Paulo, Sara Kine.
4: Saúde.
0: O Sistema Nacional de Saúde passou a disponibilizar uma nova vacina contra a pneumonia e também meningite para idosos. Vamos conferir agora na reportagem do Gésio Passos.
5: Uma nova vacina contra pneumonia e meningite já está disponível pelo SUS para pessoas com 85 anos ou mais. O Ministério da Saúde passou a disponibilizar neste mês de setembro a vacina Pneumo-20, ou pneumocócica 20 valente conjugada, ampliando a proteção contra a doença pneumocócica. As infecções pela bactéria que provoca essa doença tendem a apresentar maior gravidade, risco de complicações e taxas de mortalidade mais elevada com o avançar da idade. Além das consequências respiratórias, a doença pode provocar comprometimentos cardíacos, renais e do sistema nervoso central. A vacinação é importante para prevenir a doença que pode avançar para pneumonia e meningite. Segundo o Ministério da Saúde, a meta é imunizar 90% das pessoas com mais de 85 anos no país. Quem quiser receber a vacina nas unidades de saúde deve apresentar um documento que comprove a idade sem necessidade de prescrição médica. O Ministério da Saúde prevê a ampliação da vacinação para outras faixas etárias de forma gradativa, de acordo com critérios de vulnerabilidade e risco. Da Rádio Nacional em Brasília, Gésio Passos.
1: Mais de 1 milhão de crianças já foram imunizadas com a nova vacina Pneumo 20. A reportagem é de Priscila Terezo.
6: Mais de 1 milhão de crianças até 5 anos de idade foram vacinadas com a Pneumo 20. O imunizante, que foi incorporado ao calendário nacional de vacinação em junho, protege contra a bactéria que causa pneumonia e meningite. O diferencial da Pneumo 20 é a cobertura mais abrangente, porque inclui os sorotipos associados à pneumonia invasiva no Brasil. Também atua contra a otite média, que pode levar à perda auditiva e infecção generalizada. Segundo o Ministério da Saúde, entre 2023 e 2025, o país registrou 4.600 casos de meningite pneumocócica e 1.400 mortes pela doença, com taxa de letalidade de 30%. Entre crianças menores de 5 anos, foram registrados 589 casos e 187 mortes no período. Além de prevenir as formas graves das doenças pneumocócicas, a ampliação da cobertura vacinal contribui para reduzir internações, complicações e mortes, especialmente na primeira infância, período em que as crianças estão entre os grupos mais vulneráveis. Pais e responsáveis devem manter a caderneta de vacinação das crianças atualizada e procurar uma unidade de saúde para verificar se há doses pendentes. Também é possível acompanhar pela caderneta digital de saúde da criança, disponível no aplicativo Meu SUS Digital. Da Rádio Nacional no Rio de Janeiro, Priscila Terino.
0: E um trabalho voluntário transforma o tratamento oncológico no Hospital do Amor, aqui na capital. Vamos conferir na reportagem da Ângela Villanova.
1: Entre tesouras, agulhas e doações voluntárias, transformam cabelos em perucas para pacientes que fazem tratamento contra o câncer em Rio Branco. O trabalho é realizado em uma fábrica montada no estacionamento do Hospital do Amor. O espaço recebe cabelos doados que passam por um processo de limpeza e preparação antes de serem transformados em perucas, como explica Adriana Benedita, voluntária do programa.
7: As pessoas podem doar seus cabelos, tanto aqui na prevenção, como em pontos, né, dentro da cidade. A gente faz o trabalho de limpeza, limpo o cabelo, trabalho o cabelo, lavo o cabelo para a gente dar sequência nas perucas. A gente tem um cuidado total. Alguns pacientes usam peruca, né? Outros não conseguem usar peruca, usa só a touquinha. Nós temos a touquinha, que é gratuita. Outros não gostam da touquinha, gostam só do turbante. Nós temos o turbante, que também é gratuito. A peruca, pessoal, é gratuita.
1: O trabalho é feito por 15 voluntárias que participam de turmas durante o dia, a tarde e a noite. Além das perucas, o grupo também produz toucas e turbantes, que são disponibilizados gratuitamente. A iniciativa busca levar mais do que um acessório para quem enfrenta o tratamento contra o câncer. Oferece acolhimento, cuidado e autoestima. A gerente Ana Maria Negreiros explica que as perucas não ficam restritas às pacientes de Rio Branco. O material também é destinado a mulheres que fazem tratamento contra o câncer e vivem no interior do Acre.
8: Não será só as nossas pacientes aqui do Hospital de Amor que podem receber essas perucas, serão todas as nossas pacientes do estado do Acre que estão fazendo tratamento oncológico, as portas vão estar abertas para que você venha aqui e receba sua peruca também, para ficar mais bela, mais linda, para dar mais forças ainda para fazer esse tratamento, esses atendimentos tão necessários.
1: Quem tiver interesse em ajudar com esse trabalho, deve fazer o seguinte: procurar o Hospital do Amor ou entrar em contato com Estela Pires, coordenadora da fábrica de perucas, pelo fone 68-999-68-6688. Vou repetir para você anotar. 68-999-68-6688. Ângela Villanova para o Sistema Público de Comunicação.
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1: A cesta básica caiu mais de 4% em Rio Branco com a redução nos preços do tomate, açúcar e óleo de cozinha. A reportagem é de Darlene Cardoso.
10: O custo da cesta básica em Rio Branco teve uma queda de 4,6% entre julho e agosto
11: e chegou a R$ 659,66 no oitavo mês deste ano. É o que aponta uma pesquisa do Departamento Intersindical de Estatística e Estudos Socioeconômicos. Conforme o balanço, a redução no bolso do consumidor acreano foi principalmente pela queda dos preços do tomate, 25,93%, açúcar cristal, 2,94%, e do óleo de soja, 1,34%. Além disso, Rio Branco ocupou a sétima posição entre os valores mais baratos do país. Segundo a pesquisa, a capital acreana ficou atrás apenas de Aracaju, Natal,

0: 7h30. Obrigado, Darlene Cardoso, pelas informações. Lembrando que você pode participar conosco por meio do nosso número de WhatsApp, 6899203-2962. Quem manda um oi aqui para a gente é a Serlândia, lá de Tarauacá. Bom dia, Serlândia. Diz que está ouvindo o nosso Bom Dia Aldeia. Então é isso. Muito obrigado pela sua audiência. Obrigado também a toda a nossa equipe comandada aí em Tarauacá, nas nossas rádios Aldeia FM e Difusora
1: Brasileira.
0: Albanir Moraes, meu amigo Albanir, tá na luta aí, né, meu amigo, desde cedo. Grande abraço para você, aproveitando também, abraço para toda a galera que compõe aí as nossas rádios públicas em Cruzeiro do Sul, Tarauacá, Feijó, Sena Madureira, Brasileia, Chapuri e aqui na nossa capital, Rio Branco, a gente unidos para levar a você muita informação durante os nossos jornais. Mais alguém aí, Ângela Villanova?
1: Sim, o meu papai, todos os dias agora, está na sintonia do Bom Dia Aldeia.
0: Recuperado,
1: Eduardo,
0: 100%.
1: Recuperado,
0: né?
1: Graças a Deus. Ele está ouvindo agora, está ouvindo ele, o Juan Gabriel e a esposa também do meu sobrinho, que estão na sintonia do Bom Dia Aldeia neste momento.
0: Quem são? Juan e
1: Camila. Juan Gabriel é meu
0: irmão,
1: sobrinho.
0: Teu sobrinho?
1: Meu sobrinho. A Camila, a esposa dele, e o meu papai, Antônio Eduardo.
0: Maravilha, maravilha. Obrigado aí pela audiência, família Villanova, sempre ligados com a gente. Vamos para o nosso intervalo? No próximo bloco, o Detran adota novo formato de prova prática para motociclistas.
1: Turista gaúcho denuncia ter sofrido abuso sexual enquanto participava de festival indígena no Acre.
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3: Seu Bom Dia Aldeia, de volta ao vivo para todo o estado do Acre. Muito obrigado pela sua companhia. Bom dia, bom dia, bom dia para você que está chegando agora conosco, 7 horas e 35 minutos. A gente começa esse bloco falando sobre uma investigação da Polícia Civil aqui do estado sobre uma denúncia de abuso sexual contra uma turista gaúcha de 31 anos ocorrida durante o Festival Mariri e Awanauá na terra indígena Rio Gregório, em Tarauacá. De acordo com o depoimento prestado pela vítima, um homem invadiu a barraca onde ela dormia, acompanhada da filha de 9 anos, e passou as mãos em seu corpo. A turista relatou ainda ter sofrido pressão de lideranças e organizações para não registrar a ocorrência antes de deixar o local. Em nota oficial, a Associação Sociocultural Iauanauá repudiou o crime, manifestou solidariedade à vítima e esclareceu que o suspeito é de outra comunidade e não integra a comissão do evento. As investigações ficam sob responsabilidade da delegacia de Tarauacá, que trabalha na identificação do suspeito e na oitiva de testemunhas.
4: Uma operação policial recupera objetos roubados em Cruzeiro do Sul. Gledson Albano.
5: A ocorrência foi registrada às margens do rio Amônia. Segundo a Polícia Militar, os suspeitos invadiram uma residência, agrediram as vítimas e levaram diversos objetos, entre eles um motor de polpa, um motosserra, uma caixa de som, bolsas e malas.
6: Essa ação se deu ali às margens do rio Amônia, onde as equipes saíram em busca de indivíduos, né, que haviam realizado um roubo a uma residência. Esses indivíduos, com violência e grave ameaça, eles até agrediram as vítimas dessa residência, fizeram o roubo de diversos objetos, né?
5: Durante as buscas, equipes do Exército localizaram os objetos e prenderam uma mulher. A partir dela, outros dois suspeitos foram identificados e citados no boletim de ocorrência.
6: Onde a equipe conseguiu encontrar, a equipe do Exército conseguiu recuperar esses objetos aí e também fazer a prisão de uma mulher, né? Através dessa mulher também foi identificado outros dois autores que foram devidamente circunstanciados no boletim de ocorrência.
5: Os envolvidos e os materiais recuperados foram encaminhados para a Polícia Civil, que deve dar continuidade às investigações.
6: E ficarão aí com os nomes aí, né? Foram entregues aí no boletim de ocorrência para a nossa equipe aí da Polícia Civil, onde ficarão à disposição da Justiça aí para demais investigações.
5: De Cruzeiro do Sul, Gledson Albano, para o Sistema Público de Comunicação do Acre.
3: E ainda em Cruzeiro do Sul, um homem foi executado a tiros no bairro da Várzea. Quem traz os detalhes agora é o Ivan de Carvalho.
7: O homicídio ocorreu na noite desta segunda-feira, 14, no bairro da Várzea. A vítima, segundo moradores, era conhecida como Kiko. Teria sido morto a tiros por homens armados enquanto caminhava em via pública. As informações eram poucas até o momento que foi feito todo o levantamento pela polícia, inclusive as características. A motivação também será investigada pela Delegacia de Homicídio de Cruzeiro do Sul. O corpo foi levado para o Instituto Médico Legal. Ficamos aguardando mais informações.

0: próprios investigadores e da Polícia Militar, que chegou no local e deixou a área isolada até que o corpo fosse retirado. Com as últimas informações do Vale do Juruá, homicídio esse registrado no bairro da Várzea, Ivan de Carvalho para o Sistema Público de Comunicação.
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2: O Departamento Estadual de Trânsito do Acre, DETRAN, adota novo formato de prova prática para motociclistas.
3: O novo modelo de prova prática para habilitação de motocicletas no Acre traz mudanças significativas na avaliação dos candidatos. O teste deixa de priorizar o circuito fixo com obstáculos e passa a observar a condução em situações reais do trânsito diário. Foram eliminados elementos como o percurso em L, o 8 e a prancha. A observação foca em hábitos cotidianos de direção segura, incluindo o uso correto de sinalização e a troca de marchas adequada. As diretrizes seguem a Resolução número 1020 de 2025, que padroniza o exame em todo o Brasil. A alteração já está em vigor em Rio Branco desde o início de agosto, com expansão progressiva prevista para o interior do estado. Conforme Adriano Rodrigues, chefe da divisão de exames do DETRAN, a meta é avaliar se o condutor aplica comportamentos voltados à segurança viária. Ângela Villanova para o Sistema Público de Comunicação.
4: Seguimos com informações aqui no nosso Bom Dia Aldeia. Agora a gente traz uma outra reportagem do Ivan de Carvalho sobre a Azul Linhas Aéreas, que anunciou a volta de voos diretos entre Rio Branco e Manaus.
0: O voo entre Rio Branco a Manaus será considerado diário. A rota será realizada com a aeronave A320, expandindo a presença da companhia no norte e atendendo a uma demanda de mais opções de voo. As informações foram divulgadas pelo empresário Rizzo Araújo em seu perfil no Instagram. De acordo com o site, os voos diretos partirão diretamente de Manaus com horário das 11h45, com chegada em Rio Branco às 12h40, horário local. O voo sairá de Rio Branco às 13h20, com chegada prevista para as 16h15 em Manaus. Isso é muito mais do que parece. Para muitos, é só mais uma rota, mas para quem vive no Acre, isso significa menos isolamento, mais acesso, mais negócio, mais turismo e mais oportunidade. O Acre passou um tempo demais sendo tratado como distante e esquecido, mas isso precisa mudar, disse o empresário. As passagens já estão sendo disponibilizadas para compra no site da própria companhia aérea para o dia 12 de dezembro, que será o primeiro voo. O valor que está previsto para iniciar a rota, com preço de R$ 888,27, segundo consulta pelo site local. Para o Sistema Público de Comunicação, Ivan de Carvalho.
2: O Instituto Estadual de Educação Profissional e Tecnológica, o IEPTEC, convoca profissionais bolsistas docentes de Rio Branco que participaram de processo seletivo em 2024. A reportagem é de Lígia Gomes.
5: O chamamento foi publicado no Diário Oficial do Acre desta segunda-feira, dia 14, e diz respeito ao edital número 06 de 2024. Os convocados do Cadastro de Reserva do IEPTEC atuarão em centros do Instituto na capital, com mediação em sala de aula, e cumprirão carga horária semanal de 20 horas. Os profissionais têm até quarta-feira, dia 16 de setembro, no horário das 8 ao meio-dia, para comparecer à unidade central do IEPTEC, na rua Riachuelo, 138, bairro José Augusto, e apresentar as cópias e originais dos documentos especificados em edital e assinar o termo de compromisso. Lígia Gomes, do IEPTEC, para o Sistema Público de Comunicação do Acre.
4: O SEBRAE, aqui no estado, abre um processo seletivo com salários de até R$ 7.700. Vamos conferir.
3: O Serviço de Apoio Brasileiro às Micro e Pequenas Empresas no Acre, SEBRAE, anunciou a abertura de um novo processo seletivo para o preenchimento de vagas nas funções de analista técnico 1 e assistente 2. Os salários variam de R$ 4.801 a R$ 7.783,25, além de benefícios como assistência médica hospitalar, previdência privada, seguro de vida, vale-transporte, auxílio alimentação e auxílio educação, entre outros. As inscrições podem ser realizadas até às 18 horas do dia 30 de setembro de 2026 e devem ser feitas exclusivamente pela internet. O processo seletivo é organizado e executado pela Fundação de Apoio à Pesquisa, Ensino Tecnológico e Cultura, FAPETEC. Para participar, os candidatos devem acessar o site oficial da organizadora, www.fapetec.org. Cada candidato poderá se inscrever para uma única vaga. O prazo para as inscrições vão até dia 30 de setembro de 2026, até às 18 horas. Ângela Villanova para o Sistema Público de Comunicação.
4: Vamos para mais um intervalo do nosso Bom Dia Aldeia. A seguir, Brasileia realiza celebração em homenagem à Nossa Senhora das Dores.
2: E hoje será definido o segundo clube a integrar a elite do futebol acreano masculino em 2027. Em instantes, no Bom Dia Aldeia.
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2: Já estamos de volta com muito mais informações para vocês. Brasileia realiza celebração em homenagem à Nossa Senhora das Dores. A santa é a padroeira da cidade. Vamos conferir na reportagem de Jair Correia.
12: A festa da padroeira, né, porque a gente sabe que cada cidade e cada paróquia tem o seu padroeiro ou padroeira, e aqui em Brasileia nós temos Nossa Senhora das Dores. Então é importante a gente comemorar esse dia, vivenciando as dores de Nossa Senhora e, providencialmente, aquilo que essa devoção proporciona ao povo de Brasileia leva justamente ao renovar a fé, renovar a esperança, para uma oportunidade para nós estarmos juntos rezando com todo o povo católico. Então é muito importante esse momento de celebração da padroeira daqui de Brasileia, como todas as cidades têm, justamente por isso, um momento de encontro entre as famílias e justamente para renovar a nossa fé e a nossa esperança, sobretudo em Jesus Cristo.
13: A programação desta terça-feira começa às 17 horas com a procissão de Nossa Senhora das Dores pelas ruas da cidade, com a contemplação das sete dores de Maria. Em seguida, haverá o Santo Terço na igreja e, às 19 horas, a missa solene. Após a missa, será realizada a tradicional quermesse, com bingos e venda de bebidas e comidas típicas da região para a confraternização dos fiéis. Da Regional do Alto Acre, Jair Correia, para o Sistema Público de Comunicação.
14: Educação.
4: Técnicos da Secretaria Estadual de Educação.

0: e a chefe do Departamento de Segurança Escolar, Mila Almeida. O encontro entre os técnicos das duas secretarias serviu para alinhar ações e estratégias no que diz respeito às ações de segurança escolar e o combate à violência nas escolas. A professora Mila Almeida falou com a nossa reportagem sobre o encontro com a equipe da Secretaria de Rondônia.
1: Essa parceria com todos os estados da região norte é justamente para que nós consigamos alinhar todas as ações e estratégias de prevenção à violência no ambiente escolar. Nós estamos recebendo também a visita de outros estados, né, para apresentar as nossas boas práticas. O estado do Acre, ele tem sido referência no âmbito de segurança escolar. Esse momento é justamente para falar sobre o Observatório de Segurança Escolar em relação interinstitucional e comunitária, de como que o Acre trabalha nesse aspecto de governança, envolvendo todas essas instituições que compõem o observatório, né? Dentro do Comitê Executivo Técnico, que envolve Secretaria de Justiça e Segurança Pública, Polícia Militar, Polícia Civil e a Secretaria de Estado de Educação, trabalhando de forma conjunta, e o Comitê Consultivo, que envolve toda a rede de proteção, CRAS, CREAS, Conselho Tutelar, Secretaria Municipal de Saúde, Estadual de Saúde, todos os conselhos e comitês de direito da criança e do adolescente. E como nós carro-chefe, nós vamos apresentar também os nossos fluxos e protocolos de encaminhamento das situações de violência no ambiente escolar, né? Que é uma normativa do MEC, através da Escola que Protege, também desenvolver essas ações dentro do aspecto de convivência escolar. E algo inovador também que o estado do Acre tem, que nenhum outro estado ainda conseguiu elaborar, que é um sistema próprio de recebimento de notificações de violência no ambiente escolar, onde nós vamos ter ali também, tendo acesso ao sistema, toda a rede de proteção e todas as instituições que compõem o Observatório de Segurança Escolar.
2: Professores indígenas e não indígenas da rede estadual de ensino participam de jornada pedagógica em Cruzeiro do Sul. Gledson Albano.
3: A atividade reuniu cerca de 20 professores durante 2 dias. Foram trabalhados temas pedagógicos e administrativos, considerando a realidade das comunidades indígenas.
4: As nossas jornadas, elas são interculturais, né? Onde a gente trabalha a diversidade, a cultura, considerando a especificidade do povo, né? Sempre voltado para manter essa cultura viva, né? Respeitando esses momentos dele, respeitando a língua, os costumes, as tradições. Então, o nosso trabalho é voltado para essa perspectiva.
3: A proposta também é aproximar o conteúdo escolar da realidade dos estudantes. A rede atende 139 alunos da escola indígena Tamacaiã e cerca de 50 estudantes em 7 escolas menores.
5: Uma experiência nova, novos conhecimentos sobre a nossa educação escolar indígena, né? É um momento assim de troca de experiência com professor indígena e não indígena, como é que era conhecimento ocidental e cultural.
3: Durante a formação, os professores trabalharam conhecimentos tradicionais, como o uso e a identificação de sementes. A intenção é preservar a cultura e fortalecer o ensino da língua indígena.
6: Conhecimento aqui, a gente trouxe até aqui, nós viemos, conhecemos através de oralidade e agora, com esse novo conhecimento, com conhecimento ocidental, a gente quer esses conhecimentos transformar em língua escrita para nosso povo, para nossas crianças, para que essas crianças comecem a escrever, comecem a ler.
3: Os conhecimentos tradicionalmente transmitidos pela oralidade também estão sendo registrados para serem utilizados em sala de aula junto ao português.
6: E o nosso conhecimento era só oralidade, esse conhecimento todo era só oralidade. E agora nós estamos trazendo esse conhecimento com o conhecimento ocidental para transformar ela em escrita, e transformar em nossa história, nossa língua, em língua escrita.
3: De Cruzeiro do Sul, Gledson Albano, para o Sistema Público de Comunicação do Acre.
7: Esporte.
8: Bom dia, bom dia, bom dia, Alberto Casas. Tudo bem com você, meu amigo?
9: Bom dia, tudo tranquilo.
8: Alberto Casas, vamos falar primeiro sobre Libertadores. Hoje começa aí a fase final, quer dizer, os segundos jogos da quarta de final, não é isso? Hoje, Fluminense e Platense.
9: Isso, o Fluminense vai com a gordura de 2 gols, né? Que venceu no Maracanã por 2-0 e vai à Argentina jogar contra o Platense. É mais um jogo que o Marcão perdeu a invencibilidade no último sábado, né? Perdeu aí para o Atlético Mineiro por 3-1, mas hoje é outra história, é Copa Libertadores e o Fluminense quer chegar à semifinal. Para isso vai ter que... pode até perder por 1-0. Mas o empate garante, uma vitória garante, uma derrota por 1-0, um gol de diferença também garante o Fluminense na próxima fase, Jefferson.
8: Meu amigo, Fluminense na semifinal. Seguimos para a Sul-Americana, Vasco e Santa Fé e São Paulo e Boca Júnior.
9: Teremos 2 brasileiros aí jogando em casa, né? Jogando em casa, e o Santa Fé, que o Vasco empatou lá com um time misto, e hoje vai com um time titular, né? Hoje vai com um time titular, mesma coisa o São Paulo. O São Paulo também. O São Paulo é mais difícil, porque perdeu por 1-0, mas tá, vai jogar em casa, né? Então vamos esperar que os 2 brasileiros aí passem também de fase.
8: Nesse aqui, vamos de quê? Vasco passa, São Paulo... tá difícil, viu? São Paulo acho que fica. Seguimos então para o nosso estadual da segunda divisão. Mudou tudo de novo, meu amigo, em relação ao horário dos jogos?
9: Mudou meu porque Deus do ontem céu. À tarde a Polícia Militar mandou um ofício para a Federação dizendo que não tinha efetivo suficiente para fazer os 2 jogos simultâneos. Né? Não tinha os componentes, viaturas e também...
8: Em estádios diferentes, né?
9: Estádios diferentes, né? Para ser jogos simultâneos, tanto na Arena como no Tonicão. E aí a Federação manteve a tabela, ou seja, às 16h45 vamos ter o jogo entre Nauas e Andirá, e às 19h teremos aí o choque entre Atlético e Plasticast. Ontem estive no treino do Andirá, no estádio Zé de Mello, a euforia é grande, porque eles querem uma vitória e vão torcer aí pelo Atlético Acreano no jogo de fundo. Já o Galo quer vencer e ser campeão direto para não dar chances aí para outro time fazer a final. Então, a briga vai ser bonita hoje, promete, e hoje sai o segundo representante do Acre na Série A em 2027.
8: Só para contextualizar para o nosso público, Roberto Casas, o Atlético foi o vencedor do primeiro turno, já está classificado para a primeira divisão do ano que vem, pode ganhar o segundo turno também, não é isso?
9: Isso, exatamente.
8: E aí o segundo colocado é que tem chance para ir para a segunda divisão. Correto?
9: Hoje está assim, né? O Plasticast tem 6 pontos, o Andirá tem 3, o Atlético tem 3. Podem os 3 terminar com 6 pontos, só que aí vai para o saldo de gols. O Atlético tem o maior saldo de gols de todos, né? Fica em primeiro lugar. Aí vem o Plasticast e o Andirá. Vai depender de hoje do placar que o Andirá se vencer o Nauas, porque você lembra que no primeiro turno o Nauas abriu 3 gols de diferença e o Andirá foi buscar somente 2, então perdeu por 3-2. Então cada jogo é uma caixinha de surpresa, viu, Jefferson?
8: Então, para fechar, vamos transmitir, né, das 4h45.
9: Primeiro jogo das 4h45, estaremos transmitindo direto lá do Tonicão, esse jogo de Nauas e o Andirá. Jogo importantíssimo também na tabela de acesso para a primeira divisão. O objetivo do Andirá, como os dos outros dois, né? Do Dallas, que ainda tem chance matematicamente, é chegar à Série A. Agora é esperar para ver como vai ser o desenrolar dessas 2 partidas hoje lá no Tonicão. Só relembrando que a federação queria que os 2 jogos fossem simultâneos, mas em virtude de forças maiores da Polícia Militar, porque você sabe que é um conjunto e se quebrar uma peça, a roda não gira. Então, vai estar tudo certo para que os jogos aconteçam lá no Tonicão, mantendo a tabela.
8: Maravilha. Então, por conta da transmissão do jogo entre Andirá e...
9: Andirá Plácido, e Nauas.
8: Né? Não, Andirá hoje...
9: Andirá e Nauas.
8: Andirá e Nauas, às 4h45, a gente, excepcionalmente, não vai transmitir o nosso Conexão Acre. Mas aí você confere todas as notícias no restante da nossa programação, nos nossos jornais diários. Gente, muito obrigado pela sua confiança, sua audiência. Obrigado, Alberto Casas. Até amanhã com as informações aí sobre o estadual de futebol, já com a definição do segundo classificado para a primeira divisão do ano de 2027. E a todos, obrigado pela companhia, pela audiência, pela confiança. Até amanhã. Tchau, tchau.
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0: 8:01.
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4: 8 horas e 56 minutos.

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1: Hora certa! 9:36.
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1: Hora certa! 9 horas e 48 minutos.
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0: Agora no Acre são 10 horas e 33 minutos, 10 e 33, estamos chegando. Hoje é terça-feira, 15 de setembro de 2026. Olá, muito bom dia meu amigo, bom dia minha amiga, bom dia você que está em casa com seu rádio ligado. Eu sou Damião Viana, a partir de agora até o meio-dia você vai se ligar nos acontecimentos que marcam a história de mais um dia na sua cidade, no nosso estado, no Brasil e no mundo.
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0: Bom dia especial para você que nos ouve através da internet, você que nos ouve em qualquer lugar do planeta. Continue sintonizado, estamos chegando com mais um Gente em Debate. Um bom dia especial também para a nossa equipe aqui. Thaís Carolina na minha frente, Márcio Roberto aqui lá do lado, Gesso Parada aqui do meu lado esquerdo, que é o lado do coração.
2: Arriega.
0: E um bom dia para você, Gesso Parada.
2: Muito bom dia, Damião Viana. Bom dia à nossa equipe. Bom dia aos nossos correspondentes. E, é claro, muito bom dia a você, querido ouvinte. Continue conosco em mais uma edição do Gente em Debate.
0: Agora você vai anotar o nosso número de WhatsApp.
2: Sim, por favor.
0: Cadê a vinheta, Márcio Roberto?
2: A rocha. Menina, eu assumi o lindo demais, gente.
0: Simbora.
2: Lembrando que se você estiver fora do Acre, é necessário colocar o 68 antes. Então coloque 689-9209-3888.
0: Vamos repetir?
2: Claro, 99209-3888 é o número do Gente em Debate.
0: Mande a sua mensagem, fique à vontade aqui, participe do Gente em Debate. Agora no Acre são 10 horas e 34 minutos.
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0: Vamos saber como fica o tempo e a temperatura nesta manhã. Olha só, o dia será de céu variando entre clara, parcialmente nublado, com possibilidade de chuva em áreas isoladas.
2: Verdade, Damião. E o dia hoje ainda começou, né, gostosinho, do jeito, né, que a gente viu aí desde o fim de semana. Mas as temperaturas vão subir, inclusive vão girar aí entre 31 e 33 graus. Mas vamos fazer o seguinte?
0: Vamos.
2: Fica atento que eu vou te contar como é que fica a temperatura aí na sua cidade.
0: Vamos para o Vale do Juruá, as cidades de Porto Walter, Marechal Taumaturgo, Rodrigues Alves e Cruzeiro do Sul. A temperatura máxima hoje será de 31 graus.
2: Já lá em Santa Rosa do Purus, Alicena Madureira e Manuel Urbano, né? A máxima é de 32.
0: Aqui no Baixo Acre, que inclui que as cidades de Acrelândia, Bujari, Plácido de Castro, Senador Guiomar e a capital Rio Branco, a temperatura máxima será de 32 graus.
2: É, querido. E lá no Alto Acre, nas cidades de Brasileia, Assis Brasil, Chapuri e Epitaciolândia, a máxima é de 31 graus.
0: Lá no Alto Acre, Jéssica Parada, sabe como que está hoje? 31 graus a temperatura em Chapuri, Brasileia, Epitaciolândia, né? 31 graus. E no Tarauacá em Vira, ali Tarauacá, Jordão, 32 graus. A informação é do Centro Gestor e Operacional do Sistema de Proteção da Amazônia, o CESIPAM.
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0: Agora são 10 horas e 37 minutos, terça-feira, 15 de setembro de 2026. Vamos conferir os destaques de hoje. Turista gaúcha denuncia ter sofrido abuso sexual enquanto participava de festival indígena no Acre.
2: E suspeito de matar um homem foi achado em Cova Rasa. Aliás, suspeito de matar um homem e enterrar em Cova Rasa foi preso após 9 meses no Acre.
0: É, suspeito de homicídio é preso com drogas no bairro José Assen, em Epitaciolândia.
2: E você vai conferir também no Gente em Debate de hoje.
0: Sebrae Acre abre processo seletivo com salário de até R$ 7.700. Aproveite, hein?
2: E o EPTEC convoca profissionais bolsistas docentes aqui de Rio Branco.
0: E hoje tem Copa Sul-Americana.
2: É verdade, Damião. E o estadual de futebol da segunda divisão, hoje sai o segundo classificado para a elite do ano que vem.
0: Essas são as principais notícias do dia. A gente te conta a partir de agora aqui no Gente em Debate.
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0: O Supremo Tribunal Federal começa a sessão que analisa a investigação contra Alexandre de Moraes. Tanto Moraes como André Mendonça estão presentes. Vamos saber na reportagem de Gabriel Brum.
5: O ministro Alexandre de Moraes participa da sessão extraordinária no Supremo Tribunal Federal, que avalia se ele deve ou não ser investigado por vínculos com o ex-banqueiro Daniel Vorcaro, dono do Banco Master. O julgamento começou às 10h30 desta terça-feira. Além dele, participam também Edson Fachin, que preside a sessão, Carmen Lúcia, Flávio Dino, Cristiano Zanin, Luiz Fux, Gilmar Mendes, Cássio Nunes Marques, Dias Toffoli e André Mendonça, inclusive está sentado ao lado de Moraes. O ineditismo de uma decisão que pode abrir uma investigação contra o ministro do STF atrai a atenção da imprensa. São centenas de jornalistas e vários veículos credenciados para acompanhar de perto o caso. É um relatório da Polícia Federal que aponta supostos vínculos entre Moraes e o ex-banqueiro Daniel Vorcaro, preso pela Operação Compliance Zero, que apura fraudes do Banco Master. O documento foi tornado público no início de setembro pelo ministro André Mendonça, relator das investigações envolvendo fraudes do Master. O caso abriu uma guerra de liminares que fez o ministro Edson Fachin, presidente da corte, suspender uma série de decisões, assumir a relatoria e chamar a sessão desta terça-feira. Da Rádio Nacional em Brasília, Gabriel Brum.
0: Agora são 10 horas e 39 minutos. Dino pede investigação sobre possível ligação de Mendonça com o Banco Master. Ministro cita Instituto ITER, Vocaro e concessões de cemitérios. Vamos saber essa situação do Master. Parece que está todo mundo envolvido nesse processo. Hoje, neste exato momento, em Brasília, está acontecendo essa audiência lá com os ministros para tratar justamente desse assunto do Master, que pode, ou se não já é, o maior, né, maior rolo no Brasil e no mundo, porque realmente muita grana foi para o ralo. Vamos conferir na reportagem.
6: O ministro Flávio Dino, do Supremo Tribunal Federal, pediu uma investigação sobre a possível conexão do também ministro André Mendonça, por meio do Instituto ITER de Educação Executiva, com o Banco Master e Daniel Vorcaro. Essa decisão veio numa ação que trata do funcionamento de cemitérios privados em São Paulo. Flávio Dino pede investigação de fatos conexos e traça uma linha do tempo. Em 2024 e 2025, Dino, relator de uma ação sobre a concessão de cemitérios em São Paulo, determinou que o município restabelecesse a comercialização e a cobrança de serviços funerários, tendo como teto o valor que era cobrado antes da concessão. Isso para evitar preços abusivos. Depois, ele pediu a adoção de medidas de transparência e de fiscalização. O caso chegou a julgamento virtual no dia 14 de março do ano passado. No dia seguinte, o ministro André Mendonça pediu vista. E aí, quais são os fatos conexos que Flávio Dino pede investigação? Primeiro, que a Cortel, que é a empresa concessionária dos cemitérios, é ligada ao Master. O cunhado de Daniel Vorcaro, Fabiano Zetel, atuou como conselheiro na empresa entre 2022 e 2025. Depois, o fato do irmão do ministro André Mendonça, o Alexandre Mendonça, que trabalha na São Paulo Regula, que cuida dos serviços públicos do município, justamente na área funerária e cemiterial. Outro ponto, André Mendonça se encontrou com Vorcaro na sede do ITER em São Paulo no dia 14 de março, um dia antes do pedido de vista. Depois, quando devolveu a ação, votou favoravelmente aos cemitérios e depois disso passou a ter contratos remunerados com São Paulo. Flávio Dino deu 10 dias para que o município de São Paulo e a São Paulo Regula deem explicações e 15 dias para que a Comissão de Valores Mobiliários preste informações sobre as concessionárias, principalmente sobre a Cortel. Da Rádio Nacional em Brasília, Priscila Mazenotti.
7: Mais de 1 milhão de crianças já foram vacinadas com a nova vacina Pneumovinte. Quem traz esses dados para a gente é Priscila Tereso.
8: Mais de 1 milhão de crianças até 5 anos de idade foram vacinadas com a Pneumovinte. O imunizante, que foi incorporado ao calendário nacional de vacinação em junho, protege contra a bactéria que causa pneumonia e meningite. O diferencial da Pneumovinte é a cobertura mais abrangente, porque inclui os sorotipos associados à pneumonia invasiva no Brasil. Também atua contra a otite média, que pode levar à perda auditiva e infecção generalizada. Segundo o Ministério da Saúde, entre 2023 e 2025, o país registrou 4.600 casos de meningite pneumocócica e 1.400 mortes pela doença, com taxa de letalidade de 30%. Entre crianças menores de 5 anos, foram registrados 589 casos e 187 mortes no período. Além de prevenir as formas graves das doenças pneumocócicas, a ampliação da cobertura vacinal contribui para reduzir internações, complicações e mortes, especialmente na primeira infância, período em que as crianças estão entre os grupos mais vulneráveis. Pais e responsáveis devem manter a caderneta de vacinação das crianças atualizada e procurar uma unidade de saúde para verificar se há doses pendentes. Também é possível acompanhar pela caderneta digital de saúde da criança, disponível no aplicativo Meu SUS Digital. Da Rádio Nacional no Rio de Janeiro, Priscila Terezo.
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2: Infelizmente, nós seremos obrigados a falar mais uma vez sobre a escalada dos confrontos, né, que acontece no Oriente Médio e nos outros países associados. E os aviões da Organização do Tratado Atlântico Norte, que é a OTAN, abateram um drone que sobrevoava o território lá da Lituânia. Seriamente também sobre a Suprema Corte, que manteve os votos pelo correio. Sim, os Estados Unidos ainda têm essa modalidade de votação. Nós vamos entender o porquê da justificativa da manutenção dessa modalidade de voto agora no giro internacional.
0: Agora no Acre são 10 horas e 44 minutos. Nós tivemos aqui um problema técnico, mas a coisa vai ser solucionada para você. Já ok? Vamos com matéria então.
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10: Paris, 15 de setembro de 2026. Essas são as principais notícias desta terça. Em um incidente inédito, aviões da OTAN derrubaram um drone que violou o espaço aéreo da Lituânia na última noite. O anúncio foi feito pelo presidente letão, Gitanas Nauseda, nessa manhã, sem informar a qual país pertencia o equipamento. Segundo o Centro Nacional de Gestão de Crises da Lituânia, o drone veio de Belarus. Já o exército da Dinamarca informou que um navio de guerra russo disparou dois sinalizadores em direção a um helicóptero militar em operação no Mar Báltico, no litoral dinamarquês. O governo da Dinamarca classificou o incidente de totalmente inaceitável e convocou o embaixador da Rússia no país a prestar esclarecimentos. Novos ataques dos rebeldes hutis do Iêmen deixaram 13 civis feridos ontem no sul da Arábia Saudita. Em um comunicado, a coalizão militar liderada por Riad afirma que os insurgentes visaram instalações civis em 3 cidades sauditas. Mas os hutis alegam ter mirado em bases militares na sequência de uma ofensiva que teve início na semana passada. A Arábia Saudita promete reagir com firmeza aos ataques dos hutis e o Conselho de Segurança da ONU anunciou que vai se reunir hoje para discutir a questão. Já o Irã rejeitou qualquer envolvimento nos ataques e também negou que estejam ocorrendo negociações com Washington para pôr fim à guerra no Oriente Médio. A Suprema Corte dos Estados Unidos rejeitou ontem um recurso da administração Trump para restringir o voto pelo correio nas eleições de meio de mandato, que ocorrem em novembro no país. Segundo o juiz Brett Kavanaugh, as autoridades eleitorais não teriam tempo suficiente para aplicar a norma de maneira razoável antes das próximas votações. A decisão significa que os 50 estados americanos poderão continuar usando os procedimentos atuais na mira de Trump, que atribui em grande parte ao voto pelo correio sua derrota para o democrata Joe Biden em 2020. O alto comissário da ONU para os Direitos Humanos, Volker Turk, fez um apelo hoje para que investigadores internacionais sejam autorizados a acessar a faixa de Gaza e ajudar na coleta de provas sobre possíveis violações e crimes de guerra por parte de Israel. Segundo Turk, restos mortais de famílias inteiras estão sendo exumados dos escombros na faixa de Gaza, em áreas de atuação do exército israelense, reacendendo preocupações sobre violências atrozes cometidas por Israel.
11: Da Rádio França Internacional para a agência Rádio Web, de Paris, Daniela Franco.
0: Agora são 10 horas e 48 minutos no Acre, 10 e 48. Nós vamos direto para a Central de Esportes.
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0: Vamos ao interior, vamos à cena Madureira.
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0: É, olha só, Flamenguinho do Macauã é tetracampeão da Copa da Floresta em cena Madureira. Quem vai trazer a informação ao vivo é o nosso correspondente Jusa Bispo. Bom dia, Jusa.
13: Bom dia, Damião. Bom dia, Jéssica Parada, Thaís. Bom dia, Márcio Roberto e todos os ouvintes do Gente em Debate em todo o estado do Acre. É o time flamenguinho do Macauã, do treinador Marizan, já entrou definitivamente para a história da Copa da Floresta Professor Hermano Filho, organizado pela Prefeitura de Sena Madureira. Na edição deste ano, o elenco foi campeão mais uma vez e chegou ao quarto título, quer dizer, o Flamenguinho agora é tetracampeão da Copa da Floresta Professor Hermano Filho. Demonstrando um futebol bem entrosado, o Flamenguinho venceu alguns adversários com folga. Em outras ocasiões, contou com a sorte e precisão de seus jogadores, pois venceu os duelos nas penalidades. Diante do bom futebol apresentado, grande parte dos torcedores presentes no estádio Marreirão estavam torcendo contra o Flamenguinho. Mesmo assim, a equipe soube administrar a pressão e vencer a disputa. Na grande final ocorrida neste domingo, dia 13, o Flamenguinho enfrentou o Juventude dos Manequins, Amaldo 16. Foi, portanto, uma disputa entre Macauã e Caeté. No tempo normal, o jogo terminou empatado, Damião, em 0-0, sendo que o título foi definido nas penalidades. Com excelente atuação do goleiro Bruno, o Flamenguinho do Macauã bateu o Juventude e obteve o tetracampeonato. Momento de muita emoção. A gente dedica esse título para a nossa torcida e para todos os nossos jogadores, mesmo tendo muita gente torcendo contra. Conseguimos mais um título para a nossa comunidade, comentou o técnico Marizan. Segundo ele, no ano que vem, a equipe estará novamente na Copa da Floresta, em busca do Penta. Por ter conquistado o título, o Flamenguinho do Macauã ganhou troféus, medalhas e a quantia de R$8 mil em dinheiro, premiação ofertada pela organização do evento. Segundo os registros da Copa da Floresta, professor Hermano Filho, o Flamenguinho do Macauã foi campeão em 2022, 2023, 2025 e agora em 2026. Esse é o time a ser batido na Copa da Floresta, né? Em 2027. Portanto, aqui de Sena Madureira, da Regional Purus, Jusa Bispo para o Gente em Debate.
0: Muito obrigado, Jusa Bispo, trazendo as informações direto da cidade de Sena Madureira. Daqui a pouquinho, Alberto Casas vai estar conosco aqui também para falar de esportes. A rodada, né, do campeonato estadual, nós vamos falar aqui do campeonato estadual segunda divisão, e também vamos trazer informações da Sul-Americana, vamos trazer informações da Libertadores, são jogos que acontecem hoje e amanhã e quinta-feira. Vamos falar dos jogos de hoje. Mas antes do Alberto, eu tenho um recado para você. 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
0: 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Chegando ele aí, Alberto Casas, bom dia.
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0: 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Alberto, o estadual de futebol tem sequência hoje na segunda divisão. Hoje sai o segundo classificado para a elite do ano que vem, né?
12: É verdade, Damião. A princípio, ontem, até ontem pela manhã, estava mantido que os dois estádios iam estar em ação, né? Tanto é que nós falamos aqui que o 20 não ia ficar órfão de informações. Mas à tarde saiu a resolução, vindo lá um ofício que veio da Polícia Militar para a Federação, explicando que não teria condições de colocar efetivo para os dois estádios ao mesmo tempo. E a Federação voltou atrás e vai manter a tabela do jeito que estava. Ou seja, às 16h45, teremos aí o jogo entre Nauas e Andirá. O Andirá, que trabalhou ontem no estádio José de Melo, fazendo as contas na ponta da caneta ali com o João Paulo e o próprio preparador físico e presidente, o Afonso Alves, né, sabendo que os três podem acabar, Damião, com 6 pontos. E vai definir saldo de gols. É porque se o Andirá vencer o Navas na primeira partida, ele chega a 6 pontos. Se o Plácio de Castro perder para o Atlético na segunda partida, o Plácio já tem 6, o Atlético chega a 6 e o Andirá vai ficar com 6.
0: Aí vão definir?
12: Saldo de gols.
0: Saldo de gols.
12: Saldo de gols o Atlético tem muito. Né? Tem muito.
0: Marcou
12: então,
0: bem.
12: Vencendo, ele é campeão do segundo turno e campeão direto.
0: Aí acaba o campeonato.
12: Aí acaba. Não, hoje acaba de qualquer
0: acaba
12: jeito.
0: Acaba de qualquer jeito hoje.
12: Hoje acaba de qualquer jeito. O Andirá está fazendo as contas porque se vencer o Navas com 2-3 gols de diferença, ele pode assumir a segunda posição, tá certo? Então, no saldo de gols contra o Plácio de Castro. A briga está bonita, tanto faz no jogo quanto no outro. O certo é que, conversei agora há pouco com o Zacaria Lopes, que é técnico da equipe do Navas, ele está consciente que o time dele foram dois turnos distintos, né? O primeiro e o segundo, mas o fair play do time dele é que está valendo. E ele disse o seguinte: não está sendo em vão esses garotos que estão jogando pelo Nauas. Nós estamos aí preparando uma base para o ano que vem, principalmente para o sub-20.
0: Olha aí. Né? Tá pensando...
12: Então ele está tirando algum proveito disso aí.
0: Claro.
12: Mesmo sendo goleado, mas é o time que tem menos cartões. Tomado menos cartões. O fair play do time dele na disciplina está muito bom.
0: Agora, Alberto, vamos falar de sul-americano. Vasco enfrenta o Santa Fé e São Paulo, Boca Júnior.
12: Na verdade, hoje tem Copa Libertadores.
0: Não, também, né? Tem Platense e Fluminense.
12: Mas você tá vindo pela menor, então
0: pela menor.
12: Tem os dois times brasileiros hoje jogando em casa. O Vasco, que empatou fora, e o São Paulo, que perdeu.
0: O São Paulo perdeu para o Palmeiras no final de semana. Isso. Já acendeu um alerta ali para esse jogo de hoje.
12: Ali ele colocou jogadores, a maioria em reserva.
0: Pois né? Mas aí não criou uma... O time já vem numa expectativa...
12: Sim. E hoje não tem o Calleri, né? Não tem o Calleri, mas tem o Luciano voltando. Luciano que comanda a equipe do São Paulo. Então hoje no Morumbi... no Morumbis, né?
0: Morumbis.
12: Eles querem ir para cima do Boca. Certo que estão perdendo por 1-0 o primeiro tempo. Então vão para cima para tentar reverter esse placar nesse segundo jogo. O Vasco, só uma vitória interessa, né? Uma vitória também simples, ele garante vaga na próxima fase da Sul-Americana. Agora, hoje começa aí a saga dos brasileiros na Libertadores.
0: E o que esperar de Fluminense contra o Platense lá, né?
12: Pois é, o Fluminense venceu o Platense no Maracanã por 2-0. Poderia ter feito mais, mas fez 2. Está aí com a gordura boa ainda para queimar lá na Argentina. Então, hoje começa aí a saga dos brasileiros. O Fluminense passando pelo Platense vai ser o primeiro semifinalista, né? Porque os três jogos ainda vêm pela frente aí. Então, quem passar hoje será o primeiro semifinalista. Eu acredito no Fluminense, né? Que mesmo perdendo para o Atlético Mineiro por 3-1 aí no final de semana, mas hoje vai com força máxima para cima do Platense lá na Argentina. E esse Platense não é as maiores forças da equipe lá da Argentina, né? Do futebol né, do futebol argentino. Tem aí o River Plate, tem o Boca Juniors e tem o Platense, que está aí na Libertadores. É. E os dois lá estavam na Sul-Americana.
0: Agora, Alberto, pensando aqui, Corinthians, podemos ter uma semifinal com só brasileiros?
12: Sim, poderemos ter os quatro brasileiros, né, aí
0: Corinthians,
12: classificados.
0: Fluminense, Flamengo e Palmeiras.
12: E uma final brasileira lá no Uruguai.
0: No Uruguai. Pode, é? Pode acontecer, né?
12: Pode.
0: Isso
12: pode
0: acontecer, deixar, sim. Se isso acontecer, como os argentinos vão ficar?
12: Rapaz, eu acho que vai ser inédito, né? Isso aí.
0: É, né? Só, uma semifinal só brasileira.
12: Os quatro do país?
0: É.
12: Né?
0: É porque, na verdade, sul-americano, o melhor futebol é do Brasil.
12: É, exatamente.
0: Ah, é por isso que está reinando aí, né?
12: E falando em brasileiro, Damião, o Felipe Coutinho, né, se apresentou no Santos.
0: Olha aí,
12: né, no Santos
0: tá
12: de Neymar. O Cebolinha já jogou, o Felipe pode estrear agora na próxima partida do Santos. Ele declarou hoje, eu escutei uma entrevista dele, ele dizendo o seguinte, que esses meses que passou aí afastado do futebol, serviu para ele refletir e curar também aquela situação que ele estava na cabeça dele, estava muito, né, pensativo num canto, no outro e tal, tinha muitos afazeres, e aí ele disse, olha, agora não, estou tranquilo, já resolvi tudo e posso fazer o que sempre fiz, sempre gostei da vida, que é jogar futebol e jogar no Santos. O Santos que vem aí se reforçando para o restante do Campeonato Brasileiro.
0: Alberto, falando de Santos, Neymar está montando uma equipe. É?
12: Mas é porque o ano que vem já pode virar SAF.
0: Já pode virar SAF.
12: Virar SAF do Neymar.
0: Ele já sabe, né?
12: É.
0: Já está com a negociação bem avançada.
12: Negociou com o Cebolinha, negociou com o Coutinho, negociou com mais dois jogadores da equipe do Santos.
0: E o Santos?
12: Santos está em 11º, né?
0: Pois é, 11º. Agora, para a gente fechar, daqui a pouco tem lance esportivo, quais são as novidades?
12: Hoje no lance esportivo você vai saber tudo a respeito dos quatro times que vão disputar aí a última rodada da Série B do Campeonato Brasileiro, do Campeonato Acreano, melhor dizendo, né? É que brasileiro não, né? Campeonato Acreano. E que o Rio Branco está terminando a reforma dos apartamentos, depois parte para os vestiários.
0: O CT José de Melo?
12: CT José de Melo. E é tudo novo, viu, Damião? Tudo novo.
0: Roberto, arquibancadas.
12: Não, aí não mexe.
0: Isso aí não vou mexer.
12: Não. O CT não vai.
0: Agora,
12: ele não vai voltar a ter jogos ali oficiais.
0: Agora eu vou te falar. Seria se o Rio Branco voltasse, né, com jogos ali no. Aqui eu acho que levaria o torcedor, né, a mais.
12: Não, seria muito bom, porque ele poderia mandar seus jogos, os menores aí, né?
0: Não é isso?
12: Os menores aqui, no centro da cidade, muito fácil do acesso. Agora, para isso tem que ter muita coisa ali para fazer de novo.
0: Ali é o seguinte, se
12: revitalizar
0: total,
12: os túneis. Não,
0: o
12: gramado tá até bom.
0: Tá bom?
12: Com essa chuva que deu aí, rapaz, ficou verdinho aí da cor desse painel aí da difusora.
0: Isso é bom.
12: Rapidinho, o melhor remédio para o capim
0: é chuva.
12: É chuva.
0: Da noite pro dia fica beleza.
12: Rapidinho, você tá queimado, mas quando a chuva bate lá, no outro dia tá verdinho.
0: Fica verdinho.
12: É, exatamente. E o Zé de Melo tá verdinho.
0: Tá verdinho?
12: E eu perguntei ontem por que o Zé de Melo estava sendo palco, né, na segunda-feira do treino do Anirá. Ele disse, não, porque o presidente ofereceu.
0: Ah, tá certo.
12: Né? Então o presidente oferecendo.
0: Tá tudo disse, certo.
12: Foram para lá porque o piso é melhor do que o Marinho Monte, né?
0: Muito bem, Alberto.
12: Tá certo?
0: Vamos seguir.
12: Então, é transmissão da Rede Pública de Comunicação a partir das 16
0: horas.
12: Vai ser
0: hoje?
12: 16h30. Lá no estádio Tonicão, estaremos batendo bola direto de lá. E, logicamente, que às 16h45 a bola rola e vamos ver quem vai ser o segundo representante na Série A em 2027.
0: Valeu, Casas. Agora são 11h02. Nós temos que ir no intervalo, mas vamos com os ouvintes. Olha, o Davi, motorista aplicativo, está ligado no Gente Debate através da 105.9 FM lá em Sena Madureira, Parada.
14: Sabe quem está ligado também,
0: quem?
14: Damião? Jussara e o seu Sebastião lá no Adalberto Aragão. Damião, tem uma mensagem que chegou aí para você.
0: Deixa eu ver. Bom dia, Damião. Meu nome é Luzia de Souza Cunha. Gostaria de pedir uma ajuda, pois sou do P... No, deve ser do Polo, né?
14: Sim.
0: Valterás. Ramal Isso. do Muntum, ramal Monte Alegre, quilômetro 3. O nosso maior problema aqui é porque quem não consegue vaga nos colégios do assentamento precisa matricular os filhos e netos nos colégios do Alto Alegre. como a Elusira e outros. Aí tem questão do ônibus, né, com tal, aquela coisa toda que está muitas vezes quebrado. E aí não existe nenhuma esperança de quando vai estar pronto para as nossas crianças. Agora é o seguinte, né?

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7: Agora são 11 horas e 10 minutos. Estamos de volta agora nós vamos para aquele momento do nosso...

0: Felicitações aos produtores e também sobre as perspectivas para o fortalecimento da produção da soja no Acre. Nós recebemos aqui no estúdio da Difusora, Ligiane Amorim, que é coordenadora das Grandes Culturas do Instituto de Defesa Agropecuária e Florestal do Acre, o IDAF. Ligiane, seja muito bem-vinda ao programa. Mais uma vez recebendo você aqui. Bom dia.
1: Bom dia a todos. É um prazer estar aqui novamente, né, na Difusora, para falar com os ouvintes, para falar com todos vocês. É, nesse momento importante para a sojicultura acreana, né, que nós estamos encerrando o calendário de vazio sanitário da soja, né, e vamos logo mais passar a semear a soja dentro do estado do Acre.
0: Para começarmos no assunto aqui, nesse assunto que você já iniciou, como você avalia, ou como o IDAF avalia o início de mais uma safra de soja no Acre? Qual é a importância desse momento para o setor produtivo aqui do nosso estado?
1: Bem, o início de uma nova safra, né, marca a caminhada aí dos produtores, né, com estratégias de aumentar, certamente a sua produtividade, de garantir, né, uma colheita saudável e produtiva, né, continuando assim o histórico de aumento de produtividade aqui no estado do Acre. Então, se marca o início próspero, onde a soja vai brotar, onde o produtor precisa, analisar o momento certo de semear essa soja, né, observando aí a quantidade de chuva, já com um plano montado para combater

0: de extrema importância para que tudo dê certo, né?
1: Para que a gente compreenda esse processo, né, de cuidados adotados na safra, é preciso saber assim, como que a gente está terminando esse período de vazio sanitário. E o que, que é ele, né? Então, eu gostaria de falar um pouco para quem não conhece a cultura da soja. Então, nós estamos concluindo o vazio sanitário, que é uma estratégia de controle da principal doença da soja, que se chama ferrugem asiática da soja. Então, nós passamos aí por 90 dias, pelo menos 90 dias, né, obrigatoriamente 90 dias, é o que impõe a legislação, onde o produtor eliminou qualquer rebrota de soja das suas áreas de produção da última safra. Plantas que, eventualmente, foram rebrotando, que ficaram caídas ali naquela terra e foram surgindo novamente as plantas vivas, que é o abrigo da doença. A doença ela precisa de uma planta viva para continuar se multiplicando. Então, o momento importante é esse, de nós termos eliminado as plantas vivas de soja durante o vazio sanitário, assegurando que a próxima safra estará saudável no início, né, com as plantas ainda pequenas. Então, o produtor precisa controlar a ferrugem asiática agora no início da produção. A ferrugem asiática ela precisa ser monitorada, tratada preventivamente, aplicações contínuas, né? Cada um vai analisar a cada quanto tempo tem que aplicar um produto, mas precisa ser preventivo. O produtor trata da planta antes que a doença apareça na sua área.
2: Tá certo.
3: Muito bem. E a questão fitossanitária é uma preocupação importante para garantir a produtividade e evitar problemas durante a safra, né? Quais são os principais cuidados que o produtor deve adotar desde o início da semeadura, não? Ok, Jéssica Parada, me diz aí, vamos lá, segue o fluxo.
2: É porque ela acabou de responder essa pergunta.
3: Ah, foi? Tu pulou aqui, tu botou vermelho aqui em cima, mas tudo bem. Vamos seguir. O IDAF está trabalhando, está sempre presente em eventos, e principalmente quando se trata de plantio. Às vezes temos a questão das pragas que surgem, né? E vocês estão sempre trabalhando para antecipando qualquer situação relacionada a essas questões. Hoje vocês estão reunindo produtores e empresários para discutir justamente o cenário da cultura da soja. Qual será a contribuição do Instituto e que orientações técnicas serão levadas aos participantes?
1: Bem, o IDAF, a gente avançou um pouquinho aqui na entrevista, mas a gente já vai antecipar, né, uma programação nossa que vai acontecer no mês de outubro, né? A gente está com uma parceria com várias instituições, o fórum onde a gente tem um grupo de trabalho de grãos, né, juntamente com a Universidade Federal do Acre, Embrapa e outros parceiros, que nós estamos ainda organizando essa programação, mas nós vamos fazer um dia de campo de soja e vamos tratar sobre dados da última safra, né, dados de contaminação de ferrugem, dados de produtividade, dados de clima, e vamos tratar também dos cuidados preventivos para a ferrugem durante essa próxima safra, né? Os produtores serão convidados, nós faremos um dia realmente para tirar dúvidas, esclarecer, apontar soluções, onde os produtores serão ouvidos e vão participar também, vão fornecer as informações que eles dominam, né? E o IDAF vai fazer essa troca com os produtores, assim como outros parceiros, os responsáveis técnicos, agrônomos, vão ter o seu momento de apresentar o seu trabalho com relação à prevenção de pragas da soja. Então, vai ser um momento de interação entre o órgão de defesa do Estado, que é o IDAF, outros parceiros que estão super envolvidos na cadeia produtiva da soja e, principalmente, os produtores de soja do Estado do Acre. Os convites virão aí oficialmente, a gente espera voltar mais perto do evento. Esse evento está previsto para acontecer lá no dia 10 de outubro, tá? E é um evento alusivo realmente ao início da semeadura da safra de soja, né? Lá, 10 de outubro, a gente acredita que já vai ter soja plantada, né? Os produtores vão aguardar aí o melhor momento para semear essa soja, mas acredito que dia 10 de outubro a gente já tenha soja a campo, né? Os produtores já estão com toda a estrutura já montada para fazer esse plantio, né? Isso é tudo muito previamente planejado por eles. E no dia 10 a gente espera consagrar esse momento junto com órgãos que se envolvem na cadeia produtiva da soja e com os produtores.
3: Além das questões técnicas, quais hoje são os principais desafios para ampliar e fortalecer a produção de soja no Acre?
1: Bem, os desafios são, né, profissionais realmente qualificados e habilitados. A soja é uma cultura muito nova ainda no estado do Acre. Então, assim, a gente vê que os produtores, eles buscam os profissionais, né? Nós

0: temos mão de obra já muito qualificada dentro do Estado, mas ainda é necessário que se tenha pessoas ainda mais qualificadas, profissionais disponíveis para atuar aqui no Estado e acompanhar esses produtores mais próximo mesmo a eles, né? Mais presentes. A gente percebe que o monitoramento de pragas, que é o que o IDAF mais acompanha, né, ainda é feito pelo próprio produtor. Então, assim, é um campo de trabalho muito vasto, né? Então, a gente sabe que existem essas questões climáticas também dentro do estado. Então, são desafios que o produtor de soja ele tem realmente na sua rotina.
1: Para finalizar, queremos agradecer a sua vinda até aqui e aproveite aí o momento, né, para deixar uma mensagem aí para essa galera.
0: Bem, eu queria mais uma vez divulgar os nossos calendários oficiais, né? O calendário de vazio sanitário, que se iniciou lá no dia 22 de junho, vai finalizar agora no dia 20 de setembro. Então, os produtores realizaram a eliminação de plantas vivas de soja nesse combate aí da ferrugem asiática. E nós vamos iniciar a semeadura a partir do dia 21 de setembro. Já é o período de semear oficialmente, é um calendário determinado pelo Ministério da Agricultura, e os produtores podem agora fazer o seu plantio. Esse plantio ele é autorizado até o dia 8 de janeiro, onde se encerra o calendário de semeadura, né? E nesse período, o IDAF continua acompanhando essas propriedades, não só fiscalizando, né? Porque fiscalizar é uma parte apenas do nosso trabalho, mas o IDAF também orienta, o IDAF faz coleta de material para identificar a presença ou não dos esporos do fungo da ferrugem asiática da soja. E nós, nesse momento de confirmar um foco positivo, a gente informa ao produtor para que ele tome as medidas de combate a essa praga que pode ser tão danosa à cultura da soja, chegando a diminuir aí gravemente a produtividade, tá? Então, para finalizar, eu queria só lembrar, né, que defesa sanitária não se faz apenas com fiscalização. Só enfatizar isso mais uma vez. O IDAF é um órgão de fiscalização, mas nós precisamos atuar. Nós, aliás, não conseguiríamos atuar sem essa parceria com o produtor, essa troca, né, de trabalho e confiança entre o órgão de defesa vegetal e os produtores rurais. Nós trabalhamos com informação, prevenção e essa parceria tão importante com o produtor. Quando nós protegemos a sanidade de uma lavoura, nós estamos assegurando, juntamente com o trabalho do produtor rural, a alta produtividade de soja dentro do estado. Tá? Então, assim, eu convido os produtores, no início agora dessa semeadura, a fazer o cadastro obrigatório das unidades de produção de soja. O produtor precisa plantar as suas áreas de produção de soja, acessar o SISDAF, né, que é o programa do IDAF, e lá vai ter o campo de cadastrar suas unidades de produção de soja. Cada unidade de produção é feito um cadastro, onde o produtor vai informar a data da semeadura, a data da prevista para a colheita, os cuidados que ele está adotando nessa safra. Tá? Um cadastro simples, de forma que pode ser feito de forma online ou nos escritórios do IDAF. Porém, é um cadastro obrigatório para que o IDAF consiga executar as suas funções de fiscalização, de orientação e de acompanhamento dessa doença.
1: Muito bem, sucesso aí, a gente está sempre aqui à disposição. Um abraço. Agora são 11 horas e 22 minutos, o tempo não para. Olha, Márcio Roberto, visita técnica de uma equipe da Secretaria de Educação de Rondônia, a Secretaria de Educação do Acre. Vamos conferir na reportagem Stalin Mello.
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3: A Secretaria de Educação do Acre recebeu a visita técnica de uma equipe da Secretaria de Educação do Estado de Rondônia. Na pauta do encontro, parcerias institucionais e o debate sobre a segurança escolar, além da troca de experiências. Pela Secretaria de Educação do Acre, participaram das discussões o secretário adjunto de administração, Tião Flores, Gleice Souza, adjunta de ensino, e a chefe do Departamento de Segurança Escolar, Mila Almeida. O encontro entre os técnicos das duas secretarias serviu para alinhar ações e estratégias no que diz respeito às ações de segurança escolar e o combate à violência nas escolas. A professora Mila Almeida falou com a nossa reportagem sobre o encontro com a equipe da Secretaria de Rondônia.
4: Essa parceria com todos os estados da região norte é justamente para que nós consigamos alinhar todas as ações e estratégias de prevenção à violência no ambiente escolar. Nós estamos recebendo também a visita de outros estados, né, para apresentar as nossas boas práticas. O estado do Acre ele tem sido referência no âmbito de segurança escolar. Esse momento é justamente para falar sobre o Observatório de Segurança Escolar em relação interinstitucional e comunitária, de como que o Acre trabalha nesse aspecto de governança, envolvendo todas essas instituições que compõem o observatório, né? Dentro do Comitê Executivo Técnico, que envolve Secretaria de Justiça e Segurança Pública, Polícia Militar, Polícia Civil e a Secretaria de Estado de Educação, trabalhando de forma conjunta, e o Comitê Consultivo, que envolve toda a rede de proteção, CRAS, CREAS, Conselho Tutelar, Secretaria Municipal de Saúde, Estadual de Saúde, todos os conselhos e comitês de direito da criança e do adolescente. E, como nosso carro-chefe, nós vamos apresentar também os nossos fluxos e protocolos de encaminhamento das situações de violência no ambiente escolar, né, que é uma normativa do MEC, através da Escola que Protege, também desenvolver essas ações dentro do aspecto de convivência escolar. E algo inovador também que o Estado do Acre tem, que nenhum outro estado ainda conseguiu elaborar, que é um sistema próprio de recebimento de notificações de violência no ambiente escolar, onde nós vamos ter ali também, tendo acesso ao sistema, toda a rede de proteção e todas as instituições que compõem o Observatório de Segurança Escolar.
1: Agora são 11 horas 24 minutos. Professores indígenas e não indígenas da Rede Estadual de Ensino participaram de uma jornada pedagógica voltada à educação intercultural do povo catuquina no Quicói, em Cruzeiro do Sul. A formação busca unir os conhecimentos tradicionais ao currículo escolar. Gladys Albano chegando.
5: Reuniu cerca de 20 professores durante 2 dias. Foram trabalhados temas pedagógicos e administrativos, considerando a realidade das comunidades indígenas.
6: As nossas jornadas, elas são interculturais, né? Onde a gente trabalha a diversidade, a cultura, considerando a especificidade do povo, né? Sempre voltado para manter essa cultura viva, né? Respeitando esses momentos dele, respeitando a língua, os costumes, as tradições. Então, o nosso trabalho é voltado para essa perspectiva.
5: A proposta também é aproximar o conteúdo escolar da realidade dos estudantes. A rede atende 139 alunos da escola indígena Tamacaiã e cerca de 50 estudantes em 7 escolas menores.
7: Uma experiência nova, novos conhecimentos sobre a nossa educação escolar indígena, né? É um momento assim, de troca de experiência com professor indígena e não indígena, como é que era conhecimento ocidental e cultural.
5: Durante a formação, os professores trabalharam conhecimentos tradicionais, como o uso e a identificação de sementes. A intenção é preservar a cultura e fortalecer o ensino da língua indígena.
8: O conhecimento aqui, a gente trouxe até aqui, nós viemos, conhecemos através de oralidade. E agora, com esse novo conhecimento, com conhecimento ocidental, a gente quer esses conhecimentos transformar em língua escrita para nosso povo, para nossas crianças, para que essas crianças comecem a escrever, comecem a ler.
5: Os conhecimentos tradicionalmente transmitidos pela oralidade também estão sendo registrados para serem utilizados em sala de aula junto ao português.
8: E o nosso conhecimento era só oralidade, esse conhecimento todo. Era só oralidade. E agora nós estamos trazendo esse conhecimento com o conhecimento ocidental para transformar ela em escrita e transformar nossa história, nossa língua, em língua escrita.
5: De Cruzeiro do Sul, Gladson Albano, para o Sistema Público de Comunicação do Acre.
1: Muito obrigado, Gladys Albano. Agora são 11 horas e 27 minutos. Olha, Caixa Econômica muda horário de atendimento na Loto Fácil da Independência. Confira na reportagem de Dejanani Oliveira.
9: A Caixa Econômica Federal anunciou mudança no horário do sorteio especial da Loto Fácil da Independência nesta terça-feira, dia 15. O sorteio será realizado às 9 horas da noite. Inicialmente, estava previsto para as 11 horas da manhã. O prêmio é estimado em 300 milhões de reais. Com isso, as apostas poderão ser feitas até às 6 horas da tarde desta terça-feira, dia 15, nas casas lotéricas. Pelo aplicativo Loterias Caixa e pelo portal Loterias Caixa, as vendas de cotas de bolão seguirão até às 8 horas da noite. Para participar, é possível escolher de 15 a 20 números entre os 25 disponíveis. A aposta simples custa R$ 3,50. Caso não haja ganhador na faixa principal, com 15 acertos, o prêmio será distribuído entre os acertadores da faixa seguinte. Dejanane Oliveira, Sistema Público de Comunicação.
1: Agora são 11 horas e 28 minutos, nós vamos faturar, Jéssica Parada.
0: Vamos sim, mas antes disso, vamos mandar um abraço para o nosso ouvinte Edim Souza, lá da Vila do V, que mandou um abraço aqui para nós e desejou um bom dia. Temos também o Sandro, lá do Polo de Sena Madureira, que está na escuta. Sandro, um abraço para você, para a sua família. Mandar um abraço também para o seu Isaac Pão de Queijo, que vai, inclusive, na volta do intervalo, eu trago o seu áudio direitinho, prometo, viu? E agora sim, Damião, a gente pode ir para o...
1: E a seguir, turista gaúcha denuncia ter sofrido abuso sexual enquanto participava de festival indígena no Acre.
0: Saberemos também sobre o suspeito de matar um homem que foi achado em uma cova rasa aqui no Acre. Ele foi preso aqui no Acre.
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2: No Acre são 11 horas e 34 minutos.
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2: E um homem apontado como chefe de uma organização criminosa vai a júri popular por tentativa de homicídio no Acre. Quem vai trazer essa informação pra gente é Thaís Caroline.
4: Laurisley Fidelis Mariano, conhecido como Arrascaeta, tem 30 anos e está preso desde julho do ano passado, quando foi localizado no Rio de Janeiro. A defesa tentou impedir que ele fosse levado a júri, alegando falta de provas suficientes sobre a participação dele nos crimes. O pedido, porém, foi negado pela Câmara Criminal do Tribunal de Justiça do Acre, que manteve a decisão de levar o acusado a julgamento. Segundo a denúncia, Laurisley é acusado de tentar matar Erineudo de Almeida Araújo com uma arma de fogo. O crime teria contado com a participação de adolescentes e estaria relacionado a uma disputa entre grupos criminosos. A acusação considera o caso uma tentativa de homicídio qualificado por motivo torpe e pelo uso de recurso que teria dificultado a defesa da vítima. De acordo com as investigações, Laurisley também teria ligação com outros homicídios e tentativas de homicídio. A Polícia Civil afirma que ele atuava como uma espécie de elo entre integrantes de grupos criminosos no Acre e no Rio de Janeiro. A prisão ocorreu depois de um trabalho de inteligência da Polícia Acreana em conjunto com as forças de segurança do Rio. Na abordagem, o suspeito teria tentado fugir e apresentado um nome falso aos policiais, mas a verdadeira identidade foi confirmada. Laurisley foi transferido para o Acre e permanece preso preventivamente. A data do julgamento pelo Tribunal do Júri ainda não foi confirmada. Thaís Caroline para o Sistema Público de Comunicação do Acre.
2: E a Polícia Civil do Acre investiga uma denúncia de um suposto abuso sexual contra uma turista durante um festival em uma terra indígena em Tarauacá. Ronaldo Duarte é quem traz os detalhes.
5: A Polícia Civil do Acre investiga uma denúncia de abuso sexual contra uma turista de 31 anos do Rio Grande do Sul durante o festival de Mariri, Ianauá, realizado entre os dias 26 e 31 de agosto na terra indígena Rio Gregório, em Tarauacá. Segundo relatos da vítima, o homem teria entrado na barraca onde ela dormia com a filha de 9 anos, na madrugada do último dia do evento, e passado as mãos em seu corpo. No dia seguinte, ela deixou a terra indígena e registrou a ocorrência em Cruzeiro do Sul. A Associação Sociocultural Ianauá, responsável pelo festival, afirmou repudiar o episódio e presta solidariedade à vítima. A entidade afirmou que o suspeito não integra o povo indígena e que ele pertence a uma outra aldeia. Ronaldo Duarte, para o Sistema Público de Comunicação.
6: Agora são 11 horas e 38 minutos. Ainda, eu vou chamar agora a Thaís Caroline.
7: Não.
6: Thaís Caroline chegando, suspeito. Suspeito de matar homem que foi achado em cova rasa, é preso após 9 meses no Acre.
4: Jardeilson desapareceu em dezembro do ano passado, na região do Belo Jardim 1, na capital. Meses depois, em março deste ano, uma ossada foi encontrada em uma área de mata no ramal do Macarrão, região próxima ao local onde o rapaz havia sido visto pela última vez. A localização foi possível com a ajuda de cães farejadores do Corpo de Bombeiros. Os animais indicaram 2 vezes o mesmo ponto. As equipes fizeram a escavação e encontraram um corpo humano enterrado em uma cova rasa. O material foi encaminhado ao Instituto Médico Legal para exames, que fazem parte da investigação sobre o desaparecimento e a morte de Jardeilson. O suspeito foi localizado e preso em Epitaciolândia. Ele tinha um mandado de prisão em aberto e foi detido durante uma ação das equipes de Brasileia e Epitaciolândia. Segundo a Polícia Civil, depois do crime, o homem teria fugido para a região de fronteira. No momento da prisão, também foi encontrado envolvido com o comércio de drogas e acabou

0: autuado por tráfico. As investigações apontam ainda que a morte de Jardeilson teria relação com uma disputa entre facções criminosas. O nome do suspeito não foi divulgado. Thaís Carolini para o Sistema Público de Comunicação do Acre.
1: E um homem foi preso suspeito de estupro de vulnerável. A vítima é uma menina de apenas 11 anos de idade.
2: A Polícia Militar prendeu em flagrante na segunda-feira Francisco Dione Moura dos Santos, suspeito de estupro de vulnerável contra uma criança de 11 anos em Tarauacá, no interior do Acre. A prisão ocorreu após denúncias de que a menina estaria em situação de risco dentro de uma residência. No local, os policiais encontraram a criança deitada ao lado do suspeito, que usava tornozeleira eletrônica por cumprir pena. Durante as buscas, também foi localizado uma porção de maconha. A criança foi retirada do imóvel e entregue a um responsável legal. O suspeito e o material apreendido foram encaminhados à Delegacia de Polícia Civil, que deverá investigar as circunstâncias do caso. Ronaldo Duarte, para o Sistema Público de Comunicação.
3: Agora são 11 horas e 41 minutos. Plataforma de denúncias eleitorais passa de 100 registros no Acre. Thaís Caroline chegando.
0: Ao todo, foram 104 ocorrências registradas pelos eleitores entre 16 de agosto e 14 de setembro. Rio Branco concentra a maior parte das denúncias, com 87 registros. Cruzeiro do Sul aparece em seguida, com 6, e Chapuri com 3. Brasileia, Sena Madureira e Feijó tiveram 2 denúncias cada. Já Porto Walter e Tarauacá registraram 1 ocorrência. Entre os cargos, os candidatos ao governo do estado concentram o maior número de denúncias. Foram 50 registros. Depois aparecem os candidatos a deputado estadual.

usavam documentos falsificados para transportar cocaína. Um grupo investigado por tráfico interestadual de drogas usavam carteira nacional de habilitação CNH digital falsa para embarcar em voos comerciais com cocaína a partir do Acre. Segundo denúncia apresentada pelo Ministério Público do Estado, MPA, por meio do Grupo de Atuação Especial de Combate ao Crime Organizado, GAECO, as informações foram divulgadas pelo próprio órgão ainda nesta terça-feira, dia 15. Ao todo, 9 pessoas foram denunciadas à vara de delito de organizações criminosas da comarca de Rio Branco. A denúncia tem como base as investigações conduzidas pela Polícia Federal no âmbito de Operação Queda Livre. A rota partia do aeroporto de Rio Branco com as RG falsas, comprava o passagem, realizava o check-in ao acesso às áreas restritas do aeroporto e embarque em voos comerciais. A estratégia teria como objetivo viabilizar o transporte de drogas e dificultar a identificação dos responsáveis. As investigações começaram após a apreensão de mais de 6,225 kg em fevereiro do ano passado, no Aeroporto Internacional de Rio Branco, Plácido de Castro. O entorpecente foi encontrado em uma área restrita do aeroporto, depois que uma mochila caiu do forro do teto, próxima à região do check-in, conforme as investigações. A cocaína seria enviada para outros estados por meio do voo comercial. As investigações apontam que os documentos falsificados eram utilizados em diferentes etapas de viagem, desde a aquisição de passagem até o embarque. Além da CNH falsa, os denunciados são acusados de envolvimento em crimes por tráfico de droga, associação para tráfico, integração de organização criminosa, falsificação e uso de documento falso e falsidade ideológica. Com a denúncia apresentada,

0: apresentada pelo MPAC. Caberá à Justiça analisar as acusações e decidir sobre o recebimento da ação penal. O nome das pessoas envolvidas ficou mantida como sigilo. Para o Sistema Público de Comunicação, Ivan de Carvalho.
1: Brasileia celebra o dia de Nossa Senhora das Dores, que é a padroeira do município. Quem vai contar pra gente sobre essa festividade é Jair Correia.
2: Notícia! A festa da padroeira, né, porque a gente sabe que cada cidade e cada paróquia tem o seu padroeiro ou padroeira, e aqui em Brasileia nós temos Nossa Senhora das Dores. Então é importante a gente comemorar esse dia, vivenciando as dores de Nossa Senhora e, providencialmente, aquilo que essa devoção proporciona ao povo de Brasileia, leva justamente ao renovar a fé, renovar a esperança, para uma oportunidade para nós estarmos juntos rezando com todo o povo católico. Então é muito importante esse momento de celebração da padroeira daqui de Brasileia, como todas as cidades têm, justamente por isso, um momento de encontro entre as famílias e justamente para renovar a nossa fé e a nossa esperança, sobretudo em Jesus Cristo.
3: A programação desta terça-feira começa às 17 horas com a procissão de Nossa Senhora das Dores pelas ruas da cidade, com a contemplação das sete dores de Maria. Em seguida, haverá o Santo Terço na igreja e às 19 horas a missa solene. Após a missa, será realizada a tradicional quermesse com bingos e venda de bebidas e comidas típicas da região para a confraternização dos fiéis. Da Regional do Alto Acre, Jair Correia, para o Sistema Público de Comunicação.
1: 11 horas e 49 minutos no Acre. Damião, sabia que o pessoal de Sena Madureira está se preparando para mais um aniversário da cidade?
4: Mais um aniversário da cidade?
1: É, sim. E quem vai contar isso para a gente é o Márcio Farias.
4: Vamos lá.
5: Todos nós somos sabedores que o mês de setembro, o mês onde se comemora o aniversário do município de Sena Madureira, é bastante movimentado, principalmente com a feira agropecuária denominada Expo Sena. Falando em feira, a Secretaria de Cultura já começou aqui no palco oficial a montar toda uma estrutura para a escolha da princesa rainha da Expo Sena 2026. A disputa nas redes sociais está grande, várias candidatas estarão concorrendo este ano ao grande título, onde a expectativa é que seja recorde de público. Vale salientar que, no ano passado, as candidatas deram um show em suas apresentações e, com isso, fez com que as candidatas agora redobrem ainda mais não só a atenção, mas como também a performance e suas apresentações. O evento acontece na próxima sexta-feira aqui no centro de Sena Madureira, no palco oficial em frente à prefeitura, a partir das 7 horas da noite, onde o público e as meninas, logicamente, vão trazer suas torcidas para que possam alavancar ainda mais a alegria. Lembrando que essa é a escolha para a garota, e princesa e rainha Expo Sena 2026, que acontece na próxima sexta-feira, a partir das 7 horas da noite. Márcio Farias, para o Sistema Público de Comunicação do Acre.
4: Segue, Jacê.
1: E Brasileia será a sede da Feira Trinacional Gastronômica. Quem conta essa novidade para a gente é Roseli Farrapo.
6: Brasileia será a sede da Feira Trinacional Gastronômica em 2027. O evento reúne Brasil, Bolívia e Peru e fortalece a integração cultural, turística e econômica da Tríplice Fronteira. O município de Brasileia será, em 2027, uma das sedes da Feira Trinacional Gastronômica, evento que reúne Brasil, Bolívia e Peru em uma grande celebração da cultura, da música, da dança, da culinária e da gastronomia dos três países. No último final de semana, nos dias 11, 12 e 13 de setembro, o gerente de turismo de Brasileia, Luciano Abarra, representou a Prefeitura de Brasileia na abertura da feira realizada no Parque Pinatã, em Cobija, na Bolívia. A programação reuniu representantes dos três países e proporcionou um importante intercâmbio cultural, valorizando as tradições, os sabores, as potencialidades turísticas da região de fronteira. A participação de Brasileia reforçou o compromisso do município com a integração trinacional e com a construção de novas oportunidades para o turismo e a economia local. Durante a última noite do evento, em um momento simbólico que marcou a continuidade da feira, a colher oficial da Feira Trinacional Gastronômica foi entregue ao representante brasileiro Luciano Abarra, confirmando Brasileia como próxima sede do evento em território brasileiro. Para o gerente de turismo, a realização da feira em Brasileia será uma oportunidade de fortalecer ainda mais a integração entre os povos da fronteira. Eu quero agradecer todo em nome da nossa governadora Gabriela e desde já a palavra é gratidão. Fico muito feliz por estar aqui em um evento que reúne três países, três potências e três culturas que estão mescladas em uma única fronteira. Quero agradecer também aos brasileiros que estão aqui movimentando o comércio e contribuindo para a rotatividade da nossa economia e não vou me estender muito. A palavra somente é gratidão. Luciano Abarra também destacou a importância da próxima edição ser realizada no Brasil e agradeceu aos organizadores bolivianos pelo convite e pela parceria. Ano que vem será no Brasil e vamos ter também a nossa feira. Gratidão por esse evento maravilhoso e gratidão à Câmara de Turismo de Cobija, a Marcela, a Lorena e a todos que fazem parte dessa organização pelo convite. É um momento muito importante para fortalecermos cada vez mais uma integração entre Brasil, Bolívia e Peru. A realização da Feira Trinacional Gastronômica em Brasileia deverá movimentar o turismo, a gastronomia, o comércio e a economia da fronteira, proporcionando um espaço para a divulgação dos produtos, sabores e manifestações culturais dos três países. A Prefeitura de Brasileia, através da Gerência de Turismo, segue trabalhando para fortalecer a integração trinacional e assim ampliar as oportunidades de desenvolvimento turístico e econômico para o município. Roseli Farrapo, para o Sistema Público de Comunicação do Acre.
1: E o servidor estadual está em festa. Tudo isso porque o governo do Acre decidiu antecipar o pagamento dos servidores estaduais referente ao mês de setembro. É isso mesmo. O crédito que estava previsto para o dia 30 será realizado no próximo dia 28, beneficiando não só os servidores ativos, mas também os aposentados e pensionistas. Por exemplo, para quem recebe pelo Banco do Brasil, o dinheiro já estará disponível na conta no dia 26 de setembro, que é o sábado. Para quem recebe pelos demais bancos, o pagamento será liberado no próximo dia 28. Os contra-cheques podem ser consultados pelo site contracheque.ac.gov.br e pelo portal de serviços do Estado do Acre ou pelo aplicativo Meu AC. É isso, essa é uma informação que alegra o servidor estadual, né? E que, claro, vai movimentar a economia do Estado. A gente está se aproximando aí, aliás, está se aproximando, nós chegamos ao final de mais uma edição do Gente em Debate, agradecendo a você sua parceria, sua sintonia, agradecendo aos nossos correspondentes, assessores que nos ajudaram a fazer mais uma edição e, é claro, agradecendo a você, nosso querido ouvinte, que nos dá o prazer da sua companhia, não é, Damião?
4: É verdade, Parada, muito obrigado pelo carinho da audiência, olha, como notícia boa, com pagamento saindo dia 28, a gente se despede. Um abraço, fica com Deus, porque com ele nós vamos. E até amanhã você vai ficar com o Lance Esportivo.
1: É isso mesmo. Abraço para o nosso amigo Aldejane Souza, lá no Rio Caeté, ouvindo a gente. Cheiro, crianças. Tudo de bom para vocês.
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0: no Acre, 12 horas 4 minutos. 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
0: Sou eu mesmo e a partir de agora o jogo começa.
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2: Olá, torcedor. Boa tarde. Hoje é dia de futebol.
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0: Você vai saber no programa de hoje que o Bahia vence o Remo com gols no fim. Entra no G4 do Brasileirão, derrubando o Fluminense. Renato Gaúcho é oficialmente anunciado como treinador do Grêmio pela quinta vez. Brasileiro Ryan, na mira do Liverpool. Transferência pode chegar a quase 900 milhões de reais. Fluminense enfrenta o Platense hoje de olho nas semifinais da Libertadores. Na noite de Sul-Americana, Vasco recebe o Santa Fé e o São Paulo encara o Boca Júnior no Morumbis. Galvez já sabe com quem vai jogar na Copa Capital. Federação mantém tabela da Série B e jogos serão hoje no Tonicão. Andirá trabalhou ontem no José de Melo de olho na Série A de 2027. Nauas aposta numa boa partida e vai para a última. Logo mais contra o Morcego. No Atlético, o técnico diz que time vai jogar para vencer e conquistar o título da Série B. Você vai conferir essas e outras aqui no programa que está apenas começando.
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0: Às 12 horas, mais 6 minutos, nosso boa tarde para você que estava ligado aqui no Lance Esportivo, ou melhor, no Gente Debate, vai ficar ligado no Lance Esportivo, né, até 1 da tarde. Boa tarde, Jota Melo.
2: Boa tarde, Alberto. Boa tarde, queridos ouvintes aí do Lance Esportivo.
0: Rapaz, Zezinho Melo, você sabe quem está aniversariando hoje? É um ex-atacante aí que passou pelo Vasco, Rio Branco, Juventus e Independência. Eu não lembro se ele passou pelo Rio Branco, mas Juventus e Independência, sim. Velho guerreiro Ivo.
2: Ah, o Ivo. Pois é, parabéns aí, o Ivo. Mora lá na Nova Estação.
0: É, feliz aniversário, Ivo, lenda do tricolor de aço, tá dizendo aqui, né? O Façanha mandou um card aqui, né? Juntamente com a esposa Helena, né? O Ivo tá aqui, olha. O ex-atacante que defendeu tantos clubes da capital acriana é homenagem do futebol acriano, tá certo? E parabéns onde... aí. O Ivo, que é...
2: Por onde passou foi artilheiro.
0: Foi, rapaz, o Ivo começou lá no Vasco da Gama.
2: É isso aí.
0: É, lá pelo Vasco
2: parabéns
0: da Gama.
2: Parabéns aí, Ivo. Hoje também está aniversariando nossa colega de trabalho, a Denise Gomes.
0: É, tá.
2: Fazendo 58 anos.
0: Parabéns, o Ivo tá 64.
2: É, né?
0: É, tá aqui. Né? Parabéns, Ivo, que este ano traga muita saúde, alegria e orgulho ao maior, a maior lenda do tricolor. Ivo, com a bola, foi o herói e deu início à reação do Independência na virada de 2-1 sobre o Rio Branco. Né? Tá aí a foto com a camisa do tricolaço.
2: E quem tá divulgando é o tricolor. Façanha.
0: É, Manuel Façanha que mandou aqui pra nós aqui o card. Tá certo, Manuel? Um abraço aí pro Ivo e toda a família. Às 12 horas, 12 mais 8 minutos, vamos.
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0: Com a Fonte Nova pulsando e completamente lotada, né? O Bahia fez o dever de casa e bateu o Remo por 2-1 em duelo válido pela 27ª rodada do Campeonato Brasileiro. Gianluca e Luciano, Juba, sempre ele o Juba, né? Balançaram a rede para o tricolor de aço, enquanto o Vitor Bueno descontou para os visitantes. Todos os detalhes e a repercussão completa da vitória, você confere agora com ela, Daniela Esperon.
4: O duelo entre Bahia e Remo em Salvador fechou a 27ª rodada do Brasileirão nesta segunda-feira. O tricolor de aço fez 2-1 e chegou na mesma pontuação do Atlético Paranaense na terceira posição da competição. Jean Lucas e Luciano Juba fizeram os gols do time baiano, enquanto Vitor Bueno descontou para os paraenses. O técnico Rogério Ceni explicou qual a estratégia que usou para esse jogo e gostou do que viu do seu time.
5: Eu acho que a intensidade para recuperar a bola nos dá mais tempo para ficar com ela. E depois a construção hoje a três foi muito bem executada. O plano de jogo, nós trabalhamos muito ontem, até fizemos pouco o tipo de jogada que nós treinamos. Mas todos com personalidade, Canu com personalidade jogando. Recuperação rápida faz com que o adversário chute essa bola, a gente tem tempo para se amar. As transições a nosso favor, eu acho que tira um pouco, a linha de trás não consegue se colocar. Eles não conseguem acompanhar Pulga e Kiki, né? Então acaba distanciando um pouco. Mas com o apoio do torcedor, é natural que o time comece a fazer mais transições do que normalmente faz quando está jogando fora de casa.
4: Se o Bahia ficou na parte alta da tabela, o mesmo não pode ser falado para o Remo, que terminou a rodada afundado na zona do rebaixamento, na 19ª posição, com apenas 23 pontos. Na próxima rodada, o Remo recebe o Santos no Mangueirão no sábado que vem. Já o Bahia visita o Atlético Paranaense na Arena da Baixada, no confronto direto que define quem vai terminar em terceiro lugar na rodada que vem. Agência Rádio Web com informações do Brasileirão, Daniel Esperon.
0: E o Remo tá no bate-volta, né? A Chape já foi. O Remo também tá no mesmo caminho voltando para a segunda divisão. Vai encontrar o Papão lá, né?
2: Aí, a torcida do

0: quinta passagem pelo clube, onde foi revelado o ex-atacante assinou o contrato somente até o final da temporada. Vamos saber mais? Ela volta aí. Daniela Esperon.
1: O mercado da bola começou a semana agitado, com o Grêmio anunciando Renato Portaluppi de volta à equipe gaúcha. Essa será a quinta passagem de Renato pelo Grêmio. O contrato vai até o fim desta temporada. A diretoria foi rápida nas negociações após a demissão de Luiz Castro. A principal missão de Renato Portaluppi é fazer com que o Grêmio escape da zona do rebaixamento no Campeonato Brasileiro. Já no Santos, o meia Felipe Coutinho foi apresentado na Vila Belmiro. O meia confirmou o papel determinante de Neymar na decisão de assinar com o Peixe. Também falou sobre a sua saída com o Vasco.
2: O Vasco, para mim, sempre foi minha casa e eu fiz tudo o que foi possível da minha parte para voltar para o Vasco. Teve uma série de coisas que foram difíceis. Depois disso, eu tive que tomar essa decisão que foi a mais difícil da minha vida, para priorizar minha saúde e os meus familiares. Eu sabia das consequências e, enfim, mas eu fui totalmente honesto comigo, honesto com meus sentimentos e em nenhum momento eu abandonei o Vasco.
1: Outro que foi apresentado no Santos também foi o lateral direito Rodinei. O contrato é até o fim de 2027 e em coletiva de imprensa ele demonstrou uma rápida adaptação ao clube, mas não foi fácil a decisão de deixar a Grécia para retornar ao Brasil. Agência Rádio Web com informações do mercado da bola, Daniela Esperon.
0: É, rapaz, e com a derrota de ontem, o Remo, hein? O Remo já mandou embora aí o Léo Condé. Léo Condé não é mais técnico do Remo e está de olho agora no Thiago Carpini. Plano A para substituir o Léo Condé. O treinador não tem culpa, né? O time até joga bem, mas não faz as, não marca as oportunidades que aparecem.
3: É,
0: aí o treinador não pode entrar em campo. Mas é mais fácil mandar um do que 25, né? Então manda um embora com a turma dele lá e chama outra. Então, Remo escolhe Thiago Carpini como plano A para substituir Léo Condé. E o Fluminense deve ter o retorno de Canóbio ao time titular para enfrentar o Platense hoje, às 17 horas, horário do Acre, em Vicente Lopes, pelo jogo da volta das quartas de final da Libertadores. O uruguaio cumpriu suspensão na vitória por 2-0 no Maracanã e está novamente à disposição da comissão técnica. Canóbio havia sido expulso contra o Independente Rivadavia nas oitavas e ficou de fora do primeiro confronto com os argentinos, vaga que foi ocupada por Serna após atuar no fim de semana contra o Atlético Mineiro pelo Brasileirão. O atacante deve reassumir a titularidade. O meio-campo também terá mudança obrigatória. Nonato, autor do primeiro gol no Maracanã, recebeu suspensão. Com isso, Hércules, que começou no banco de reserva na ida, após se recuperar de dores no joelho, surge como favorito para formar o setor ao lado de Martinelli e Paulo Henrique Ganso. Na defesa, Thiago Silva e Milan tendem a formar a dupla de zaga, com Ignacio ainda fora por lesão. O colombiano ganhou sequência na equipe. Guga e René completam a linha defensiva. A provável escalação contra o... Meu nome aqui é do time, rapaz. O Platense. É essa aqui, ó. Fábio, Guga, Thiago Silva, Mila e René, Martinelli, Hércules e Ganso, Canóbio, Soteldo e Hulk. O resultado do jogo de ida, o Fluminense pode perder com o resultado do jogo da ida, o Fluminense pode perder até por 1-0, né, para garantir a diferença de um gol. É para a classificação à semifinal. Em caso de derrota, por 2 gols de vantagem para os mandantes, a decisão da vaga irá para os pênaltis. A partida acontece hoje, às 17 horas, horário do Acre. Ligado conosco aqui está a Socorro Lima e também o personal Cleilson. Rapaz, hoje quebraram o treino do Fera, diz ele aqui.
3: Oi, rapaz.
0: Né, rapaz, que ele é personal lá na Smart. Aí, na hora da participação aqui no jornal, né, eu tenho

0: sair para ir lá no carro para ter o retorno. Né?
1: É, ele estava
0: lá
1: mesmo.
0: Fora e disse, rapaz, quebraram o trem. Não, é todo dia assim, né?
1: É.
0: Dá uma pausa, uma pausazinha, você sabe como é que é, né? É, e o sargento, Zé, ele está dizendo que o sargento está ligado e o cardápio de hoje é um frango frito.
1: Olha aí,
0: você vai pegar o quê?
1: É que o Márcio gosta.
0: Frango frito, tá aí. O sargento Leonício, rapaz, assim, e o bazar estava me dizendo ontem que quando o Dorielso chega aqui para mandar esse alô, ele baixa o rádio.
1: É mesmo?
0: É, ele diz assim, rapaz, o Dorielso dizendo, boa tarde, lideranças, também estamos ligados aqui no Ninho do Urubu. Né?
1: É porque ele é anti-flamenguista, o bazar.
0: No residencial Santa Cruz, exatamente. Ele disse que nesse horário ele baixa o rádio, quando termina ele sobe.
1: Ele sobe.
0: É grande bazar, rapaz. Ontem eu fui lá no Zé de Melo, né, fazer a matéria do Andirá, ele estava lá e estava conversando. Né? Diz que as obras estão bem adiantadas, terminando ali os alojamentos, já vou partir para os vestiários, para deixar tudo pronto aí para... Dezembro essa galera está chegando aí, começa os treinos do Rio Branco Futebol Clube. E o São Paulo encara o Boca Júnior hoje, às 19 horas, horário do Acre, 19h30, né? Em busca de uma vaga na semifinal da Copa Sul-Americana. A equipe comandada por Dorival Júnior precisa reverter a desvantagem no Morumbi para avançar no jogo, né? Os argentinos do jogo da ida venceram por 1-0, né? Com gol de Meretiel. Na Bomboneira, em Buenos Aires, para ficar com a vaga no tempo normal. O tricolor precisa vencer por 2 gols de diferença. Em caso de vitória por 1 gol, a decisão irá para os pênaltis. Né? Exatamente. Então, essa é a situação. E o Vasco, tem uma nota aqui do Vasco com o Santa Fé, olha só. Vasco e Santa Fé se enfrentam em campo nesta terça-feira lá em São Januário, às 17 horas, horário do Acre, né, no Rio de Janeiro, pelo jogo da volta das quartas de final. Após o empate sem gols na Colômbia, o Cruz Maltino decide a classificação em casa e precisa de uma vitória simples para avançar no tempo normal para empurrar a equipe para cima, né? O estádio estará lotado e o técnico Pedro Emanuel contará com o retorno de Thiago Mendes, que cumpriu suspensão no primeiro confronto. No entanto, focado também na luta contra o rebaixamento no Campeonato Brasileiro, o Vasco deverá ir a campo com uma formação mesclada entre titulares e reservas, priorizando o duelo do próximo sábado contra o Coritiba, também em São Januário. Na última rodada do Brasileirão, a equipe venceu o Grêmio em Porto Alegre e segue em recuperação na tabela, empatada em pontos com o primeiro time fora do Z4. Tem bem os quatro ali com 28, né? 28 pontos, tá certo? Então tá aí, Vasco e Santa Fé. Às 12h20, quem está ligado conosco aqui é o Zeca Evangelista, dizendo, boa tarde, Alberto, rapaz, manda uns parabéns aí para o nosso amigo craque Ivo, né? Tá mandando aí, o Zeca jogou com o Ivo também, né? Ou contra, né, quando ele jogava no São Francisco. O Zeca era zagueiro lá do São Francisco, né, ao lado do Aderbal, saudoso, né, o Amarildo também, saudoso. O que é que tem aí? A Série B? É, rapaz, se tem um resumo da Série B, nós vamos para lá agora com ela, né, Daniele Esperon.
2: Olá, está começando o Futebol de Acesso. Eu sou a Daniela Esperon e você vai ficar por dentro dos principais acontecimentos da rodada da Série B. Vamos lá?
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2: A 28ª rodada da Série B foi a rodada do 1-1. Dos 7 jogos que já rolaram, 3 terminaram empatados. Inclusive, por conta disso, que a Série B tem um novo líder, e é o Novo Horizontino, que ficou no empate com o Cuiabá em 1-1. Mesmo placar de Avaí e Vila Nova e o clássico entre Fortaleza e Ceará. Até agora, outro ponto chamou atenção na rodada. Apenas um mandante venceu, e foi logo na abertura, 4-0 do Atlético Goianiense em cima do Criciúma. No mais, 3 visitantes venceram. São Bernardo 2, América Mineiro 0, Goiás 3-1 no Botafogo de Ribeirão Preto e o Atlético 2-0 no Juventude. O jornalista Cadu Macri fala sobre a rodada e a perda dos pontos do antigo líder Criciúma.
4: Então, Daniele, num recorte de últimas 5 rodadas, o Criciúma, que liderou a competição com alguma folga durante um tempo, fez só 3 pontos em 15 disputados. E aí é claro que vai perder espaço dentro da tabela de classificação e deixar a primeira posição e cair para o 5º lugar. Quem se aproveitou bem disso nesse recorte recente foi o Novorizontino, o novo líder, de 15 pontos disputados, venceu 13, ou seja, 4 vitórias e um empate. Numa competição equilibrada como essa, não tem como não subir na tabela com essa sequência. Quem também aproveitou bem a sequência foi o Atlético Goianiense, o único mandante que venceu na rodada, como você citou, e agora já ocupa a 6ª posição, 1 ponto atrás da equipe do Criciúma. Há 5 rodadas, o Criciúma tinha uma diferença de 11 pontos para o Atlético Goianiense. Agora, eles estão colados na tabela e o Tigre tem 47 e o Dragão 46. Olhando para essa parte da tabela, os líderes estão conseguindo se manter no G6, o que é muito importante numa competição equilibrada. Já na parte de baixo, a definição para rebaixamento já está muito bem encaminhada para Ponte Preta e para América Mineiro. O Londrina está indo pelo mesmo caminho, mas ainda tem alguma possibilidade por conta dos duelos até o fim do campeonato. Faltam 11 rodadas. Então, Londrina, Avaí, Botafogo de São Paulo, Ceará são os 4, para mim, que lutam contra o rebaixamento.
2: E nesta terça-feira, 3 jogos fecham a 28ª rodada. O Londrina pega a Ponte Preta, o Náutico recebe o Operário e tem CRB e Sport. Você acompanha tudo da Série B do Campeonato Brasileiro aqui no Futebol de Acesso toda semana. Até a próxima.
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0: Aí a Série B, onde tem o Acriano Neto Pessoa, né, que está aí à disposição já do Sport Recife. 12:24, mas temos muitos comerciais.

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3: Às 12 horas 28 minutos da capital acreana, aqui é a segunda parte do Lance Esportivo na sua difusora FM 104.5 e na Aldeia FM 96.9. Lá está o Edmar Souza, aqui está o Márcio, o Roberto. Não é o Nunes é da TV Rio Branco. Rapaz. E vamos lá, né? Saber porque ontem, até terminar o programa, a gente estava anunciando que o jogo, a rodada de hoje seria simultânea. Andirá e Nauas na Arena e Plácio de Castro e Atlético Acreano no Tonicão. Mais à tarde, a federação foi notificada pela Polícia Militar. E o Paulo Roberto esteve lá e conversou com o diretor do Departamento de Competições, Leandro Santos. Chega aí, Paulo.
4: O Departamento de Competições da Federação de Futebol publicou uma nota circular no final da manhã da segunda-feira, dando conta de que a última rodada, que pode ser da segunda divisão hoje, que a priori teremos jogos no Tonicão e na Arena, no mesmo horário, no caso às 18 horas. Mas aí uma reunião do comando da Polícia Militar foi dito de que não há policiamento para atender os dois estádios. E com isso a federação volta e mantém a tabela original da competição do segundo turno.

0: 16h45, Tonicão, Andirá e Nauas. Às 19h, Atlético e Plástico de Castro. Leandro Rodrigues, essa decisão pegou vocês de surpresa? Boa tarde.
1: Boa tarde, Paulo. Boa tarde a todos os ouvintes. Foi uma decisão rápida, né? Decisão repentina. Nós não esperávamos, nós já tínhamos até feito a alteração para os dois estádios, como ocorreu no primeiro turno. Claro que a decisão da polícia é uma decisão superior à nossa. Sem policiamento não tem como nós podermos realizar uma partida de campeonato profissional. A gente entende o lado deles e tivemos que refazer a tabela para voltar com as datas originais.
0: Como eu falei lá no início, pode ser a última rodada do Campeonato Estadual da Segunda Divisão da temporada 2026. Por que que pode ser? Porque um empate do Plácido no jogo principal com o Atlético não importa o que ocorreu no jogo preliminar. Então a federação está preparada para todas as situações, Leandro?
1: Sim, nós estamos já está tudo definido, a gente está preparado para que esse caso termine hoje ou para o próximo terça, que é dia 22, já estamos devidamente preparados.
0: Para finalizar hoje, atenção você, o Plácido empatando, ele será campeão, empatando ou vencendo o Atlético, ele será campeão do segundo turno. E aí, no dia 22, terça-feira, vamos ter um jogo para definir quem ficará com o título da segundona. O Plácido ascende, caso empate ou vença, a elite. Se o Atlético vencer o jogo e o Andirá vencer do Nauas, por uma boa margem de gols no jogo preliminar, Atlético campeão da segunda divisão e Andirá retorna à elite. Essa é a situação.
1: Sim, você colocou muito bem essa situação. Acho que todos os envolvidos nos jogos já são sabedores do que precisam fazer nas suas partidas. Não tem muito mistério. Cada um tem que fazer a sua parte. Não é claro que nós gostaríamos que os jogos fossem no mesmo horário, mas não foi uma decisão nossa, uma decisão da polícia, então vai ser realizado como um partido original.
0: O Leandro, já que estamos aqui nesse trabalho de informações, a federação também abre o processo de confirmação para o campeonato sub-20. Essa competição só federados?
1: Essa competição será no nosso primeiro campeonato feminino sub-20. A CBF, já em 2026, nossos filiados possam nos representar. Nós tivemos uma inscrição extraordinária, que foi o craque do futuro, que ganhou. Nós não tínhamos a categoria sub-20, mas ela ganhou a categoria sub-17 e assim conseguiu a vaga. Foi uma inscrição extraordinária. Nenhum outro filiado vai participar de campeonatos nacionais que não seja filiado à Federação de Futebol. Então, o campeonato sub-20 só vai participar as equipes filiadas.
0: Leandro Rodrigues, diretor do Departamento de Competições da Federação de Futebol, mesmo de férias, você abre aí um espaço na agenda e atende a equipe e traz informações, coisas importantes do futebol lacriano. Obrigado, hein?
1: Eu que agradeço, estou sempre à disposição para a gente falar sobre o nosso futebol.
0: A informação, a rodada terceira do segundo turno do Campeonato Estadual da Segunda Divisão, nesta terça-feira, estava programada para acontecer um jogo na Arena e outro no Tonicão. As duas partidas vão ocorrer no Tonicão. Às 16h45, Andirá e Nauas. Às 19h, Atlético e Plácido de Castro. Já foi dito o que cada um precisa fazer. Tanto o Andirá, o Atlético e o Plácido. Dizendo que o Atlético já é primeira divisão. E a última vaga vai ser definida esta noite. O Leandro também falou a respeito do estadual feminino sub-20. Processo de inscrição, iniciado na segunda-feira, 14, vai até sexta-feira, 18, às 17h, para confirmar. Somente times, clubes filiados à federação podem participar da competição. Paulo Roberto, Sistema Público de Comunicação.
2: Tá, então tudo a respeito dessa mudança que aconteceu, né? Ontem teve uma correria à tarde aí para mudar tudo, então volta a tabela original, a tabela oficial.
3: E o árbitro desse jogo é Juliano Negreiros, assistente 1, Verônica Severino, assistente 2, retornando Rosiane Amorim, quarto árbitro,

0: Josué França, analista de campo, Jean Carlos, todo CBF.
1: Exatamente, o Dorielso Mendes está dizendo: Alberto, rapaz, logo, logo vou avisar os nobres amigos, né, para onde eu vou trabalhar o ano que vem. Olha aí, Dorielso Mendes já está sendo sondado aí para treinador de goleiros, Zezinho.
0: É, bom profissional é assim, né? Sempre é procurado
1: Nós
0: antes.
1: temos dois clubes aí que vão disputar, três, né, na verdade, né, que tem a Série D aí com o Maitá, né?
0: Maitá.
1: Mas Copa do Brasil nós teremos aí o Santa Cruz e o Rio Branco. Rio Branco e Santa Cruz. Então, Santa Cruz, né? Vamos ver se é pro Rio Branco, se é pro Santa Cruz ou pro o Maitá.
0: No Maitá, tem três opções.
1: Lineker Lima está ligado conosco aqui e o 30º Campeonato Rio Branquense 2026 marca para sábado, dia 19, Sport CFC contra o Aroeira. Às 13 horas e 30 minutos do sábado, às 15h30, tem amigos do Dudu contra Atlético de Madrid. Já no domingo, lá no campo do Calafate, às 8 horas, tem Cafu Autopeças e Volvers, Volvers, né? Volvers. Às 10 tem Arasuper e Betel Futebol Clube. E às 15, na parte da tarde, tem Unidos da Torre e Atlético do Calafate. Né? O campo é o campo do Calafate, o coordenador, o organizador é o Zé Reginaldo da Rocha. Vamos falar então do jogo entre Andirá e Nauas. A equipe do Nauas que está só se juntando, mas é a equipe menos disciplinada da competição. É a equipe

0: do Nauas. Chega dando o seu boa tarde.
1: Boa tarde, casa. Prazer sempre falar com você, com sua audiência maravilhosa aí, meu irmão.
0: Ô, Zacarias, hoje é a despedida, né, da Série B. E como é que está esse Nauas aí? Está todo mundo já avisado?
1: Pois é, o caso, a gente começou, foi dois turnos atípicos, né? Um do outro, e infelizmente o segundo turno, devido a tudo que já foi falado aí pela crônica. Então, assim, a garotada tá de pé, a gente vai pro jogo, né? Parabenizar essa garotada que segurou o rojão aí, mostrou a cara. A gente sabia que as condições eram mínimas, mas a garotada tá toda empolgada. A gente vai fechar esse campeonato aí, se Deus quiser, com honrando aí os compromissos.
0: Ô Zacarias, é verdade que a garotada, como você disse aí, tá colocando a cara para ter mais experiência, né, Zacarias?
1: Isso, e assim, vale a pena ressaltar, né, o brilho deles. A garotada, a gente pegou de 10-0 no jogo, no outro, a garotada veio do mesmo jeito, né, e também, né, o caso, a gente não pôde fazer muita coisa tecnicamente, taticamente, mas pelo menos, graças a Deus, pelo menos os dois jogos, a gente conseguiu mostrar algo disciplinar, né, acho que no último jogo sequer cartão amarelo houve, né, salvo engano. Então, assim, e também, caso, assim, não estamos fazendo nada de graça, não, nós estamos dando uma levantada para ver se a gente já consegue aí desse grupo ficar com 5, 6 atletas já para a gente, nós estamos planejando um sub-20, né, e passar o ano todinho trabalhando, ver o que é que dá para fazer. Né? E aí dessa garotada aí pelo menos uns 5, 6 já do sub-20, né, pra gente no outro ano vir. Então, de qualquer maneira, o trabalho não tá ficando totalmente assim sem nenhuma significância, não. Vai sobrar alguma coisa bacana, né? Bons relacionamentos com os pais, com essa garotada aí. Então, enfim, é mais ou menos isso. Tem muito o que dizer. Vamos para mais um evento, termina tudo hoje, e aí só a próxima temporada, no próximo ano, se Deus quiser.
0: Zacarias, agradeço a sua participação e desejar sucesso para você, e parabéns por ter disciplinado essa garotada aí, como você bem frisou aí, poucos cartões foram distribuídos para o time do Nauas.
1: Pois é, exatamente, pelo menos a cordialidade, a desportividade, a gente tem que manter em alta, e a competitividade com as estruturas e as competências que se puder ir arranjando, vai se somando a tudo isso. Valeu, Carlos. Grande abraço. Sempre um prazer falar contigo.
0: Tá aí, portanto, Zacaria Lopes, trazendo as informações do Nauas. Vai para o jogo logo mais contra o Mocego, a partir das 16h45, estádio Tonicão. Alberto Casas, para a Rede Pública de Comunicação. Você escutou aí, né, Zezinho Melo?
2: Uhum.
0: Fair play, né? Uhum. E não tá ganhando? Mas, segundo ele, não está sendo em vão, porque ele está trabalhando já, pensando no ano que vem, no sub-20.
2: Pois é, e isso é muito, muito importante, né? Um cara que vem lutando sozinho aí, né? Com muito, muito esforço. Essa garotada, né? Que não foram bem na competição, mas não foram bem se classificando, mas foram bem pelo outro lado, lado disciplinar, né? Que é a garotada que está aí mostrando para os demais como perder e saber perder.
0: Exatamente. 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
2: E diz que vem bombando.
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0: 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Fale com Josué França, o popular seco, o homem
1: Pois
0: da arbitragem aí.
1: é. É que hoje vai estar como quarto árbitro.
0: É, futebol amador é paixão, é união, é respeito. Então tá aí, vem aí o campeonato do Ayrton bombando. Vamos falar agora do outro lado da Série B do Campeonato Brasileiro. O Morcego que trabalhou ontem lá no estádio José de Melo, já que foi cedido também agora no início da semana. O Independência trabalhava segunda, terça e quarta lá no Marinho Monte, Campo da Independência. Quinta, sexta e sábado lá no José de Melo. Agora não, ontem já trabalhou no José de Melo sob o comando de João Paulo Lourenço.
1: E aí, o João Paulo pretende repetir a dose do jogo passado. Quem traz a matéria do Morcego é Alberto Casas.
0: Eu chego no lance esportivo para falar da Série B do Campeonato Acreano, porque hoje tem a última rodada do segundo turno, rodada decisiva, que vai apontar outro representante do Acre na Série A em 2027. Atlético Acreano já está garantido, porque foi campeão do primeiro turno. E hoje vai sair o segundo representante na Série A em 2027. O Andirá está concorrendo a essa vaga e, para isso, precisa vencer a equipe do Nauas no primeiro jogo. Jogo esse que, a princípio, a federação estava apostando que seriam partidas simultâneas. Mas como a Polícia Militar enviou um ofício dizendo que não tem efetivo suficiente para colocar os dois estádios em atividades, o jogo vai acontecer no estádio Tonicão a partir das 4h45. 16h45 a bola rola lá no Florestão para o primeiro jogo entre Andirá e Nauas, o Morcego que trabalhou ontem lá no campo do estádio José de Melo, visando essa partida de logo mais à tarde e noite contra a equipe do Nauas. Para o Andirá, somente uma vitória interessa. Boa tarde, João Paulo.
2: Boa tarde, Alberto. Sim, esse é o nosso objetivo, né? A gente não depende só exclusivamente da gente, a gente tem que fazer a nossa parte, que é ganhar o jogo e torcer para que o Atlético vença o Plácido. Mas, que nem eu falei, o objetivo nosso principal é que a gente faça a nossa parte para ter uma chance ainda pelo acesso, né?
0: O comunicado da federação chegou quando para vocês que não poderia fazer o jogo simultâneo?
2: Chegou agora pela tarde, né? Que o Afonso mandou para a gente, comunicou a gente que não ia ser possível os dois jogos ao mesmo tempo, mas independente disso, a gente tem que jogar para vencer e torcer pelo Atlético. Esse é hoje que a gente pode fazer, né? Até o momento.
0: Segue a tabela, né?
2: Vamos seguir, segue a tabela. A gente sabe que é um jogo importante. Na verdade, a gente está numa situação assim que a gente, lá atrás, a gente poderia hoje estar numa situação bem melhor. Tivemos jogos aí que a gente deixou escapar, partidas e assim, futebol é isso aí. Agora Deus nos deu mais uma chance da gente. Um jogo difícil, mas que a gente possa, como eu falei, possa fazer a nossa parte aí, vencer e torcer que o Atlético vença o Plácido.
0: Ô João, contra o Galo, vocês fizeram 3-0. Vai mudar alguma coisa? Mantém a mesma pegada, os três zagueiros?
2: Roberto, eu vou manter. A gente não adianta aqui achar que vai ser jogo fácil, que não tem jogo fácil. A gente, no decorrer da partida, que a gente conforme vai passando o jogo, a gente vai orientando os atletas, mas de início a gente vai jogar assim com os três zagueiros.
0: Pode mudar o esquema de jogo no decorrer da partida?
2: Isso. Até conversei com eles, dependendo com o nosso objetivo, que não falei, é a vitória. A gente tem que procurar a vitória, mas também não pode de qualquer jeito, que o que aconteceu com a gente no primeiro turno, a gente não pode ser surpreendido.
0: E esse, portanto, o técnico João Paulo Lourenço, da equipe do Morcego, sabe que precisa vencer para continuar na briga pela classificação para a Série A em 2027. Vai tentar vencer o jogo do Nauas na primeira partida e depois secar o time do Plácido de Castro contra o Atlético Acreano. Esse é o objetivo do Morcego, porque quer chegar à primeira divisão em 2027. Alberto Casas, para a Rede Pública de Comunicação.
3: Jogo que promete, hein, Jota?
1: Promete, promete.
3: Porque no primeiro turno, lá na Arena, o
1: É.
3: Nauas foi lá e caçapou três.
1: Foi, não é bom confiar, não, porque jogo se ganha dentro de campo.
3: Foi 3-2, mas os dois gols do Andirá foi sofrido.
1: Foi sofrido e tem que fazer gol. Mas tem que procurar e fazer gol para vencer, né, e esperar aí um bom resultado do Atlético Acreano, que está pensando em ser campeão direto.
3: Às 12h47 é lá para o Galo que nós vamos. Lá para o Galo que nós vamos, porque ontem teve treinamento lá, um rachão ali, aquela descontração. Até o técnico Quinho Brito está voltando de lesão aí do tornozelo, estava lá no meio dos jogadores.
1: É, e o pensamento do treinador do Galo é repetir a equipe celeste. Vem aí, Alberto Casas, com a equipe do Galo.
0: Eu chego no lance esportivo para falar do Atlético Acreano, time que está em busca de ser campeão direto da segunda divisão. Vaga assegurada em 2027, ele já tem. E agora quer vencer a partida de hoje contra o Plácido de Castro e se garantir em primeiro lugar. Com isso, fica sendo campeão do primeiro turno, campeão do segundo e o melhor classificado dos demais vai ser o segundo representante do Acre na Série A, né, de 2027. O Andirá está nessa briga. O Plácido de Castro tem duas situações: empatar ou vencer. Aí ele garantiria já a sua vaga para 2027. Técnico do Atlético Acreano, Quinho Brito, trabalhou ontem no Frotão e disse que vai com força máxima para esse jogo contra o Plácido de Castro. Jogo esse de suma importância para a equipe do Galo Carijó. Boa tarde, Quinho Brito.
4: Boa tarde. A gente, de certa forma, é até bom, né, para nossa instituição, porque a gente já entra em campo sabendo do resultado que é necessário para a gente ser campeão, né? Então, acredito que para o primeiro jogo, né, para as duas equipes do primeiro jogo, não ficou tão bom, mas infelizmente fugiu do controle da federação e acredito que os dois jogos serão jogos limpos, né? E cada um vai buscar o seu resultado que garante os seus interesses.
3: O Galo vai buscar a vitória porque quer ser campeão direto?
4: Claro, a gente quer, né? Infelizmente, no jogo passado, a gente não foi feliz nas finalizações, buscamos o gol a todo momento, propomos o jogo, mas a equipe do Andirá conseguiu os 3 pontos por mérito próprio e ainda bem que não nos tirou da disputa desse título, que é o que a gente almeja desde o início do segundo turno, é ser campeão direto.
3: É um jogo que não promete ser muito fácil, né, Quinho? Porque o Plácido de Castro vem aí de uma vitória diante do próprio Andirá de virada.
4: É, nenhum jogo até agora, de certa forma, foi fácil, né? A gente tem que construir essa facilidade dentro dos jogos em si, e no último jogo mostra muito bem isso, né? A gente foi surpreendido com uma equipe que soube se defender muito bem e nas oportunidades que teve foi feliz nos gols, também com erros individuais, infelizmente, nossos, mas a gente espera estar num dia melhor, né? A gente sabe da dificuldade do jogo, a gente sabe que o nosso adversário também tem qualidade, está almejando os seus objetivos, mas a gente vai fazer de tudo para que a gente possa conseguir uma vitória e conseguir esse título.
3: Aí, Quinho Brito falando a respeito da mudança que teve e depois foi desfeita, né? Em virtude da Polícia Militar ter colocado empecilho que não tem efetivo para colocar os dois estádios ao mesmo tempo em atividade. E sem a segurança, os árbitros, logicamente, não vão dar os jogos. Por isso, a federação recuou e vai ter os dois jogos, as duas partidas, no estádio Tonicão. Segue a tabela do jeito que está elaborada. Não tem modificação. Ou seja, primeiro jogo tem o Morcego enfrentando o Cacique do Juruá. Na segunda partida, tem o Atlético Acreano, Galo Carijó, enfrentando o Tigre do Amanã, o Plácido de Castro. Alberto Casas, para a Rede Pública de Comunicação.
0: Esse Plácido que tem aí a faca e o queijo na mão para ser campeão do segundo turno, né?
1: E não é bom confiar, não.
0: Basta empatar. Se ele empatar, ele chega a 7 pontos e estará garantido como campeão do segundo turno. Agora, poderemos ter 3 times com 6 pontos, Zezinho.
1: É.
0: Porque o Plácio já tem 6, o Andirá, se vencer, vai a 6, e o Atlético, se vencer o Plácio, vai a 6.
1: A 6.
0: Aí vamos para o saldo de gols.
1: Com certeza, né? E também uns pontos do primeiro
0: não, turno. Não, aí no caso, os 3 empatados aqui, saldo de gols, o Atlético passa de todo mundo com saldo de gols aí. Aí é o campeão do segundo turno, tem o campeão direto. Campeão primeiro e segundo turno.
1: Fez 10, né?
0: É, só num aqui ele fez 10. No outro tomou 2, tomou 3. Ele tem 7 de saldo, se fosse.
1: É. né? E o Andirá não tem saldo de nada, né?
3: O Andirá tá em, tem aí menos um aqui, né? O Andirá venceu, tem, não tem saldo de nada. Tem já nada. O Plácido tem dois, tem um de saldo, né? Tem sete gols de saldo.
1: Então o Andirá vai ter que correr atrás de gols. E o árbitro para esse jogo do Plácido com o Atlético é o Jackson Rodrigues, assistente 1, Renô Cassiano, o 2 é Divanilson Martins, quarto árbitro Marcelo Oliveira e o analista de campo Josemir Raulino, todos CBF.
3: Às 12 horas 53 minutos, vamos saber dessa matéria agora com o Paulo Roberto, quem serão os adversários do Galvez na Copa Super Capital.
5: Vamos destacar a Copa Capital de Futebol Sub-17. A Supercopa, que é realizada sempre no início do mês de dezembro de cada ano. Esse evento é organizado pelo Capital Futebol Clube, um clube SAF do Distrito Federal. Está chegando a 4ª edição. O Imperador, o Galvez, vai para a participação na competição lá no Distrito Federal. O presidente Igor Oliveira está conosco. E o Galvez conheceu os seus adversários que vai estar enfrentando pelo Grupo B. O BTN do Distrito Federal, o Atlético Goianiense e o Novo Hamburgo do Rio Grande do Sul. O presidente Igor Oliveira fala de mais uma participação da equipe na Copa Capital de Futebol Sub-17. Boa tarde.
6: Boa tarde, Paulo. Prazer estar falando com você, trazendo as notícias do Imperador. Mais uma importante competição que o Galvez participa. Grande oportunidade para os nossos atletas, para os nossos jovens atletas, talentos acrianos. E espero que a gente possa fazer uma grande campanha, uma participação à altura do Estado do Acre.
5: Agora, presidente, a Copa Capital, a cada edição, ela começa a ganhar um espaço no cenário nacional. Clubes como Palmeiras, Botafogo, Fortaleza, dentre outros que são especialistas na formação de jogadores, têm demonstrado interesse em jogar a Copa Capital. O que que o Galvez leva de diferente na temporada deste ano para o evento?
6: Olha, a gente leva todo o talento aqui da região norte, né? Temos garotos com idade de sub-15 ainda, o que é muito importante. Esses clubes que você acabou de citar valorizam bastante esses jovens com idade inferior, né, à competição. E a gente espera levar uma equipe forte, vamos fazer uma espécie de seleção aqui do estado. Assim que terminar a competição do Sub-17, vamos trazer alguns reforços. Já temos dois lá dentro do CT treinando conosco, que vieram, são oriundos do Independência. Tem mais um do Independência também, que retornou a Cruzeiro do Sul, mas deve compor o nosso grupo. Faremos outros convites também para ver se a gente leva uma equipe mais forte, mais qualificada, e tenta fazer uma boa participação e aumentar as chances de visibilidade desses garotos.
5: Fala em campeão, a última edição, quem ganhou foi o Fortaleza, inclusive numa final contra o Palmeiras. Agora, presidente, falando de finais da competição Sub-17, o Galvez, atrás de um tetracampeonato, começa nesta quarta a decidir a competição diante do Santa Cruz.
6: Mas mais uma final, né? Esse clássico aí que eu diria que já é o maior clássico das categorias de base aqui no estado do Acre. É sempre muito gostoso decidir campeonatos contra o Santa Cruz. Também pelo fato de que nós nunca perdemos uma final para o Santa Cruz, né? Isso nos motiva ainda mais. Todos são sabedores da diferença de investimento, da diferença de estrutura. E eu acho que os garotos estão felizes, motivados e preparados para essa grande final.
5: Presidente do Galvez, Igor Oliveira, te agradeço pelas informações e sucesso para o Imperador, a começar nesta quarta e depois na grande final do sábado.
6: Obrigado, Paulo. Quero aproveitar a oportunidade e convidar toda a torcida imperialista aí, você que gosta de futebol, você que acompanha o nosso trabalho, que gosta do Galvez, a se fazer presente às 17 horas no Estádio Arena da Floresta, a primeira partida, os primeiros 90 minutos dessa grande final, que eu prometo, garanto a você, vai ser um grande espetáculo.
5: Falando da Copa Capital, eu acho que está na hora do Galvez vencer uma partida nesse torneio. O objetivo, como disse o Igor Oliveira, presidente do clube, é dar visibilidade aos jogadores 16, 15 e 17 que vão jogar a competição. Mas você, para dar visibilidade, você tem de fazer algo diferente. A participação do Galvez o ano passado no torneio é uma participação para ser esquecida. Vê se esse ano o Galvez mostre algo de diferente, que vença a primeira nessa competição. Notícias do Imperador, Sub-17, destacando a Copa Capital e também falando das finais do Acreanão da categoria diante do Santa Cruz. Paulo Roberto, Sistema Público de Comunicação.
3: É, na verdade, tem que fazer diferença mesmo. Tem que ganhar partidas, tem que mostrar futebol, né? Não só lá para passear.
1: E não só mostrar aqui futebol, né? Porque já foram 3 vezes campeão em cima do Santa Cruz, no Sub-17. E amanhã começa. Vai até sábado.
3: Exatamente.
1: E esperamos que vá para esta competição e traga bom resultado para o nosso futebol.
3: Boas, 12 horas 58 minutos. Daqui a pouquinho, novo encontro lá no estádio Tonicão, no jogo Andirá e Nauas. Tem Plas de Castro e Atlético criando rodada dupla, mas a primeira partida será passado a limpo aqui na rede pública de comunicação. Andirá e Nauas, o Andirá que busca a vitória e vai secar o Plácido contra o Atlético no jogo principal, J. Mello. Você está pronto na garganta aí?
1: Rapaz, o que vier, graças ao bom Deus, está.
3: Então tá aí, 12h59, fechado então o lance esportivo desta terça-feira, dia 15 de setembro de 2026. Boa tarde.
1: Boa tarde, um abraço, até daqui a pouco.
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9: Terça-feira, 15 de setembro de 2026. Começa agora o nosso encontro diário com as notícias, informações e serviços do Poder Judiciário acreano. Eu sou a Jacira Bidon e o Boletim TJ Acre de hoje está no ar.

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0: Tribunal de Justiça do Acre. Mulher diagnosticada com câncer consegue na Justiça Acreana o direito de receber dinheiro pago em consórcio. A primeira Câmara Civil considerou a necessidade dos valores pagos para o tratamento médico e aplicou perspectiva de gênero ao caso. A matéria é de William Azevedo.
1: Uma mulher diagnosticada com câncer de mama conseguiu na Justiça o direito de receber de forma imediata os valores que havia pago em um consórcio. A decisão foi da primeira Câmara Civil do Tribunal de Justiça do Acre. Os desembargadores entenderam que, diante da situação de saúde, obrigar a mulher a esperar o encerramento do grupo para receber o dinheiro seria incompatível com a proteção à vida, à saúde e à dignidade. Conforme os autos, ela havia contratado o consórcio em outubro de 2021, com crédito de R$ 170 mil reais e pagado R$ 9.320,85. Depois da contratação, recebeu o diagnóstico de câncer na mama esquerda. A mulher precisou passar por cirurgia e sessões de quimioterapia. Com os custos do tratamento, decidiu pedir na justiça o cancelamento do consórcio e a devolução imediata do dinheiro investido. O pedido foi negado em primeira instância. A mulher recorreu e argumentou que não seria razoável esperar até 2036, prazo previsto para o encerramento do consórcio. O caso foi então analisado pelo desembargador Roberto Barros. Para o relator, a situação ultrapassava uma discussão contratual. Segundo ele, os valores pagos se tornaram necessários para custear o tratamento médico. Por isso, a espera pelo encerramento do grupo ou pela contemplação representaria um ônus desproporcional. O magistrado votou pela restituição imediata dos valores. A maioria dos integrantes da Câmara Civil acompanhou o entendimento. No julgamento, o colegiado também aplicou o protocolo para julgamento com perspectiva de gênero do Conselho Nacional de Justiça. A decisão considerou que mulheres em situação de adoecimento grave podem enfrentar dificuldades adicionais para manter a autonomia econômica e exercer seus direitos. O acórdão está disponível no Diário da Justiça da última sexta-feira, 11 de setembro. William Azevedo para o Boletim TJ Acre.
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0: TJ Acre mantém obrigação de fornecimento de fraldas à criança com paralisia cerebral e epilepsia. Vamos saber de mais informações com Jefferson Gadelha.
3: A primeira Câmara Civil do Tribunal de Justiça do Acre decidiu, no dia 10 de setembro de 2026, manter a obrigação de fornecimento mensal de fraldas descartáveis a uma criança com encefalopatia crônica não evolutiva, paralisia cerebral distônica e epilepsia sintomática. A primeira Câmara Civil também determinou o envio de uma cópia da decisão ao chefe dos poderes executivo estadual e municipal, além da presidência da Assembleia Legislativa do Acre e da Câmara Municipal de Rio Branco.
0: O PIDJUS, Ponto de Inclusão Digital da Justiça Acreana, é uma iniciativa do Tribunal de Justiça do Acre que promove cidadania, inclusão digital e facilita o acesso aos serviços do Judiciário. No PIDJUS, você pode consultar processos, iniciar uma ação judicial e acessar por meio do balcão virtual de serviços do TJ Acre, Ministério Público, Defensoria Pública e das Justiças Federal, do Trabalho e Eleitoral. O atendimento é gratuito, realizado por uma equipe capacitada, tornando tudo mais simples, rápido e, o que é melhor, perto da sua casa. Em Rio Branco, o PIDJUS está presente na Cidade do Povo, na Escola de Gastronomia. Poder Judiciário do Acre, garantindo justiça para a paz social. TJ Acre estabelece avaliações para vitaliciamento de juízas e juízes substitutos. A nova norma prevê acompanhamento contínuo, relatórios periódicos de desempenho e a criação da Comissão Permanente de Vitaliciamento. A matéria é de William Azevedo.
1: O Tribunal de Justiça do Acre regulamentou o acompanhamento e a avaliação de juízas e juízes de direito substitutos durante o estágio probatório, período que dura 2 anos e é necessário para aquisição da vitaliciedade no cargo. A medida está prevista no Provimento Conjunto número 4 de 2026, publicada nesta segunda-feira, 14 de setembro, no Diário da Justiça. A norma foi assinada pela Presidência, Vice-Presidência e Corregedoria Geral da Justiça. O novo documento estabelece critérios técnicos e comportamentais para avaliar o desempenho dos magistrados. Entre os pontos analisados estão conhecimento jurídico, capacidade de decisão, produtividade, conduta ética, cooperação, liderança e participação institucional. Durante o estágio, os juízes substitutos terão acompanhamento de magistrados preceptores, que são juízes auxiliares da corregedoria. Eles vão orientar sobre as rotinas do judiciário, analisar minutas, esclarecer dúvidas e identificar possíveis dificuldades técnicas ou comportamentais. O provimento também criou a Comissão Permanente de Vitaliciamento. O colegiado terá 5 magistrados e vai auxiliar

0: durante o processo de avaliação das juízas e juízes em estágio probatório. William Azevedo para o Boletim TJ Acre.
1: 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E a edição do Boletim TJ Acre desta terça-feira, 15 de setembro de 2026, fica por aqui. 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Produção, edição e apresentação, Jacira Abidon. Reportagens, Jefferson Gadelha e William Azevedo. Jornalista responsável, Andréia Zilho. Obrigada por sua audiência e até amanhã.
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5: 13 horas e 10 minutos.

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1: 13 horas e 52 minutos.
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0: 11:04.
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0: 11:41.
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Atenção especial pro pessoal do balcão ali, que tava mandando, tava assim os caras. Isso é que faz o artista

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0: 15h44.
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1: Boa tarde.
2: Boa tarde.
1: 16 horas e 4 minutos.
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5: Boa tarde. Boa tarde.
6: 16:07.
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2: Boa tarde!
3: Boa tarde!
2: 16:24.
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0: da Série B do Campeonato Acreano. A bola vai rolar a partir das 16 horas e 45 minutos e a gente vai trazer todos os detalhes para você, tá bom? A situação do Andirá: o Mocego bateu o Atlético Acreano por 3-2 na última rodada, está ocupando a terceira posição com 3 pontos e ainda sonha com a vaga na final e o acesso, embora não dependa apenas de si. Para alcançar o objetivo, Andirá precisa golear o Nauas e torcer para uma derrota do Plácido de Castro diante do Atlético Acreano. Nesse cenário, os três times ficam empatados com 6 pontos e a vaga seria decidida nos critérios de desempate. No entanto, o saldo do Mocego é bem inferior: 0 contra 7 do Plácido de Castro e 9 do Atlético Acreano. E a gente também traz para você, ó, como está a situação do Nauas, goleado pelo Plácido de Castro por 7-1. O cacique do Juruá é o Lanterna e apenas cumpre tabela. Vale lembrar que no primeiro turno o Nauas venceu o Andirá por 3-2. E para você que gosta de futebol, tem também hoje Copa Libertadores, Platense e Fluminense às 17 horas, horário do Acre. Pela Sul-Americana, Vasco e Santa Fé também às 17 horas, São Paulo e Boca Júnior às 19h30 e pela Série B, Londrina e Ponte Preta às 17h30, Náutico e Operário, mesmo horário, CRB e Esporte. Agora eu vou tocar a bola para os meus amigos, diretamente do estádio, para esse jogo, meu querido amigo Zezinho Melo, é com você!
1: Estamos às 16 horas 39 minutos no Acre. Começamos a bater bola aqui do Tonicão para a rodada dupla do Campeonato Acreano de Futebol Série B. Reunido no primeiro jogo, Andirá e Nauas, segundo, Plástica e Atlético Acreano. Trio de árbitros já ali presente na beira do gramado, esperando os times de Nauas e Andirá. Paulo Roberto, boa tarde, Paulo!
2: Boa tarde a você, Jota, boa tarde demais integrantes, boa tarde a todos. O time do Andirá, do técnico João Paulo Lourenço, já está definido e sabe o que tem que fazer para chegar à elite, retornar à elite do Acreanão na próxima temporada. Daqui a pouco,

0: 11 do Morcego, que vem todo de preto hoje, com designs em laranja na manga e no colarinho da camisa.
1: Aí falou Roberto na sua primeira movimentação. E aí, Alberto Casas, boa tarde.
2: É muito boa tarde, J. Mello. Boa tarde, demais integrantes da equipe. O Nauas está todo de branco. Camisas brancas, shorts brancos, meias brancas. A numeração em preto, que é para visualizar muito bem. O trio de árbitro está de vermelho, calções pretos e meias vermelhas, Jota.
1: Aí, boa tarde, Raimundo Fernandes.
3: Boa tarde, meu caro Zé, Alberto, Paulo Roberto, amigos do Sistema Público de Comunicação, torcedor acriano, mais uma rodada da segunda divisão, por sinal, rodada que vai definir o título, aliás, a subida e o título dessa temporada. O Galo é o único confortado até aqui na competição, confortável, é o que ganhou o primeiro turno e pode, inclusive, ficar fora porque já está classificado. Andirá e Plasto buscam aí seus últimos detalhes para tentar a classificação dessa tarde. Tarde bonita, tudo propício para o futebol, policiamento é atento, também ambulância, e esperamos que os times proporcionem à torcida aí um bom futebol e que não seja aquela jogada de bastidores já prevista para acontecer na tarde de hoje.
1: Raimundo Fernandes, rapaz! Paulo Roberto, como é que vem a equipe do Morcego, Paulo?
0: Um Serna, 2 João Felipe, 3 Vitor, 4 Carlos e 6 Thiago Lamar. Serna, 2 João Felipe, 3 Vitor, 4 Carlos e 6 Thiago Lamar. 5 Pedro, 7 Frank, 8 Mamude e 10 João Vitor. 5 Pedro, 7 Frank, 8 Mamude e 10 João Vitor. 9 Adriano e 11 Índio. Índio é 11. 12 Castiel, goleiro reserva 13 Tietê. 15 é Diego Pereira e 16 Bolt são jogadores os únicos que estão no banco à disposição do João Paulo.
1: Aí o Paulo Roberto com a equipe do Andirá e o cacique do Juruá, Alberto Casas.
2: Definido pelo técnico Zacarias com 1 Enzo, 2 Dino, 3 Caio, 4 Pablo, 6 é Luan, 5 Paramaraca, 7 é Ícaro, 8 é Pedrinho, 10 Gabriel Fidelis, 9 Xuxa e 11 é Cris. Repeteco do Nauas, 1 Enzo, 2 Dino, 3 Caio, 4 Pablo, 6 é Luan, 5 Maraca, 7 Ícaro, 8 Pedrinho, 10 é Gabriel Fidelis, 9 é Xuxa e 11 é Cris. Para o banco, o Zacarias tem o João Pedro com a 15, o Lucas Gustavo com a 16, o Cauã com a 17, o Cauã Souza, apelidado de Pelé, com a 18 e o Mike com a 19, técnico Zacarias.
1: E a arbitragem?
2: Arbitragem é daqui mesmo e as meninas estão de volta, hein? É Juliana Negreiros, Verônica Severino e Rosiane Amorim, que estava afastada por motivo médicos e já está de volta. Quarto árbitro é Josué França, o popular seco.
1: Aí o Alberto Casas. E a equipe do Andirá, do último jogo, eu acho que é modificação de numeração. Porque o João Felipe, no jogo passado, jogou de ponta direita e o Frank lateral direito com a 2. O Thiago Lasmar jogou com a 3, com a 4. E o Vitor Hugo jogou de zagueiro. Diga, Paulo Roberto!
0: Aquele dia lá, o João Felipe estava com a 2. O Andirá foi que trocou toda a numeração e não comunicou ninguém.
1: Ah, sim, agora sim, atento sempre ele, o Paulo Roberto, a bola vai rolar aqui no Tonicão, já estamos às 16h44 e o 7 do Nauas vai até ali, né, ambulância do corpo de bombeiro, porque o árbitro chamou ele a atenção. Acho que é alguma coisa lá do médico.
3: É o seu brinco, Zé.
2: O brinco ou o pince, né?
1: É o pince.
2: É, exato.
1: É o pince no nariz.
2: Segundo a Verônica, não pode, né? Não pode. Na pode nova mesmo. Regra, não pode mesmo. Então tem que tirar o pince. Se o homem não tirar, vai ter que meter aquele alicate hidráulico.
4: Rapaz.
3: Todo tempo de que a chuteira era preta, homem não usava brinco e nem pince.
1: E as travas eram de couro Natasha.
2: E é o Ícaro, viu? Ícaro que tá vindo ali pro quarto árbitro dar uma olhada, colocaram um band-aid. O Josué tá conversando ali com ele e vamos ver o que é que vai ser definido aí pelo Julián, porque tem um rádio ali, tá todo mundo ouvindo aí a arbitragem.
1: Botaram... Diga, Paulo.
0: Não certo. Pode nem com cobertura. Tem que tirar.
1: Apita o árbitro! Abre-se as cortinas e começa o espetáculo aqui no Tonicão. Rapaz! E agora o Zacarias colocou...
0: Ele tá numa luta danada pra tentar tirar lá no banco.
1: Pois é. Mas se o pessoal médico não tirou, eles vão tirar? Só se rasgar o nariz. Já sai jogando. A equipe do Andirá. Mas a bola vai voltar e vai ficar dominada com camisa número 5 ali, que é Maraca. Tô com bom na bola. Ela sobrou. Ficou com o Adriano. Vai ao chão. A bola vai saindo pela lateral. É bola que pertence à equipe do Nauas. Diz o árbitro com arremesso manual. Já vai fazer a cobrança ali, é o Dino. Lá pelo lado direito, o campo defensivo da equipe do Cacique. Ele tocou, jogou, deixou para Gabriel Felipe, mas a bola volta, fica dominada. Através agora do Carlos. Carlos jogou recuado, deixou ali para o Serna. Serna está jogando pela grande área. Pode tocar. Ele já toca, já deixa entregando para João Felipe. João Felipe domina. Já sai jogando pelo lado direito, ultrapassa a divisória do gramado. Jogou pelo comando, subiu Pablo, cabeça na bola, bota a bola pela lateral. Arremesso manual que pertence à equipe do Andirá. É João Felipe que já cobra, já deixa entregando agora para Pedro. Dominou para João Felipe, para Adriano, foi seguro, saiu o goleiro. A bola vai sobrar, vai ficar dominada com o Frank, cruzou, apontou para fora! Mamude de frente para o gol, fora da área, chutou para fora, Alberto.
2: No primeiro lance o Adriano foi puxado, mas levou vantagem, tocou lá do outro lado, a bola chegou no Mamude que de frente, tinha tudo para abrir o placar, chutou fraco, chutou fora, e lá vem o Morcego.
1: Lá vai o Morcego, vai marcar! Nauas apenas com 10 homens. A bola vai sobrar, vai picar, dominada com Frank lá pelo lado. Jogou cruzado, levou no feito ali o Mamute. Aparece a zaga. Bola pra fora, tirando o sufoco. E os jogadores do Nauas estão reclamando: vai vir ou não vai? E o Zacarias também tá ali no banco. Escanteio que pega.
0: Uma operação que começou com um ali, já tem dois tentando tirar.
1: Pois é, é o Mamude que vai fazer a cobrança de escanteio. Jogou na grande área, cabeceou, passa a bola pelo lado direito, é tiro de meta, Alberto.
2: Três grandalhões aqui do time do Andirá, o 3 Vitor e o 4 Carlos estavam na área, fora o Adriano. Ela bateu ali no costado do Adriano, foi para a linha de fundo. É tiro de meta para o Nauas fazer a cobrança, 0-0 aqui na rede pública de comunicação.
1: Será que tirou? Ele está indo ali no quarto árbitro para dar uma olhada, viu? Pois é. Olhada, o quarto árbitro Josué, arremesso manual que pertence aí.
0: Mas é o seguinte, se não tirar, pode esquecer, viu? E pelo visto, não tiraram não.
1: É, tá querendo levar na conversa. Querendo levar na conversa. É Luan, vai fazer a cobrança do arremesso manual, uma bola vai sobrar, vai ficar dominada com camisa número 8, Pedrinho. Pedrinho jogou lá pelo lado, procura a Veradinha.
2: Jota.
1: Oi.
2: E lá vai ele pro pique de novo, lá pros bombeiros.
1: Ah, rapaz.
3: Trazer aqui no Francildo, que ele tem um alicate de bico, tira no instante.
2: Vai lá no médico agora.
1: É, já sai jogando a equipe do Andirá. Vai ficar dominada com João Felipe. João Felipe já joga. Ele já deixa, entregando agora para Carlos. Carlos já trabalhou pela meia. Entregando para Lamar. Lamar já dominou. Já deixou, tocou para Índio. Tá lá pelo lado esquerdo, invadiu. Preparou, puxou, trabalhou. Marcado por dois. Despacha o zagueiro Caio. Bicanca na bola, a bola fica com o goleiro que é Serna. Serna já joga, já deixa a bola entregando agora para Carlos. Carlos dominou para Vitor, ultrapassa a divisória do gramado, trabalhando para João Felipe. Jogou pelo meio, a bola passou pelo Pablo, faz o bloqueio, sai o goleiro Enzo Alberto.
2: É, dando bloqueio aqui do zagueiro número 4, Pablo. Chegou o Enzo, segurou firme, não deu sobra porque o Adriano apertava.
1: Já sai jogando, é o Nauas que trabalha, fica dominada com Dinho. Dinho já tocou, já deixou entregando agora para Crista, lá pelo lado direito, lá vai a equipe do Nauas. Jogou pelo comando, tá na banheira, Rosiane marcou, Paulo.
0: Xuxa, adiantado o lançamento que veio do Dinho, e não é o ministro, né? Rapaz, é a luta para retirar, tá grande, viu? Deputatu, meu amigo. Tatu disse que queria só uma noite com o Lázaro lá no mato, nas matas de Goiânia, para encontrar com ele.
1: É isso aí. E tá focando. O médico foca, olha. Pois é. Mas vai descendo. Já vai trabalhando. E tem gente que coloca também na língua, né? Já pensou para comer? A bola foi tocada pelo meio. Sai o goleiro e segura, Alberto.
2: Segurou firme ali o Enzo, não deu sobra para ninguém. E hoje não teve atraso nenhum, porque a polícia militar, a polícia do BOPE, chegou cedo aqui no estádio.
0: Tô com medo. Passaram amanhã pisoteando o gramado aqui, né, Alberto?
2: Ontem, né?
0: Pois é.
1: A bola já passou, a bola vai picar. Dominada com a equipe do Andirá, com camisa 10. João Vitor deixou, trabalhou para João Felipe. João Felipe deixou para o Vitor. Vitor domina, lá vai o zagueiro. Já jogou para João Felipe. Vai nascer o cruzamento. Inverte a jogada da direita para a Canhota. Ele joga entregando agora para Índio. Índio já tocou, lançou pelo lado esquerdo. Vai ficar com Lamar, vai cruzar, cruzou embaixo. Baixo, tocou, vai marcar, defendeu o goleiro Enzo, joga ao fundo e é escanteio, Alberto.
2: Frank, foi ele que bateu forte, mas o Enzo deu um tapa e mandou para a linha de fundo. Mamude número 8 vai para a cobrança do escanteio.
1: É Mamude que vai fazer a cobrança do escanteio pelo lado direito. Suspendeu, jogou, aparece para fazer o corte, Luan. A bola volta, pé direito. Linha de fundo, foi o Índio de longe, Alberto.
2: É, tentou ali da intermediária o Índio, mas chutou mais o chão do que a bola, né? Ela veio longe aqui da meta do Enzo, foi para a linha de fundo, apenas tiro de meta, 0-0 é o placar.
1: 16 horas e 53 minutos no Acre, tempo e placar do jogo. Sete minutos passados, primeiro tempo, no placar da Rede Pública de Comunicação, tá lá. Tem zero. Também zero.
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1: Ele entregou o pince aí para o quarto árbitro, Alberto.
2: Voltou, ele saiu lá. O médico conseguiu tirar o pince ali do número 7, exatamente, o Ícaro, e já foi lá no quarto árbitro só para conferir. Ele disse, pode entrar.
1: Lá vai ele, é ele que vai com a bola, tocou pelo meio, Xuxa não domina, Paulo.
0: É, passou embaixo do pé esquerdo do Xuxa. Primeira participação do Ícaro, que coisa, finalmente nasceu, né? Aí ficou fácil ali pro Serna, que saiu e fez a catada. 0 para o Andirá, 0 também para o Nauas.
3: Quantos minutos o Ícaro atrasou o Nauas com 10, assim? 12?
1: 8 minutos.
3: 8 minutos.
6: A bola vai sobrar, vai ficar dominada com a equipe do Andirá. Fica dominada com João Felipe. João Felipe jogou para o Adriano, dominou, levou na cabeça, tocou fraquinho. Enzo segura, Alberto.
2: É, apertado ali pelo Pablo, o Adriano levou no ombro, mas perdeu a bola. Lá vem o Andirá.
6: Lá vem o Andirá, adiantou, zagueiro vem. A bola vai sobrar, vai ficar ali com o Gabriel. Gabriel já toca, já deixa entregando para Pedrinho. A equipe do Nauas procura se organizar, já tocou para Cris, Cris jogou, entregando para Pedrinho, Pedrinho pelo lado direito, ele procurava o Dinho, vem ali o zagueiro e domina entregando agora pela meia cancha, entregando para Pedro, Pedro domina, domina bem, ultrapassa a sua intermediária, já jogou, deixou para João Felipe, João Felipe domina, tá pelo campo defensivo do Mocego, já tocou, já deixou para Vitor, Vitor já deixa para Carlos, Carlos trabalhando, tá pela sua intermediária, vai suspender, lançou, jogou, a bola passou, mas vem no zagueiro Pablo, bota a bola pra fora, e arremesso manual para o Mocego cobrar, lá pela ponta canhota de seu ataque, é o camisa número 7, que é Franklin, vai fazer a cobrança, já cobrou, já deixou para o Pedro, Pedro para Mamude, Mamude dominou, passou, tocou, pode tocar, demora demais, deixa ali para João Felipe, ele domina, vai ao chão, é falta, Alberto.
2: Do Ícaro, chegou forte ali no jogador João Felipe, falta na intermediária ali, tem a meia lua, a um passo da meia lua, é falta para o Mocego, que pode pintar o primeiro, João Felipe ajeita com carinho, também tem Mamude.
6: 16 horas e 50 minutos no Acre, tempo e placar do jogo. Dez minutos passados, primeiro tempo, 35 por jogar na primeira etapa, no placar da Rede Pública de Comunicação, tá lá.
7: Nauas.
6: Zero. Também zero.
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6: É João Felipe, é também o meia dúzia, Lamar, pé direito para João, pé esquerdo para Lamar, quatro homens da barreira, tocou, pé direito pra fora, Alberto.
2: É, o Lamar deu uma roladinha ali pro João Felipe, que chegou e bateu mascado. A bola foi pra linha de fundo, apenas tiro de meta, o goleiro Enzo não tem pressa nenhuma, também o zagueiro Caio é quem vai pra bola, bateu, tiro de meta, 0-0.
6: 11 minutos, Fernandes, e o jogo?
3: Surpreendentemente, tá 0-0, e o time do Andirá tentando fazer o gol, mas muitos erros de último passo, e o time do Náutico aguentando aí, se não, o chute do gol até aqui. O Andirá tem mais presença no campo adversário, no entanto, não criou ainda muita jogada que pudesse abrir o marcador.
6: Olha lá a equipe do Navas ficando com Xuxa, Xuxa já deixa ali para Ícaro, tá lá pela ponta canhota, invadiu, jogou pelo meio, olha lá, sobrou, vem o zagueiro, sai Serna, Paulo.
0: Tava impedido, jogador número 11 da representação do Navas, que é o Cris, quando a bola bateu ali, bateu também no número 9, Xuxa, e aí o Cris estava avançado, mesmo assim a bola escapou dele e ficou com o goleiro Serna. Fez a catada, segue 0 para o Andirá, 0 para o Nauas.
6: Caiu descendo o Pedro e foi derrubado, Alberto.
2: Exato, Zé. Falta, já cobrado rapidinho, lá vem o Índio.
6: Lá vai descendo a equipe do Andirá com o Índio tá querendo um gol, o Andirá tá querendo marcar, até agora nada, precisa de gol, a bola vai sobrar, vai ficar com Pedro, Pedro jogou recuado, deixando para Vitor, Vitor já toca, já deixa, dominou, já trabalhou para Lamar, Lamar recua, deixando para o Carlos, Carlos domina, domina bem, o Vitor pede bola por aqui, tem também o João Felipe, ele prefere para o Vitor, Vitor para João Felipe, João Felipe domina, já jogou, tocou, procurava ali o 7, o Franklin aparece a zaga, coloca pela lateral e arremesso manual, é o próprio Vitor que cobra, ele deixa ali para o Pedro, deixou para Vitor, Vitor recua o para o Serna, oi!
0: Zé, vamos dar uma esclarecida a respeito dessa situação, desses dois jogos, desta tarde e noite aqui no Tonicão. Isto posto, o Andirá não precisa fazer muitos gols para ser ele ter o acesso se o Atlético não conseguir vencer o jogo do Plástico ou empatar. Vamos botar as coisas em ordem. O primeiro critério do regulamento diz o seguinte: maior número de vitórias conquistadas. Hoje o Andirá tem 2 vitórias, o Plástico tem 2. O Andirá vencendo o jogo aqui, o Atlético vencendo o jogo do Plácido, jogo de fundo, são aqui apenas para termos de explicar para quem está acompanhando. Vencendo o jogo normal, o Andirá vai a 3 vitórias e o Plácido para em 2. E aí eles ficam, o Andirá ainda vai a 10 pontos e o Plácido para no geral. E o Plácido para em 7. Se fizer a soma geral do turno, 6-6-6, o que diz o regulamento? Número de vitórias, aí vai pro geral. Saldo de gols é a segunda hipótese do regulamento.
1: Acerto, Paulo Roberto, e a falta para o Nauas. A bola vai ser jogada na área, preocupação total da zaga. Vai fazer a cobrança, Luan. É canhoto. A bola sai ao fundo, Paulo.
0: Muito mal, Zé. Muito mal. O jogador número 8 do Nauas, nessa cobrança, o Pedrinho, né? Na perna esquerda, a bola foi longe, mas longe mesmo. Sem perigo algum para o Serna. E o Bandirá segue 0 para o Morcego, 0 para o Cacique.
1: E já sai jogando pela sua intermediária, Mamude. Mamude já jogou, deixou para Vitor para Mamude. Mamude para João Felipe. João Felipe jogou, deixou, entregando para Vitor. Inverte a jogada da direita para Canhota, antecipa Cidinho. Vai dominando bem para o Nauas. Invadiu, jogou pelo lado direito. Vai ficar com crise. Invadiu, cruzou nas mãos do Serna, Paulo.
0: É, Bandirassa, o time do Nauas sofreu bastante no início do jogo, mas agora começa a dar uma equilibrada no jogo. Vem chegando em todas as jogadas, tanto pela esquerda quanto pela direita. Dino no Cris, cruzamento, é o número 10, Gabriel Fidelis. Aí a bola ficou fácil pro Serna ali antes do Xuxa, segue 0-0.
1: 17:02 no Acre. Tempo e placa no Tonicão. Dezesseis minutos passados, primeiro tempo, no placa do lance esportivo, tá lá.
7: Nauas.
1: 0.
7: Andira.
1: Também 0.
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1: E o Andirá que vai pelo lado esquerdo, cruzou, zagueirão Pablo vem, a bola sobrou, ficou com Dinho, ele suspendeu, mas a bola volta, fica dominada com a equipe do Andirá, ali com o jogador que é Pedro, Pedro jogou recuado, trabalhando, ficando para Carlos, Carlos já deixa para Vitor, Vitor para Carlos, Carlos domina, jogou, procurou ali o Índio, evita que a bola saísse pela lateral, encosta o zagueiro, a bola vai voltar, vai ficar dominada com Andirá, com Mamude. Mamude já deixou para João Felipe, cruzou, sai o goleiro em falso, vem ali. O Destinho estira a bola ali da grande área. E ela vai saindo, tiro de meta, Alberto.
2: Tiro de meta, Zé, depois do enrosco ali dos jogadores do Andirá com o do Nauas. Jota, e esse número 5 aí, o Pedro? É filho do Daniel, aquele que tá na sua frente sozinho lá na arquibancada, que dividiu lá no Vitória o alojamento quarto com o Obina na época.
1: Ah, tá certo. Raimundo Fernandes, 17 minutos, 0-0.
3: O jogo até que é bem disputado, Zé. O time do Nauas tá vendendo caro aí. A derrota pelo menos tá aguentando alguns minutos. O Andirade não acertou positivamente o último passo, por isso o jogo fica ainda naquela de mais na intermediária.
1: Andirá sai jogando lá pelo lado esquerdo, a bola foi tocada, vai ficar dominada com camisa 7, é Franklin, Franklin já toca, já deixa, ele dominou, jogou, procurou ali o Vitor, Tocou mal na bola, se esforça jogando aqui pelo lado direito. Ele despacha, bota a bola para o ataque. Vem de qualquer maneira, a equipe do Nauas fica com 10 ali, que é Gabriel. Gabriel já tocou para Pedrinho. Pedrinho jogou pelo lado direito para curar Verudinho. A bola volta, fica dominada com Índio. Índio domina, rolou, procurou o Adriano pelo meio. Zagueiro Pablo não brinca, bota a bola pela lateral. Arremesso Manon já cobrando. A bola voltou, ficou com Pedro. É o Andirá coxando, procura o gol. Já vai trabalhando, já tocou, já deixou. Lá pelo lado esquerdo, ficando dominado com Lamar. Deixou para Pedro, adianta demais. A bola foi tocada ali pelo meio, ninguém do Nauas. Ela fica com o goleiro Serna. Tá jogando como se fora. Zagueiro já deixou, já trabalhou. Ficou para o Carlos. Carlos rola pelo lado direito para João Felipe. João Felipe domina, pode tocar. Tocou, mas na passagem a bola fica ali com o Maca, o Maraca. Maraca jogou, procura ver o Cris. Nós lá, o lateral esquerdo, que é Lamar. Lamar tocou, tocou pelo meio, deixando para Pedro. Pedro perdeu, a bola foi tocada para o Xuxa. Vem ali Lamar e faz o corte. A bola vai voltar, fica dominada com o Nauas. É o Pedrinho, tocou para o Xuxa, não domina. A bola fica com Serna, Paulo.
0: Tem que baixar, né? As travas das chuteiras do número 9, Xuxa. Quem tentou lá de fora da área foi o Maraca. Se ele domina o Xuxa, ele ia ter uma boa situação ali à frente do Serna. Ô Jota, a Supercopa de Futebol Sub-17 Capital, que é jogada lá no DF, o Galvez, que vai participar da competição, já tem os seus adversários de primeira fase. Vai lá.
1: Olha lá, descendo o Andirá, invadiu ali, caiu, mas o Arp marcou e vai.
2: Simulação. Simulação do Mamute, ele gritou antes do número 6 aqui do Nau a chegar junto, e é exatamente o Luan, e o árbitro estava de frente para ele. Por isso está reclamando ali, você simulou, tá aqui o cartão amarelo para você.
1: É isso aí. Aí vem a informação da nossa central.
10: Pela Copa Libertadores, já começou na Argentina, Platense e Fluminense, 7 minutos do primeiro tempo, o placar está 0-0 até então.
1: Aí, Paulo Roberto, conclua, Paulo.
0: É, o grupo B, que o Galvez está inserido, vai estar ao lado do BNT, lá do Distrito Federal, do Atlético Goianiense e do Novo Hamburgo, lá do Rio Grande do Sul. A Supercopa Capital...
1: Olha lá, pé direito, erra o gol, camisa número 7, Frank, Alberto.
2: Às vezes não é força, né, é jeito, né, porque o Frank, do jeito que dominou no peito, dava uma cavadinha por cima do goleiro Enzo, tinha feito o gol, mas não, quis bater de trivela, errou a trave, errou o gol.
1: Conclua, Paulo.
0: É um evento que é realizado pelo Capital Futebol Clube, que é uma SAF, e vai para a quarta edição. Esse ano, o Galvez vai novamente, a segunda participação do Imperador na competição, e para a próxima temporada, a vaga vai pertencer à Federação de Futebol, então o campeão do Sub-17 da temporada 26 vai estar assegurado em 27 na Copa Capital, que será jogada no mês de dezembro, os primeiros dias de dezembro.
1: É, e essa decisão começa amanhã, né, Paulo?
0: Sub-17. Amanhã, 17 horas, Arena recebe o primeiro jogo da final. Galvez e Santa Cruz, e no sábado também às 17, aqui no Tonicão, fechamento.
1: Olha lá o Andirá, chutou, salva o zagueiro, mas o Arp marcava falta, Alberto.
2: Falta do Pedro, que a bola foi escapando dele, foi escapando na última, ele pegou o zagueiro número 4, Pablo, tá caído os dois, né? Tá caído o Caio e o Pablo, os dois estão sentados ali, dentro, um na linha da risca da grande área e o outro na linha da meia-lua, tá aí, vão se levantando agora.
1: 17 horas 8 minutos no Acre, tempo e placar no Tonicão. Vinte e três, primeiro tempo no placa da rede pública de comunicação. Tá lá.
7: Nauas.
1: Zero.
7: Andira.
1: Também zero.
11: Zezinho Melo.
1: Com amor, carinho, emoção, aqui na rede pública de comunicação, lá vai o índio, invadiu, foi puxado, é pênalti. Árbitro em cima do lance, Marco. Infantilidade do zagueiro do Nauas, Alberto.
2: Pablo, número 4. Quando o índio balançou, fez que ia pra ponta, veio pro meio, o Pablo fez a obstrução. Ficou reclamando ali com o Julián, mas estava muito próximo. Estava com o ângulo aberto e marcou o pênalti. Quem vai para a cobrança é João Vitor, número 10.
1: João Vitor, número 10, o pênalti aconteceu aos 24. 24, primeiro tempo. Oportunidade para o Andirá. João Vitor à frente do Enzo. Enzo bate uma mão na outra no centro do gramado. Foi autorizado João Vitor, 10 é a camisa dele. Atenção, apontou, é fogo. É fogo, é fogo, é fogo, é gol!
12: É gol, é gol, é gol!
1: É do Andirá! João Vitor cobrando pênalti aos 25. 25 minutos, primeiro tempo, agora aqui no Tony Canta. João Vitor cobrando o pênalti. Não tem nada, Alberto.
2: Correu pra bola com tranquilidade, João Vitor. Enzo ficou ali fazendo a manha, batendo as mãos para o João Vitor tirar a atenção, mas ele que tirou a atenção dele mesmo, porque o João Vitor bateu embaixo no canto direito, ele ficou no contrapé e a bola foi morrer no fundo da rede. Agora no placar tá lá. O Andirá tem um, o Nauas não tem nada.
1: E a hora da hidratação. Tomar exatamente aquela água. Também vou, Raimundo Fernandes.
3: Pois é, uma penalidade infantilmente cometida pelo jogador da equipe do Nauas, que na verdade ele tomou um drible seco ali, nem foi nem que forte, o jogador estava um pouco na bico da área. A penalidade bem cobrada pelo João Vitor, 1-0 Morcego. E agora, a partir de agora, é ver qual o comportamento da equipe do Nauas, se vai tentar algo, se vai tirar o pé, aguentar o tempo passar. O certo é que o Morcego já fez o seu placar e está curtindo. E vai tentar realmente que o Galo não ganhe o turno para poder já entrar direto. Ou que o Galo ganhe o turno. Uma partida que o Andirá me parece um pouco meio calmo, sem muita pressa, tocando a bola como pode, e o Nauas, do seu estilo, com a sua fragilidade, com o que tem em mãos, aí tocando a bola para tentar salvar. Houve aí um atraso aí de pelo menos 8 minutos do brinco. Do número 7 da equipe do Nauas, o Ícaro, que na verdade estava com piche aí, atrasou o jogo. O Nauas ficou com 10 aí, pelo menos quase 10 minutos. Posto isso, voltou o Ícaro para o jogo. O normal que o Nauas se comporte aí apenas encostando para poder tentar não tomar goleado na tarde e noite de hoje.
1: Fernandes falou, você anotou, as equipes já voltam depois daquela água bem geladinha. Estão voltando Andirá e Nauas, 1-0 para o Morcego. Gol de João Vitor cobrando o pênalti. Vai ser reiniciado o jogo aqui no Tonicão.

0: Feito ganhando de 1 a 0, já jogou para Mamude, Mamude para Lamar. Lamar suspendeu para Adriano, vai dominar o zagueiro, vai com ele, ela sai. É linha de fundo, escanteio para o Mocego, Alberto.
1: Lançamento que veio do Lamar, procurando o Pedro. Quando ele procurou, foi com ele ali junto o zagueiro Caio. E ela passou entre as pernas do Caio, mas tocou no calcanhar. E é escanteio que o 8 Mamude vai para a cobrança.
0: É Mamude que vai fazer a cobrança do escanteio pelo lado esquerdo para o Mocego. Vai chover grosso na área do Saci. Preocupado tá o goleiro, que é Enzo. Conversa com o zagueiro. É Mamude vai fazer a cobrança. Pé direito na marca penal. Subiu cabeça na bola, bola vai entrando. Tocou, picanca na bola do zagueiro. Chuta de qualquer bandeira ali. O zagueiro Carlos, ela passa e vai novamente ao fundo. É escanteio, Alberto.
1: Primeiro cabeceio foi do Carlos, número 4. O goleiro bateu roupa e o Adriano chegou junto. A zaga afastou na sequência. O João Felipe chutou forte, ela desviou. Novo escanteio.
0: Lá vem a bola na área, ela passou, dominou, vai marcar na trave! Bate no travessão, lá vem o contra-ataque. Alberto, travessão, Alberto.
1: O escanteio cobrado pelo Mamude. A bola chegou ali no número 7, Frank. Ele ganhou na pequena área e encheu o pé, mas encheu com vontade. Ela passou pelo goleiro Enzo e acertou o travessão que foi parar lá fora da grande área.
0: 17:16 no Acre, tempo e placar do jogo. Trinta e um, primeiro tempo no placar do Bom Dia Aldeia, tá lá. João Felipe cobrando pênalti. Zero.
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0: Obrigado, motorista, pela carona, correndo parado, tá todo mundo ligado. A bola foi jogada pelo meio, lá vai o zagueiro, toca na bola, tocou mal, mas não domina ali o jogador Franklin. A bola sobra, fica dominada ali com o Ícaro. Ícaro já ia, mas já perdeu. Lá veio o Xuxa. Falta, Paulo.
3: O Xuxa conseguiu atropelar o Pedro, rapaz. O Pedro estava lá do lado, veio por dentro. O Xuxa, na captura dele, conseguiu fazer a falta. Falta na entrada da área, lá vai o Andirá.
0: E lá vem o Andirá com o Adriano. Adriano dominou para o Índio, chutou prensado, voltou para o zagueiro, chutou, bateu no Índio, caiu o jogador do Nauas. Levou vantagem a equipe do Nauas ali com o Ícaro. Ícaro já tocou para Pedrinho. Pedrinho dominou, devolveu para ele. Já trabalha, domina o Ícaro, está sem opção de jogada, tenta passar por um, não passa por ninguém, mas o árbitro parou e marcou. Deram um tapa no rosto dele ali e o árbitro em cima do lance marcou o Paulo Roberto.
3: O Vitor, Zé, número 3. Desnecessário uma falta ali. Agora ele conversa com o Mamude, o Mamude com ele. Põe a mão ali na posterior, o Vitor. O Julian tentou dar uma sequência, mas quando viu que não ia dar em nada, voltou e deu a falta pertencente ao cacique, que perde por 1 a 0.
0: É o Caio que vai fazer a cobrança da falta. Vai jogar na área. 33, 33, primeiro tempo, 1 a 0 para o Andirá. Suspendeu de graça para o Serna, Paulo.
3: Aquela bola sem força, né? Mais para treinamento de goleiros. E aí o Serna no alto, na segurança, ficou com ela. Um para o Mandirá, zero para o Nauas.
0: Raimundo Fernandes e o jogo.
4: Meio que moroso ainda, o Andirá, meio que tímido no ataque, e o time do Nauas esperando uma boa jogada que às vezes carrega muito a bola minada, vem tocar um pouco mais próximo, mais coletivo, É um jogo mais pro Andirá, do tempo certo, vai vir o segundo, o terceiro, quem sabe. Certo que o Andirá é muito mais equipe no jogo de hoje, está muito mais organizado, mas ainda...

0: não tem o perfil de atacar com veemência.
1: Engraçado, é o Xuxa na frente do zagueiro Carlos, viu? Ele foi ainda agora, ainda deu um empurrãozinho assim de leve, um pequenininho com um grandalhão. Já vai descendo a equipe do Andirá. Lá com Lama, vai cruzar, cruzou, jogou. Aparece ali o Maraca, faz o corte. Ela voltou com o Andirá pelo lado direito com João Felipe. João Felipe para Mamude, para o Pedro. Digo, dominou Mamude, dominou para o Pedro, tocou para o João Felipe. Evita que a bola saia. Fica dominada ali com Vitor. Vitor já toca, tocou para João Vitor, dominou bem, já vai descendo pelo lado esquerdo, vai dominando o grandalhão que é Carlos, tocou, mas foi muita força, só tiro de meta, Alberto.
2: Ele enganou todo mundo, até o jogador do time dele, né? Olhou pro lado aqui, onde estava o João Vitor, tocou lá na esquerda onde estava o Lamar. Aí o Lamar não tinha nem condições de ir na bola, ele falou, mas foi pra ti. Ele disse, se eu tivesse o motor, eu pegava.
1: 17 horas 20 minutos no Acre, tempo e placar do jogo. Trinta e cinco minutos passados, primeiro tempo, 10 por jogar na primeira etapa, no placar da Rede Pública de Comunicação, tá lá. 1-0.
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1: O nosso amigo Zé Luiz da Miragina tá ligadão com a gente. Obrigado, pessoal da Miragina. Aí vem a informação.
4: Pela Sul-Americana, Vasco e Santa Fé, o placar 22 minutos do primeiro tempo, 0-0.
1: A informação de Darlene Cardoso com o pastor Jander Silva pela nossa central. Já sai jogando a equipe do Mandirá com Mamude. Mamude domina pelo campo defensivo do Mocego. Já deixou para Carlos. Carlos jogou pelo lado esquerdo, trabalhando para Lamar. Suspendeu ali pelo meio. Procurou bem ali. O Índio passou. Tocou para Adriano. Zagueirão Pablo bota a bola pela lateral. Chegou na hora H, Alberto.
2: Chegou na hora H, porque o Adriano já estava tentando aqui tocar na direita, mas o zagueiro chegou primeiro.
1: E sai jogando novamente o Andirá. A bola vai sobrar pelo lado esquerdo. A bola voltou, foi recuada ali com Carlos. Carlos domina, já deixa para Vitor. Vitor dominou, já tocou aqui para Mamude. Mamude domina. Ele deixa a bola ficando para João Felipe. João Felipe recua para Vitor. Vitor trabalhando, deixando para Carlos. Ultrapassa a divisória do gramado. 1-0 para a equipe do Andirá. 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Do Acre, lá vai descendo a equipe do Nauas, jogou mais mal, na passagem ela pica ali com o zagueiro que é Carlos, tocou mal na bola ali o jogador do Nauas, mas ela sobra, fica dominada com o zagueirão, já deixou, já trabalhou, fica ali com Luan já tocou, deixa a bola para Maraca, tocou pelo comando do ataque, sai o goleiro Paulo.
5: Bola longa, Zé. O Maraca esticou uma bola à procura do Xuxa, só que o Xuxa, como você disse, né? A disparidade de tamanho dele e do Carlos. Aí o Carlos fez a proteção, o Cerno saiu, ficou com ela, segue mantendo o Andirá na frente 1-0.
1: Não tem como passar, Fernandes. Ele só coloca o corpo e ele fica patinando.
0: Só se for por entre as pernas, com tudo, bola e tudo, porque o tamanho... Não permite, né?
1: É isso aí. Já tá jogando. Por aqui é o João Felipe. João Felipe para Mamude. Mamude, jogo recuado, já deixa para Vitor. Vitor mais atrás para o goleiro que é Serna. 1-0 para o Andirá. Daqui a pouco aqui mesmo no Tonicão tem o Atlético, mais o Plasticarte, mais um jogo pela Série B. É a Difusora e Aldeia com você, lá vai descendo o Andirá, invadiu pelo lado esquerdo, por baixo, vem um zagueiro, mas o último a tocar foi o Índio, é linha de fundo, tiro de meta, Alberto.
2: É, quem estava marcando era o Pablo, mas o Índio quando tentou dar o drible, ele tocou forte na bola e ela foi para a linha de fundo, apenas tiro de meta que o Enzo ajeita com carinho.
1: 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Já sai jogando o índio, dividiu ali com o lateraldinho, a bola vai saindo pela lateral, arremesso manual que pertence ao cacique lá do Juruá, que tá todo mundo ligado. Nonato Costa tá ligadão com a gente, os taxistas lá no centro de Cruzeiro do Sul, já sai jogando a equipe do Naumas, vem ali o Lamar, rouba ali o couro, tocou, caiu o jogador do Naumas, o árbitro para e marca falta, Paulo.
5: Falta, falta desnecessária, Zé, ali do Franklin, né, desnecessária no alto, ele ainda é mais alto do que o jogador do time do Naumas, e acabou cometendo a falta, né? Falta desnecessária, que o time do Cacique vem na cobrança, foi em cima do Dino, segue 1-0, vencendo a representação do Mandirá. Falta foi em cima do Gabriel Fidelis, o bom camisa 10 do time lá do Juruá.
1: A bola já foi jogada, sai o goleiro antes do Xuxa, Paulo.
5: Bola longa, Zé. Ela veio viajando, veio lá do lado, que o que fez, tentou fazer esse cruzamento foi o Caio número 3. Ela só ganhou altura, né? E fica fácil, né? De frente o goleiro, dificilmente ele vai errar.
1: 17 horas 26 minutos no Acre, tempo e placar do jogo. Bola rolando, o tempo passando, rede pública de comunicação comandando, e Andirá ganhando 41, lá para o Lala, chuta de pé direito, sai o goleiro e segura, Paulo.
5: Jogada que começou com o Xuxa, caiu com o Fidelis ali, o Gabriel, ele veio abrindo espaços na defesa do time do Andirá. O chute só que foi no meio do gol, facilitou a defesa do Serna, e não encontrou dificuldades para fazer a catada. Lembrando em goleiro, depois do tempo aí, eu vou te contar uma presepada.
1: 41 do primeiro tempo no placar da rede pública de comunicação, tá lá. 1-0 e cartão amarelo.
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1: Cartão amarelo, acho que é pro índio, hein?
5: Pro índio, Zé. O índio chegou lá na jogada e fez aquele movimento, né? Que não é permitido, com o braço. E acertou o rapaz lá do Nauas, que tava na jogada com ele lá, era o Dino. Ô, Zé, você lembra do Vozinha, né?
1: Lembro.
5: Goleiro da seleção de Cabo Verde. Rapaz...
1: Sensação da Copa.
5: O que ele... Agora ele tá sendo sensação de modo negativo lá no Chile. O que ele tem feito de cachorrada no gol do Colo-Colo é uma grandeza, viu? Foi até cotado para ser escolhido como um dos bola de ouro. É, meu irmão, melhor do mundo aí, mas tá difícil.
1: O Rosinha, Fernando, tá pifando no time. Já vai jogando a equipe do Andirá. Trabalhando com o João Felipe, João Felipe domina. Ele recua, deixou a bola entregando ali para Vitor. Vitor já joga lá para o Lamar, tá lá pelo lado esquerdo. Ele domina, livre de marcação, ultrapassa a divisória do gramado. Já está no campo inimigo. Suspendeu para Adriano. Cabeça na bola do Pablo. A bola voltou, ficou dominada ali com o Maraca. Maraca tocou pelo lado, tocou Dino, Dino jogou para o Xuxa já deixa para Gabriel Fidelis, ele tenta passar, não passa, a bola volta ficando com Andirá, ali com o zagueiro que é Vitor, Vitor já tocou, deixou para o Pedro, passa na primeira, passa na segunda, já joga para o Lazomar, tá livre de marcação, já tocou, já deixou, trabalhou para o índio, pode tocar, é o Mamude, já deixa a bola intrigando para o zagueirão ali, que é o Carlos, Carlos, deixou para o Vitor, tocou mal na bola, e é o Ícaro, quase que ele domina, ele se recupera, já deixa entregando para Lamar, Lamar já dominou, trabalhou bem, jogou pelo meio, cabeça na bola do Luan. A bola vai sobrar, vai ficar dominada aqui com o Andirá. O zagueiro
5: quarto é
1: Carlos. Oi, Paulo.
5: Cavalaria completa hoje do Tigre, hein? Pedro Balu, Eriano Santos e o Vovô, que é o auxiliar do auxiliar do auxiliar.
1: É mesmo?
5: É. O Vovô é o cara que lê o jogo e passa as dicas, né? Ele é tipo faz o scout do jogo.
1: Olha aí, Raimundo Fernandes.
0: Só tem uma chance o Plácido, sabe, né? Se ele não costurar direito, o Galo vai lá e fatura, né?
1: Sai jogando, olha lá, a bola foi jogada, salvou o Dino, ela sobrou, a bola voltou, chutou, puxou, vai marcar, bate no zagueiro e vai ao fundo, e a placa subiu 3 minutos, Alberto.
2: E a jogada toda foi do João Paulo, ele deu um corte, puxou para a perna esquerda, bateu forte, a bola já tinha passado pelo Enzo, mas o zagueiro Caio chegou e mandou a bola para a linha de fundo. Escanteio que o Mamude vai para a cobrança.
1: É o Mamude pelo lado direito, vai cobrar o escanteio. Vamos até os 48, a placa subiu 3 minutos. Vai fazer a cobrança de escanteio, Mamude. Camisa número 8 do Morcego, vai jogar na área. O pequenino jogador, goleiro, está preocupado. Subiu, cabeceou, tocou! É fogo! É fogo, mas o que foi que houve? Marcou impedimento?
2: Ele deu gol. Gol!
1: Foi jogada na área, indecisão total.
2: Frank.
1: Camisa 7. A bola sobrou e ele tocou. Veio comemorar aqui com o João Felipe aos 46. Olha o Andirá aí. Agora aqui no Tony Canta. Andirá. Tem dois. Tem zero, Alberto.
2: É, o Frank pegou, Zé, o rebote ali do cruzamento, ele dividiu com o goleiro, a bola sobrou, ele meteu o bico na bola, levou pra linha pra dentro e mandou lá na rede, fazendo o segundo do Andirá. Então o Andirá agora tem 2, o Nauas não tem nada.
0: Agora, eu tenho uma pergunta para o Paulo Roberto. O Balu tava sozinho, sem treinar, o time começou a ganhar. Agora apareceu uma cavalaria. Será que não vai atrapalhar, não, Paulo Roberto? Tanto palpite assim numa hora dessa?
5: Ai, não, rapaz. Eles trabalham em consonância ali.
0: É.
5: O vovô traz só aquele quadro magnético e mostra. Aí o Eriano analisa e discute com o Chumbinho e aí faz a tática e bota no campo.
1: Ah, agora vai ter. Olha lá onde irá. Sai o goleiro Enzo e pé direito na bola. Ela sobra. Falta aí em cima do jogador do Nauas, Paulo.
5: Falta, Zé. Falta lá na intermediária. O Juliano acabou, né? Fechou o primeiro tempo. Já que tinha dado aí 3 minutos além do tempo, né? 48. Finalizou agora. De 2 para o Andirá, 0 para o Nauas.
1: É, o Andirá está saindo, o Nauas também saindo por aqui. É, vamos esperar aí Alberto Casas e Paulo Roberto na nossa reportagem. A Ana Cláudia disse que está ligada com a gente, é você, Paulo.
5: Carlos, Paulo. Capitão Carlos, vai lá.
2: Eu tô aqui com o Fidelis, o garoto Fidelis, Gabriel Fidelis. O time tá tranquilo, não tomou 2 gols, mas pode reverter?
6: Sim, a gente vai escutar o que o professor Zacarias tem para falar. E a gente vai vir trabalhar pra gente buscar um empate no segundo tempo. A gente não tem mais chance, mas a gente vai fazer o máximo pra gente terminar esse campeonato bem.
2: Fidelis, e o time que não tá tomando nenhum cartão, né?
6: Exatamente, a gente tá pra jogar, a gente não vem bater. A gente vai respeitar o adversário, assim como a gente quer que eles nos respeitem também, porque a gente veio para jogar.
2: Aí, valeu, Fidelis, o número 10 da equipe do Náutico, Paulo.
5: Tô aqui com o capitão Carlos, número 4 do time do Bandeirá. Ele fala desse primeiro tempo, uma vitória, que é tudo que o Bandeirá veio buscar nesse confronto, mas errou muito, Carlos.
7: É, primeiramente, boa noite, né? Quero primeiramente parabenizar, né, a nossa equipe, que não tomamos gol, né? Isso é muito importante. Conseguimos fazer 2 gols, sim. Poderia ter saído mais, mas falta de concentração, querer fazer primeiro do que tem que fazer, né? Ajeitar o corpo, a gente já quer prolongar o que tem que fazer um pouco antes. Então, isso aí pecou um pouco a gente. E agora é concentrado, que você vai falar aí pra gente. Então, vale voltar com mais foco, com mais concentração pro segundo tempo.
5: Obrigado, Carlos. Vai lá, Alberto.
2: Eu tô aqui com o Ícaro, ele que proporcionou aí 8 minutos, né, de atraso para ele entrar. O Ícaro, tu correu no bombeiro, correu na polícia, correu no quarto ato, mas quem tirou foi o médico ali, o PIS?
6: Sim, senhor, o médico ali, graças a Deus, conseguiu tirar o PIS com muita luta, né? Sangrou, doeu, mas a gente conseguiu tirar para poder entrar em campo aí e dar o máximo pelo Naus. Tá meio difícil o jogo, tá pegado, mas vai dar certo no segundo tempo agora.
2: No decorrer da partida, ainda acertaram em cima do PIS aí, no local dele?
6: Ainda os volantes aqui do Andirá acertaram com duas cotoveladas, uma de cada lado, para não ficar penso ali, né? Mas, graças a Deus, tá tudo bem, não quebrou nem nada, mas estamos aí pro segundo tempo.
2: Tá aí, portanto, o número 7, Ícaro Paulo.
5: Eu tô aqui com o técnico João Paulo Lourenço, ele fala desse primeiro tempo, tá 2, mas poderia estar mais, João.
8: Sim, a gente teve várias oportunidades ali, né? A gente findou que não concluiu em gol. Já no início do jogo tivemos com o Adriano, depois com o Frank, depois com o Tarta, com o Índio. Mas, assim, o principal objetivo, que é a vitória, a gente tá conseguindo, né, Alberto? Que é o Paulo. É o que nos deixa aí, que nos garante a gente ficar fora, torcendo que o Atlético vença o próximo jogo. Mas, assim, dá até o segundo tempo, tem que ficar atento. A gente não pode vacilar, porque senão a gente leva um gol, aí já fica mais difícil.
5: Porque em determinados momentos, o Náutico chegou.
8: Sim, o Náutico chegou com o nosso erro, a bola no nosso pé, querendo forçar as jogadas.

0: foi passado e, consequentemente, vencendo o jogo aqui, vai torcer que o Atlético não perca o jogo das 19 horas diante do Plácido. Não empatando também, aí o time do Andirá vai ascender a Série A do próximo ano.
1: Final de primeiro tempo de Mocego 2.
0: 0 para o Nauá.
1: Que não desceu para o vestiário e ficou aqui no banco de reservas do campo de jogo, Paulo Roberto.
0: E Alberto Casas.
1: E eu pisando aqui na nova grama, que de aquecimento, meu amigo, o cara tem que pisa de um lado, ela puxa para o outro. Vai lá, Darlene Cardoso.
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1: Agora no Acre são 17 horas e 43 minutos e daqui da nossa central eu trago para você os resultados dos jogos que estão acontecendo pelo mundo e pelo Brasil, pela Copa Libertadores. Nesse exato momento, lá na Argentina, está rolando Platense e Fluminense. E o Fluminense está perdendo de 1 a 0. Está rolando também Copa Sul-Americana e tem brasileiro em campo. Nesse exato momento, Vasco e Santa Fé, o placar é de 1 a 0 para o Vasco, gol do Bruno Duarte. Às 19h30, tem São Paulo e Boca Juniors da Argentina. Lembrando que São Paulo joga no Morumbi, joga em casa. A gente também traz resultados para você do Brasileirão Série B. Nesse exato momento, Londrina e Ponte Preta estão duelando. O placar, 15 minutos do primeiro tempo, está 0 a 0. Também Náutico e Operário, 13 minutos do primeiro tempo, 1 para o Náutico, 0 para o Operário. CRB Esporte, às 19 horas, horário do Acre, irão se enfrentar. Muito boa tarde para você que está ouvindo a nossa programação em qualquer lugar do nosso Acre, da nossa querida cidade Rio Branco. Mando um grande abraço para você também do Juruá, você de Cruzeiro do Sul, aonde você estiver curtindo a transmissão da Rádio Difusora Criana e também da Rádio Aldeia FM, aqui nos estúdios comigo também, meu querido amigo Jander Silva, ali na técnica de som do meu lado, meu querido amigo Edmar Souza, da Rádio Aldeia FM. Agora vou tocar a bola para o meu querido amigo Raimundo Fernandes. É com você, Raimundo Fernandes.
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2: Obrigado, minha amiga Darlene, meu amigo Edmar, meu amigo Jander Silva, grande pastor, trio, trabalhando na Central. Parabéns pelo trabalho realmente magnífico. E lembrando que aqui nós tivemos o Andirá 2 na 1 a 0 no primeiro tempo, placar que dá o Andirá a chance de torcer por uma vitória do Galo e certamente entrar para subir para a segunda divisão, ou seja, a primeira divisão, o acesso para o ano que vem. O time do Andirá está de campo com Serna, João Felipe, Vitor, Carlos e Thiago Lamar, Pedro, o Mamude, o João Vitor, Frank, Adriano e Índio. Está jogando pouca bola esse tempo, o Adriano. Jogador até bom de bola, mas está meio sumido dos jogos dessa competição. O Nauas de Enzo, Dino, que não é o ministro, Pablo e Luan, o Maraca, que não é o Nan, o Pedrinho e o Gabriel, o Ícaro, o Xuxa e o Cris. Surpreendentemente, o Nauas teve que atuar com 10 jogadores nos primeiros 8 minutos, porque o jogador Ícaro teve um piso que quase não saía, foi usado todo um staff aqui do estádio Tunicão para que ele pudesse retirar a peça e trabalhar normalmente com o time do Nauas. E os gols foram anotados a 25 do primeiro tempo através da penalidade máxima. O João Vitor foi lá e converteu para onde irá. É o Pablo que derrubou o Índio, né? E aos 46 já nos acréscimos, o Frank fez o segundo gol da equipe do Mocego, de uma falha a defensiva da equipe do Nauas. Uma equipe que pode até receber uma grande homenagem nesse campeonato. Porque eu não lembro que a equipe do Nauas tenha recebido o cartão amarelo, nem no primeiro turno, nem no segundo. O segundo não recebeu, não. Agora, no primeiro, não tenho minhas dúvidas ainda. É uma equipe que apanha calada, sofre sozinha, não bate. Minara foi orientada pelo professor Zacarias. Vocês vão tentar aprender. Tudo jovens, mas não batam. Seja o que for o resultado do jogo, saia com integridade. Então, a Minara não bate realmente. É dominada, é goleada, mas não comete faltas graves para receber cartão amarelo. É um jogo interessante, o Andirá poderia muito bem ter faturado já bem no primeiro tempo, porque teve muita chance, mas assim, aquela real chance, apenas duas, fez dois gols, perdeu outras duas. Mas cercou muitas vezes a área do time do Nauas, que a meninada reagiu, não deixando a zaga ser furada. Vai mexer aí, né, o morcego? Vai entrar aí, deixa eu ver agora aí.
3: É o Cidadão. Diego Pereira.
2: Diego Pereira.
4: Com a 14 no lugar do Adriano.
2: Pois é, o Adriano, não sei se desaprendeu. Certo é que ele está muito fora do que nós conhecemos o futebol dele. Segundo tempo, deveremos ter muito mais gols, porque geralmente o Navas dá uma cansada. Mas é uma partida interessante, porque o Andirado não depende apenas dele, depende do Plácido, do Atlético, depende do Atlético vencer o Plácido para poder o Andirado também receber o acesso para a primeira divisão. Vai começar o segundo tempo, emoções é com ele.
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6: de volta no microfone, campeão de audiência. Rede pública de comunicação, apita o árbitro, a bola rola. Difusor e aldeia não enrolam, aí vem a informação.
1: Olha, notícia ruim para os torcedores do Fluminense. Está perdendo por 2-0 do Platense lá na Argentina.
6: Arremesso manual que pertence à equipe do Nauas lá pelo lado esquerdo. É Luan que faz a cobrança, a bola vai sobrar apenas uma alteração que foi no Andirá. Saída do Adriano e entrada do Diego Pereira com a camisa de número 14.
2: Isso.
6: A bola vai jogando ali, a bola vai saindo, era Mamude que domina, mas a bola vai saindo pela lateral. Arremesso manual que pertence à equipe do Nauas. Dino faz a cobrança, ele já cobra, já deixa entregando para Gabriel Félix. A bola sobrou, ficou ali com o Índio. Índio já toca, tocou, procurava bem ali o Diego. Volta o Nauas.
4: Arriscou, né? Arriscou ali o Luan. Ninguém foi. O Xuxa abriu lá pela esquerda. Ele disse, puxou o zagueiro, abriu o clarão. Aí ele bateu. Bateu errado, longe da...

Já deixa picando ali com Lamar, dominando bem ali Thiago Lamar, ele coloca o pé canhoto da bola, cabeça na bola do 5 ali, que é o Pedro, vem o zagueiro, faz o corte, a bola sobra, fica com camisa de número 10 ali, que é João Vitor, já tocou pelo lado esquerdo, ficou com o Índio, sobrou o pé canhoto, é fogo! É!

0: pelo lado esquerdo, com o índio que cruzou, veio o Diego Pereira de primeira, pé canhoto na bola embaixo no fundo da rede. Aos 3 minutos da etapa final, agora aqui no Tonicão tá. Tem 3. Tem 0, Paulo Roberto.
1: Uma jogada que veio aqui pelo lado, veio com o índio trouxe, fez o cruzamento, o Diego Pereira livre de marcação lá na entrada da área. Pé esquerdo, e aí o goleirão Enzo chegou atrasado na bola. Não foi tão no canto, e o goleiro do time do Nauas não alcançou. E aí, o terceiro gol do Andirá no jogo. Diego Pereira, 3 Andirá, 0 Nauas.
0: Já tiro de meta para o Nauas, mas vem a zaga, a bola foi tocada, vai ficar. Fica com 11, que é Cris, jogou cruzado. Ela vai sobrar, ficar lá pelo o lado e direito. Fica com 10, que é Gabriel Fidelis, caiu, pediu a falta, o Arthur Parimarca, Alberto.
2: Falta, falta em cima do Gabriel Fidelis. Ali quase, quase o Mamute marca o pênalti, Zé. Quase, quase ele faz o pênalti ali. Mais um passo seria pênalti para o time do Nauas, mas é o próprio Fidelis que vai para a cobrança.
0: É ele que vai fazer a cobrança. O baixinho Gabriel Fidelis, 10 é a camisa dele. Tem dois homens no Andirá na barreira. Vai jogar na área. Tá lá o Pablo para tentar a cabeçada. Zagueiro do Cacique lá do Vale do Juruá. Pé direito na bola, jogou recuada. Mais atrás, pé direito, linha de fundo, Alberto.
2: A bola foi tocada de pé em pé, do Fidelis pro Ícaro. Do Ícaro ali pro número 8, o Pedrinho, que chutou forte, porém, sem direção.
0: 17 horas e 54 minutos no Acre, tempo e placar do jogo. Cinco minutos passados, segundo tempo, no placar da Rede Pública de Comunicação, tá lá. Andira. Tem 3. Nauas. Tem 0.
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0: Cartão amarelo aí pro jogador do Nauas, Alberto.
2: Pedrinho, número 8, na passagem pegou o Mamute, o árbitro marcou e mostrou cartão amarelo para o 8 do Nauas.
0: Aí, cartão amarelo para o Nauas. Está jogando a equipe do Andirá, satisfeito. 3 a 0. A bola sai jogando ali com o goleiro Senna. Senna já jogou pelo lado direito. Ela sobra com o Diego Pereira. Dominou na perna canhota, já trabalha. Deixou para Franklin. Para o Diego Pereira. Falta, Paulo.
1: Falta cometida ali pelo jogador da 10, o Gabriel Fidelis, em cima do Diego. Ô Zé, a boa notícia, né? Vou relacionar aqui, porque envolve os nossos times. A Copa do Brasil, para a temporada de 27, o recurso deve aumentar um pouco desse ano, né? Tivemos aí em torno de R$480 mil, com um novo contrato da CBF com os patrocinadores, e chegou a 1 bi, a Copa do Brasil valia 600 milhões de patrocínio, agora chega a 1 bi até 2030. Segunda-feira tem uma reunião com os clubes da Liga. Liga o quê? Série A e Série B,

0: aqui a cota é Série D. Deve chegar em torno, eu penso, de uns 600, 700 reais. O de certo é que vai aumentar um pouco para cá, viu?
1: R$1.000, né? 750 mil reais, né?
0: É, 700 mil, 600 mil, em torno disso aí, né?
2: Até melhor. Melhor essa grana, Raimundo.
3: Se já brigo com pouca grana que tem, imagine com mais. Aí que vai aparecer investidor aí.
1: Ah, mas aí é para Rio Branco e Santa Cruz só.
2: Santa Cruz.
1: Só tem dois.
3: Tá bem, o Santa trouxe de volta o treinador que realmente fez um bom trabalho, né?
2: E lá não tem investidor, e nem no Rio Branco também.
3: Não, nem no Rio Branco.
2: Raça jogando, a equipe do Andirá, fica dominada com o Mamude. Mamude jogou para o camisa 7, Índia, bola sobra, olha aí! Tem!

0: O show atrapalhou-se todo, escorregou, a bola sobrou, fica dominada com Nauas, jogou, ajeitou. Aí o Serna desaba, Alberto.
1: Rapaz, uma blitz agora tremenda aqui na zaga do Andirá, hein? Os garotos do Nova Zogara botaram para rodar a bola para um lado, para o outro. O último a chegar na bola foi o garoto Gabriel Fidelis. Tinha tudo para fazer o gol de honra aí, o primeiro gol do Novas, que poderia incendiar o jogo. Mas aí ele bateu embaixo da bola, bateu longe da meta do Serna. E o Serna valoriza agora, porque não chegou nada perto dele.
0: Pegou não. Só se ele. Torceu o tornozelo ali sozinho, né?
1: Você pode dar uma esfriada.
0: Diga, Alberto, ô Paulo.
2: Aproveitando essa parada no domingo, né? Eu vou falar nacional porque é uma coisa que é nossa. Jogamos, é a nossa realidade. Brasileirão Série D. E no domingo nós tivemos o fechamento da competição lá no Parque do Sabiá, lá em Uberlândia, com renda superior a R$ 1 milhão. 40 mil pessoas dentro daquele estádio gigante que é o Parque do Sabiá, João Avelange, né? Esse é o nome. E aí, o time do Uberlândia, que se tornou SAF em junho, conquistou o título nacional da Série D ao empatar com o Asa, o velho e cansado Asa, que todos os anos que encontra o futebol do Acre pela frente, elimina. Depois de ter vencido lá em Arapiraca por 2-0, Uberlândia empatou em 1-1. E ficou com o título da Série D que tivemos esse ano. Galvez, o Maitá e Independência jogando a competição.
1: E o público em renda foi maior do que jogos que tiveram lá, como Cruzeiro e Galo e outros clássicos que tiveram lá no Parque do Sabiá. Esse clássico aí foi o maior.
0: É isso aí. Já recuperado aí o Serna? Já. E a bola volta a rolar aqui no Tonicão. Já sai jogando a equipe do Andirá, ali com o Carlos. Carlos suspendeu lá pelo lado direito. A bola vai voltar a ficar com o Diego Pereira. Ele recua, deixou para o Pedro, Pedro para Mamude. Mamude já joga, já deixa lá pelo lado direito. Fica com o João Felipe. Vai dominar, já tocou.

0: do esquerdo, picando com Lamar. Lamar já jogou, deixou para o Franklin. Franklin para no Lamar, vai ao chão. É falta, Paulo Roberto.
1: É desnecessário, né? O Lamar segurou, chamou essa falta que acabou sendo cometida ali pelo jogador do time do Nauas, o número 11, Cris. Desnecessário que foi nas costas do Thiago Lamar. Falta que lá vem o time do Andirá, vence por 3-0 o time do Nauas.
0: É os zagueiros que estão ali na boca da botija e é o Mamute que vai fazer a cobrança. Pela ponta canhota do Mocego, camisa número 8, suspendeu, jogou, a bola sobrou, vai ficar com a equipe do Nauas, toca mal na bola volta, fica com 11, com Índio. Índio jogou, pé canhoto na bola do Carlos, ela bate na zaga e vai ao fundo, Paulo.
1: É, rapaz, complicou ali, né? O zagueiro Caio, ele deu uma pisada ali no ponto futuro, né? Onde não tinha nada. E mão direita ali no joelho direito, aquela pisada que você dá no vento, né? Não acha nada. Foi o que aconteceu na disputa com o Lamar, escanteio, e o Franklin número 7 vai na cobrança, 3-0 Morcego.
0: Escanteio pelo lado esquerdo. Franklin vai quem vai fazer a cobrança. Pé direito, segundo pau, subiu a zaga do Nauas, complementa, sobrou. Fraquinho aparece o zagueiro. A bola voltou, fica dominada com a equipe do Andirá, com o Diego Pereira. Aparece para fazer o corte, é Luan, coloca pela lateral, arremesso manual que pertence ao Mocego, lá pela ponta direita. Já estamos com 13 minutos passados, etapa final. 3 para o Andirá, 0 para o Nauas. Lá vai o Andirá, por baixo aparece o zagueiro e bota ao fundo, Paulo.
1: É mais uma jogada aqui pelo lado do time do Andirá com o Diego, né? Que entrou e tem dado outra movimentação no ataque.

0: Cegueiro, mas só que aí quem chegou juntinho para colocar essa bola no fundo foi o Luan, escanteio, lá vem o time do Morcego Mamude, deixando ali pro João Felipe.
1: É João Felipe que vai cobrar o escanteio, jogou ali, sobrou, tocou, defendeu o goleiro, a ponta, é,

0: joga ao fundo da rede. Aos 14 minutos da etapa final. Agora, aqui no Tony Canta, tem 4. Tem 0, Paulo.
1: A cobrança de escanteio curta ali. O João Felipe no Mamonde, o Mamonde arriscou na perna direita. O chute também sem muita força pro lado direito do Enzo, que deu rebote. E aí o Frank, no cara crachá, sem ninguém para perturbá-lo, ele só escorou para dentro para fazer o quarto gol andiraense aqui no Tonicão. 4 morcego, 0 cacique.
2: Raimundo Fernandes. Previsto, nada de anormal. O time do Nau realmente não tem condições nenhuma e vai tomar mais, que é só Andirá apertar. É, realmente já deu o que tinha que dar, não tem mais, o pessoal não tem mais força. E aí um time muito mais arrumado dentro de campo, que é Andirá, com mais jogadores mais experientes, está levando a vantagem.
0: 18:05 no Acre, tempo e placar do jogo. Quinze minutos passados, segundo tempo, no placa da Rede Pública de Comunicação, tá lá. Tem 4. Tem 0.
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0: 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Muitas notícias para você. Raimundo Fernandes. E o Nauas já está...
2: Já veio cumprir a sua missão. Teve o primeiro período, o primeiro turno com os jogadores emprestados, até que rendeu. Chegou até com a sua primeira vitória. Mas segundo tempo com a garotada, só meninada de sub-15, 16, 17. Pouca experiência e não teve forças para aguentar o poderio dos demais equipes. Embora que, às vezes, com muitos erros, uma competição de muitos erros técnicos, mas está dando as equipes que melhor preparadas foram para disputar a competição.
0: Já sai jogando a equipe do Nauas, trabalhando com o Cris lá pelo lado direito. Ele dominou para a perna canhota, sem opção. Agora sim, ele jogou, trabalhou, tocou ali para o Maraca. Maraca procurava o jogador Pedrinho. Ela vai à linha de fundo, tiro de meta, Alberto.
4: É exatamente, muito forte. O Lamar só fez a proteção, a bola foi para a linha de fundo. E nosso som chegando lá em Porto Valtas. É Giovanni Correia ligado conosco.
0: Obrigado, meu amigo Giovanni, grande narrador do Vale do Juruá. O Dedel também tá ligado com a gente, Nonato Costa. O Neto Vitalino é gente que curte a gente. Olha lá, descendo o Cris Pecanhoto, bateu no zagueiro e quase tira o Serra. O Serra ia saindo para o outro canto e se jogou e segurou, Alberto.
4: É, nesse chute do Cris, quase o Serra é traído pelo toque ali na zaga. Ele ia para o lado direito, a bola veio para o lado esquerdo, ele teve que se esticar todo e voltar para segurar essa bola. Quase toma o primeiro.
0: Já sai jogando. É o goleiro Serna ali pela sua grande área. Já deixa para o capitão Carlos. Carlos devolve para o goleiro. Já vai trabalhando a altura da marca penal. Parece que o Nauas vai mexer. Tem ali o 16 e tem também o 17, viu?
4: É o Luiz Gustavo com a 16 e o Cauã com a 17.
0: Vamos ver quem vai sair. A bola foi jogada, cabeça na bola ali do zagueiro, que é Caio. A bola vai sobrar, ficar dominada. Camisa 11, Cris. Lá vai ele pelo lado direito. Tem 3 na marcação. Ele puxou para a perna canhota, tocou calcanhar na bola, mas não deu certo. A bola sobrou, ficou com o João Fidelis. Ele já

0: Vinícius, jogador do Nauas. Ele prende a bola lá pelo lado direito, pode tocar. Ele passou, já perdeu. Veio a equipe do Nauas no contra-ataque, tocou ali pelo meio, já dominou, já trabalhou. Gabriel Fidelis domina bem, tá aqui pelo lado esquerdo. O Cris, vem ali o jogador do Andirá, passa a bola pela lateral. Arremesso manual, Dino faz a cobrança, ele já deixa, devolveu. Ficou ali para o jogador, camisa número 5 ali, que é o Maraca. Maraca domina, deixa para Pedrinho, Pedrinho pelo lado esquerdo para Fidelis. Fidelis já tocou, deixou para Pedrinho, ele já toca, já deixa, trabalhando lá pelo lado esquerdo, já vai dominando o Ícaro. Tocou, pé canhoto, Serna segura, Alberto.
1: No meio do gol, Zé, chute de fora da área, sem muita força, o Serna foi lá, segurou firme, não deu sobra para ninguém e já já vão ser feitas as substituições na equipe do Nauas. Rapaz, esse Luiz Gustavo, ele tem altura de jogador, só que ele deve ser um pouco desprovido de técnico, porque pega banco nesse time aí, né?
0: Pois é. Vamos ver. Camisa 16, 17. Vamos ver quem é que vai sair na equipe do Nauas. E o 16 do Andirá também, né? Tá aqui para entrar. Já vai descendo, Andirá com o Índio, já perdeu, a bola sobrou com o Dino, adianta demais. Vem, a bola vai sobrar, ficar com o Maraca, Maraca domina, era o camisa 8, Pedrinho chutou no costado do seu companheiro, a bola vai voltar, vai ficar dominada, domina bem, camisa 8, Pedrinho, Pedrinho pelo lado esquerdo para Luan, Luan já dominou, já deixou, tocando agora para Ícaro, dominou, vai ao chão, fica sentindo o jogador do Nunauas, e o Andirá é quem vem para o ataque, já dominou pelo lado esquerdo, ficando com Franklin Frank para o zagueiro, o ato para e vai lá ver o que foi que aconteceu com o jogador do Nauas, Alberto.
1: Na jogada o Pedro ele deixou o braço, ele deixou o braço mais alto e pegou no rosto ali do jogador Fidelis, que é baixinho, né? Vai sair o 7, vai entrar o 16, então sai o Ícaro, né, que está aqui ajudando o Fidelis, vai entrar o 16, que é o Luiz Gustavo no Nauas. Vamos dizer, o outro que vai sair. Parece o 11, né? Sai o Cris e vai entrar.
2: Sai o 9. 9.
1: 9 é o Xuxa. Xuxa. É. Então sai o Xuxa, entra o 17, Cauã. É. O Cris estava do lado da linha. Era só sair. Aí ele foi lá pro outro lado.
0: É, não, é o Dino que sai e entra o 16. Não,
1: isso aí já é do Andirá.
0: Ah, do Andirá. Ah, é o João Fidelis, Felipe.
3: O João Felipe sai e entra Bolt com a 16 no Andirá.
1: E no Nauas saiu o homem lá que passou muito tempo para tirar o piso, o Ícaro, e entrou o Luiz Gustavo.
0: Pois é, duas alterações no Nauas. E uma no Andirá. Bolt no lugar do João Felipe. Bolt com a 16. Na equipe do Andirá, Fernandes.
2: Agora vai ter a corrida, né? Então o Bolt agora vai ver aqui. Velocidade.
0: Vamos lá. Já está chocando. A equipe do Andirá com 23 minutos. E é o Bolt. Vai ali pelo lado esquerdo. Ele passou. Lá vai ele. Vai linha de fundo. Cruzou no segundo pau. Ela passa. Mas vai sobrar. Picar com o Andirá. Ficou para Diego Pereira. Puxou para a perna canhota.

0: fraco saiu o goleiro, que é Enzo Paulo.
1: É, o Tarta tentou, depois que o Bolt, né? O Índio também brigou por essa bola, o Diego, aí o Tarta pegou a sobra, acabou ali sendo bloqueado, né? Pelo zagueiro número 4 do time do Nauas, que é o glorioso Pablo. Só ganhou altura, o Enzo foi lá, fez a defesa. 4 para o time do Bandirá, 0 para o Nauas.
0: Está jogando a equipe do Bandirá, trabalhando pela sua intermediária, 24-24, etapa final aqui no Tonicão. Daqui a pouco tem o segundo jogo, tem o Atlético com Plácido de Castro. Todo mundo correndo atrás da primeira divisão. Já sai jogando, dominando. Domina bem o camisa número 11 ali, que é o Cris. A bola sobrou, ficou com o jogador que é Dino. Dino domina, já perdeu. Aí vem a informação.
2: Em São Januário, continua o placar. 1 para o Vasco, 0 para o Santa Fé pela Sul-Americana.
0: Já vai descendo o Andirá, foi derrubado o Índio, Paulo Roberto.
1: Maraca foi lá, disse não, aqui não, fechou o sinal, puxou o Índio foi programado, é falta que pertence à representação do Andirá, 4-0 no placar, favorável ao time morcegueiro. Mamude, dá 8, vai na cobrança.
0: É ele que vai fazer a cobrança e o árbitro conversa ali com o Dino. Conversa com outro jogador ali do Nauas. 18:15 no Acre. Tempo e placar do jogo. Vinte e cinco, é Mamude que vai cobrar, dois homens na barreira do Nauas. Vai jogar lá na área. Suspendeu, jogou cabeça na bola ali do jogador do Nauas, vai ao fundo e escanteio, Paulo.
1: Eu nem saber, Zé, o número 4, Pablo, né, meteu a bola no fundo de cabeça porque o Carlos, que é bem altão, tava na área. Rapaz, tava tendo uma reunião agora há pouco aqui. Samba, nenhum. Agora chorinho, fez parte dela do início, metade e fim.

0: Cabeceou para o fundo da rede, o capitão do Andirá, aos 27, faz o quinto gol, aqui no Tony Canta. Tem 5, tem 0, Paulo Roberto.
1: Sem tirar os pés do chão, o gigante Carlos, marcado pelo Luan e também pelo Cauã. Dobra, né? Marcação dobrada, agora os dois. 1,5 metro, 1,70 metro, alguma coisa. O Carlos deve ter quase 2 metros. A bola veio lá na segunda trave, na cobrança do João Vitor Tarta. Viajou toda a área, ele só meteu a testa, escolheu o canto esquerdo do Enzo. Aí não dava, né? Queima-roupa, um tijolaço de cabeça do Carlos. Mão cheia, 5 para o Andirá, 0 para o Nauas. Com esse resultado, obriga o Plasto pelo menos a empatar, para ser ele avançar a elite do Acreanão no próximo ano.
2: Irmão de Fernando.
3: Ô, Jota.
2: Oi.
3: Por que que o plantão não veio quando saiu o gol do Fluminense?
2: Rapaz, porque é flamenguista.
4: Eu tava esperando o Márcio colocar o sinal. Então, gol do Canóbio, 2-1, viu?
3: 3-2.
4: 3-2?
3: É.
4: Aqui ainda não atualizou, viu?
3: Tava 2-2, Canóbio fez ela.
4: Aqui tá 2-1, Canóbio.
3: Ah, ele tá falando no agregado.
4: No agregado? Tá certo. É, no agregado tá 3-1, isso mesmo.
3: 2.
4: 3-2.
2: Raimundo?
3: O time do Andirá vai desfilando, fazendo os gols na hora que tem muito tempo ainda, né, pra fazer mais 2, 3. Porque o time do Nauas está ali na sua, completando, passando redondo, completando seu tempo de jogo. Foi que o Mocego vai fazendo os gols, esperando que a sorte sorria para o seu lugar. A sorte dele chama-se Atlético. Chama-se Galo, né? Mocego torcendo pelo Galo.
2: É. Vamos ver o que é que vai dar.
3: E o Tigre quer jantar Galo.
2: É isso aí. E Mocego também. Já estamos com 29, segundo tempo. 5 para o Andirá. Nenhum para o Nauas. Já sai jogando a equipe do Nauas. Lá pelo lado esquerdo de seu ataque. Já vai dominando, já vai trabalhando. Ficando ali com o Luiz Gustavo. Mas a bola voltou. Vai saindo pela lateral, ó. 18:20 no Acre, tempo e placar do jogo. Trinta minutos, etapa final, 15 por jogar, aqui no Tony Canta. 5-0.
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2: Já ia descendo o Andirá e houve falta, Paulo Roberto.
1: Ah, houve falta já cobrada. A cobrança é rápida ali, em cima do jogador Tarta número 10, que é o João Vitor. A cobrança já foi feita. O Mocego vai vencendo por 5-0 o Cacique.
2: Obrigado, você de Feijó, meus amigos de Tarauacá, do Vale do Juruá, todo mundo ligado, aqui no Sistema Público de Comunicação, Santa Rosa do Purus e Jordão, já sai jogando a equipe do Andirá, Capixaba, Senador Guilmar, Platicate, Acrelândia, lá vai mais um, sai o goleiro, Paulo Roberto!
1: Olha, essa intervenção do Pablo foi providencial, porque ele conseguiu dar um toque na bola o suficiente para tirar da mira do Pedro e com isso facilitar a defesa do jovem goleiro Enzo. 5 para o Andirá, 0 para o Nauas. Fernandes.
3: Oi.
1: 120 para 20, diz que ela estava trabalhando na escala 6-1, era.
3: Com certeza, Paulo Alberto.

0: Com certeza.
1: Já sai chocando a equipe do Nauas, ali com o zagueiro, que é o Caio, tocou pelo meio, a bola voltou, ficou com Maraca, Maraca domina, deixando com Cris pelo lado, passou na primeira, tocou para o Maraca, Maraca dominou, já deixou, tocou pelo meio, procurou o Cauã, já joga pelo lado esquerdo, fica com o Luiz Gustavo, invadiu para o Maraca, pé direito, fraco, Alberto.
2: Fraquinho, fraquinho, fraquinho ali da intermediária. O Lamar tirou até o pé para a bola chegar até o Serna. 5-0 vence o Mocego.
1: Já sai jogando, jogando a equipe do Mocego, descendo pela sua intermediária. Tranquilo tá o Mocego ali com o Mamude. Mamude já deixa, já trabalha picando ali com o Lamar. Lamar domina, pisa em cima da bola, tranquilão, ganhando de 5. Ele já deixa a bola para João Vitor. João Vitor para Mamude. Mamude já jogou para o zagueiro Carlos. Autor do quinto gol do Andirá. Já joga pelo lado direito ali para o jogador que é João Vitor. A bola vai sobrar, ficar com Carlos. Carlos domina. Deixa aqui pelo lado esquerdo, ficando para Thiago Lamar. Domina Thiago Lamar, livre de marcação, ninguém vem marcá-lo. Ele já toca, toca ali pelo meio, já trabalhando, dominando para João Vitor. Dividiu, a bola sobrou, vai aos troncos e barranco, caiu e é falta, Paulo Roberto.
3: É, rapaz, eles conseguiram esconder a bola ali do Maraca. O João Vitor tarta, né? E aí acabou tomando a pancada, foi pro terreno, falta. Falta que favorece ao morcego. Diego Pereira está ali com a bola próximo dele.
1: O
3: Segue
1: 15 no lugar do
3: o
1: 6.
3: Bolt, né? Está ali próximo da bola.
2: Vamos lá, então. Vai saindo aí o número 6, Luan. Vai entrar. Quem passou aí, Zé?
1: Vai o 16.
2: Cauã Souza. É o Pelé, aquele Pelé, né? Cauã. Cauã Souza. Saiu também ali. O 13, entrou o 13, saiu o 10.
1: É.
2: Saiu o 10, Gabriel Fidelis.
1: O
2: Mas 13,
1: goleiro?
2: não, 13 não tem no Andirá, no Naua, não.
1: É, tem o 18, o 19, Mike, que entrou
2: Isso.
1: na equipe do
2: Então foi,
1: Nauas.
2: então vai lá. Entrou aí o Cauã Souza com a 18 e o Mike com a 19.
1: É. Aí, jogadores da equipe do Andirá. E o Pelé, né? E
2: É
1: entrou.
2: Cauã, vamos de Cauã.
1: Cauã?
2: É, vamos de Cauã Souza. Pelé branco já não.
1: É, mas tinha um lá no Andirá. Seringal Andirá.
4: Jogar para 5.
1: Jogar com a 5.
4: É.
1: Tá certo, já vai descendo. A bola vai sobrar, vai ficar dominada com Andirá. Falta na primeira movimentação dele, Paulo Roberto.
3: É, já chegou ali fazendo de tudo, né? O jogador número 14 do time do Nauas acabou cometendo a falta e aí o árbitro parou e anotou.
1: A bola já vai tocando, já vai sobrar, picar dominada através ali do jogador que é Bolt, tocou pelo meio, sobrou um bate, rebate ali com Mike Cauã. A bola vai voltar, vai ficar com Andirá, com Carlos. Carlos domina, domina bem Carlos, jogou aqui pelo lado esquerdo, fica dominada através de Tietê. Tietê domina, tocou pelo meio, lançou, deixou para Diego. Diego Pereira trabalha bem para os 5, que é o Pedro. Aí vem a informação.
5: Pela Sul-Americana, gol do Vasco, gol do David. Placar 2 para o Vasco, 0 para o Santa Fé.
1: Aí a informação lá da nossa central. A bola vai sobrar, ficar com Lamar. Lamar domina.
3: Esse David aí é aquele que a polícia bateu na porta do apartamento dele, que também é conhecido por DVD.
2: Esse é o DVD. Ainda bem que não achou.
1: Sai jogando, vai descendo ali. Thiago Lamar já deixou, já trabalhou, trabalhou bem para ti.

0: número 12, Cassiel, jogou, mas a bola sobrou, tocou pelo meio, despacha de qualquer maneira o zagueiro do Nauas. Vai saindo pela lateral, 37, Raimundo Fernandes.
1: É um jogo bem bacana, Zé, assim, sem nenhum tipo de agressão, onde há construindo, tentando construir um resultado maior, o Nauas tentando concluir a sua jornada, e número sugestivo, o Nauas tomou 22 gols só no segundo turno.
0: Foi mesmo, Fernando.
1: Foi.
0: A bola vai sobrar, vai ficar do Miranda lá pelo lado esquerdo para a equipe do Nauas, perdendo de 5 a 0.
2: Ô Zé, só para contextualizar, 10 do Atlético, 7 do Plato e 5 do Andirá agora.
0: É mesmo, Alberto. Ainda bem que aquele do Atlético ninguém estava trabalhando. Olha lá, a bola vai tocar, vai sair mais um. Defendeu o goleiro Mamude. É fogo! É

0: Andira! O goleiro defendeu na primeira. A bola sobrou para o 11, Índio, aos 39, 39, segundo tempo. Agora, que minuto Tony canta? Meia dúzia. Tem zero, Paulo Roberto.
1: Jogada que começou com o Diego Pereira aqui pelo lado. O cruzamento. O Frank teve o gol à mercê, mas foi muito bem travado ali pelo goleiro Enzo. E aí, Zé? A bola sobrou pro Índio. No cara crachá mais uma vez. Aí o Índio só botou lá dentro. Vai marcar. O sexto gol da representação é do time do Andirá no jogo. Bem. Se tinha 22, aumenta mais um.
0: Pois é escanteio para a equipe do Andirá, meia dúzia de gols contra nenhum do Nauas. É escanteio para a equipe do Mocego cobrar. O ataque já está no seu aquecimento. O Plasticastro nada ainda. O Tigre está concentrado, procurando uma vaga na primeira divisão. A bola foi jogada, sobrou, despacha o zagueiro. Sobrou, ficou para Índio. Índio já toca, procura ver o bonde. Vem ali e é falta, Paulo.
1: É falta do Índio ali, olha a cobrança do jogador 19 ali do Nauas, que é o Mike. Quase tudo errado.
0: Já vai descendo, já vai trabalhando, camisa número 8 ali é o Pedrinho, já jogou lá pelo lado, já vai dominando, domina bem, a equipe do Nauas dominou com camisa número que é Cauã, jogou, mas já havia irregularidade no lance,
2: Luiz
0: Alberto.
2: Gustavo, no impedimento, quando recebeu a bola, o bastão subiu e o árbitro assinalou o impedimento com o auxílio da auxiliar, né, que é a Verônica Severino.
3: Que nem diria o Martin Rocha, saudoso. Impedimento clamoroso, Zezinho Melo.
0: É isso mesmo. Olha lá, descendo. Descendo o Nauas, não desiste, quer menos um golzinho. Ele deixou, sai ali o goleiro Cassiel Alberto.
2: E deu um grito, ah, que é minha. O Cassiel foi lá e segurou firme e tirou o lamá da jogada.
0: É isso. A bola fica com a equipe do Andirá. Já estamos com 42, 42 minutos passados, segundo tempo. 6, meia dúzia para o Andirá. Nenhum para o Nauas. Já sai jogando, dominando, vai ficar com camisa de número 13 ali, quero Tietê, tocou.

0: Ficou mal na bola, ela voltou, ficou, camisa número 11, que é Cris, Cris domina, calcanhar na bola, olha aí, já se atrapalha o jogador do Nauas por aqui, dominou, 17, ali quer o Cauã, a bola vai saindo, já voltou para ele, ele tentou passar, passou, dominou, se enrosca por ali, caiu, pediu a falta, tá a luta, a bola volta, fica dominado. Nada com Andirá. É falta, Alberto.
1: Por trás, né? Você chegou o Cauã em cima do índio, vai tomar cartão. Vai tomar cartão amarelo porque o índio recebeu, botou na frente, recebeu o toco por trás ali do Cauã. 17 do Nauas, falta em favor do Andirá e cartão amarelo para o Nauas.
2: Começou a falar que o time não batia, tomou dois amarelos.
1: Pois é, tendo fair play, né?
0: É isso aí. Já se levanta ali o jogador do Andirá, 43 minutos. Vamos ver quantos minutos de acréscimo o árbitro vai dar para este jogo. Meia dúzia para o Andirá. João Vitor, Frank, duas vezes, Diego Pereira, Carlos e Índio. Meia dúzia para o Andirá. Nenhum para o Nauas, aqui no Tonicão, já sai jogando, a bola vai sobrar, vai ficar dominada, através ali do zagueiro do Andirá, que tá tranquilo, tá satisfeito, tocou, já trabalhou, fica camisa 11, é o Índio. Índio tá embaixo, já deixa, entregando ali para o Vitor. Vitor já tocou, já deixou, trabalhou, domina bem, ficou agora com o jogador que é Diego Pereira.

0: ninguém toca, mas vem ali o Diego Pereira, ele domina, ele jogou recuado para o Índio, que está jogando aqui embaixo, já recua, já deixa ali para o Cassiel, Cassiel devolve para o Índio, Índio domina, toca ali pelo meio, vai o camisa de número 10, é João Vitor, domina bem para a equipe do Andirá, já estamos com 45 minutos, a placa não subiu e vai terminar o jogo com 6 para o Andirá, 0 para o Nauas, já está jogando a equipe do Andirá, já dominando, o árbitro está no centro do gramado esperando a hora exata para terminar aí o jogo com meia dúzia para o Andirá, esperando o jogo da partida de fundo Atlético e Plácido de Castro.
1: Vai subir a placa.
0: Ah, vai subir, ele conversou.
1: Meia aí, dúzia. Cinco.
0: Vamos até os 50. Até os 50 minutos, 45. Meia dúzia para o Andirá, nenhum para o Nauas. A bola foi jogada ali pelo comando do ataque, é o jogador Tchê Tchê de cobertura! É!

0: tranquilo, satisfeito, recebeu sozinho, goleiro adiantado, ele tocou por alto, tchê-tchê, aos 46, marcando o sétimo gol, ô Paulo Roberto!
1: A bola sobrou pro Tietê, aquela bola que veio cruzada, e aí o goleiro ficou na indecisão, vou ou não? Não ou vou? E aí o Tietê deu um tapa nela, usou toda a categoria no lance para encobrir o goleiro Enzo do time do Nauads. É o sétimo gol do Andirá. Se tinha 23, coloca mais um. 7 Andirá, 0 Nauads.
2: Caiu no artigo 24.
0: Oi, Fernando.
2: Oi. Caiu no artigo Nauas, 24 gols sofridos.
0: Tá certo. Sai jogando 47. Vamos até os 50. O Índio domina, já recua, já deixou ali para o Vitor. Vitor para o goleiro.

0: Quem vai é o goleiro, que é Enzo. Enzo sai jogando, jogou ali pelo meio, já trabalha, já domina, dominando bem, ficou com o Cauã, ele já joga lá pelo lado esquerdo, a bola passou, vai se oferecer, vai ficar dominada ali com o jogador que é Luiz Gustavo, lá vai ele, já dominou, puxou, trabalhou, passou na primeira, mas não passa na segunda e houve falta, Alberto.
1: É, ele passou por um, por dois, mas já tinha sofrido a falta ali o jogador João Pedro, falta que o Juliano Negreiros marcou.
0: Já vamos, já vai terminar o jogo aqui no Tonicão. Já estamos com 49, vamos até os 50. 7, não é não. Não é mentira, mas é verdade. Pé direito, a bola bate ali no jogador do Andirá. 7 para o Andirá, 0 para o Nauas aqui no Tonicão. É a Série B do Campeonato Acreano. Daqui a pouco tem o Atlético com Plácido de Castro. Aqui mesmo no Tonicão, já sai jogando, jogando bem, o camisa de número 8 ali, que é Mamude, Mamude jogou, mas a bola passou pelo Luiz Gustavo, vai saindo pela lateral, arremesso manual que pertence ao Nauas. Já vamos caminhando para os 50 minutos, 49, 50 segundos. Ato olha para o seu cronômetro, sai jogando Nauas com Luiz Gustavo. Jogou direto de graça para o goleiro Alberto.
1: Fácil, fácil, vai acabar, Zé. Foi o último lance.
0: 50. 50, o ato pede a bola e termina o jogo. 1, 2, 3, 4, 5, 6, 7 para o Andirá, 0 para o Nauas. Alberto, Paulo Roberto, jogadores do Nauas, cansados ali no centro do gramado, uns com cãibra, e os jogadores do Andirá cumprimentam, né, uns aos outros, esperando o jogo da partida de fundo.
1: Estou aqui com o Cris, o Cris que encerrou então a participação do Atlético, do Nauas, Cris, mas o time não baixou a cabeça, mesmo sendo muito jovem, tomando 24 gols nesse segundo turno, mas o importante foi participar?
2: Sim, sim, nós foi até o final, nós ia cumprir com a nossa honra, e nós estamos junto com o Zacarias aí, até o final.
1: Agora é pensar, formar esse time sub-20 para o ano que vem?
2: Sim, sim, ele falou... Esse sub-23 ia ser um pensamento pro sub-20 já pra aprontar os moleque. E é isso, vamos pra cima, sub-20 é nóis.
1: Você tá à disposição?
2: Tô à disposição aí.
1: Tá aí o Cris, Paulo.
3: Guardando o time do Bandirá, que os jogadores ainda estão lá pelo meio campo, né? Comemorando a vitória. E agora esperar o que, que vai acontecer no principal jogo desta noite, que é Atlético e Plácido. O Bandirá só não acende se o Plácido empatar ou vencer o time do Atlético.
1: É, por aqui os jogadores do Nauas tá saindo, sem, não querem nem falar, porque do 24, mas está chegando aqui o Luiz Gustavo. O time nesse segundo turno, Luiz Gustavo, ele tomou 10, 7 e 7, mas o importante foi até o final.
2: Isso, a gente no segundo turno a gente teve 11 desfalques, né, por causa da Copa do Brasil. Mas com o time que ficou, que a gente desceu alguns 17, a gente manteve a honra de continuar no time, mesmo desfalcado. Mas é isso, levanta a cabeça e no ano que vem tentar de novo, né?
1: Zacarias deixou claro que isso aqui é um experimento também, já pensando no sub-20.
2: Isso, o Zacarias deixou claro que usou os meninos da base para ano que vem já ter um pouco da noção, né? Para o sub-20 ano que vem.
1: E agora é pensar só nisso, porque acabou pro Nauas.
2: Isso, acabou esse ano, né? E ano que vem a gente tentar subir de novo para a Série A. E o sub-20 também.
1: Tá aí, pronto, Paulo. O 16, Luiz...

0: Mas infelizmente as coisas não acontecem como a gente, né, imagina. A gente treinou, trabalhou, lutou, mas alguns jogos, por exemplo, a gente não conseguiu superar, que foi o jogo contra o Nauas. A gente jamais imaginaria que a gente conseguiria perder aquele jogo e perdeu. E o futebol é interessante por causa disso. E depois contra o Plácio, né, o próprio Plácio, a gente ganhando ali. A gente não pode levar dois gols assim com o jogo para acabar. Então foi o que deu para a gente, não foi que a gente chega aqui nessa situação. Porque lá atrás a gente não conseguiu fazer a nossa parte.
1: Obrigado, João.
0: Valeu, valeu, obrigado.
1: Roberto.
2: Não, por aqui o time do Nauas já acabou, já desceu, todo mundo já se despediu do gramado e também da competição.
1: Por aqui o time do Andirá já foi, né? É aquilo que já foi dito durante todo o processo, durante toda a transmissão. Se o Atlético vencer, o Andirá já segue direto para a Série A do ano que vem, o Atlético é campeão da Série B. Um empate, o Plácido será ele, o campeão da Série B e sobe, campeão do segundo turno e sobe para a Série A. E decide o campeonato na terça-feira, dia 22, contra o Atlético. Derrota, o Andirá será ele, o time que ascende e o Galo é campeão.
2: Exatamente, o Galo vem com todo o seu staff também aqui para o campo, esperando essa vitória. Até o presidente Marcelo Avelino estava aqui por baixo, também já está lá no camarote, aguardando o jogo que vai começar. Final de jornada da Rede Pública de Comunicação. Do campo de jogo, Paulo Roberto.
1: E Alberto Casas.
2: Passando a bola para ele, R. Fernandes.
3: Pois é, novidade aqui é que chegou a charanga e mais duas bandeiras do Galo. Duas. Que tempo que você via centenas de bandeiras do time azul e branco do Zé de Melo cobrindo. Hoje apareceu duas aqui. Umas bem, já bem estragadas, bem antigas. E a charanga chegou com bem quietinha ali no canto. O Galo veio com a perspectiva de ganhar o turno. Obviamente, ganhar o título nessa noite. O Andirá fez a sua parte hoje, né? Goleou o jovem time do Nauas por 7-0. Os gols do Morcego, marcado pelo João Vitor Franklin, pelo Diego Pereira, também pelo Franklin outra vez, o Carlos, zagueirão, o Carlos, o Índio, e também o Tchê. Andirá 7-0, espera que o Atlético vença o Plácido, para que o Andirá também tenha o acesso para a primeira divisão do ano que vem. Por hoje é só, Paulo Roberto e Alberto Cara trabalhando lá embaixo. Hoje tivemos tudo em cima, policiamento chegando na hora, tivemos ambulância no ponto, não teve nada de atraso, jogo em cima. Parabéns à Polícia Militar, que hoje não teve problema nenhum. Tem que elogiar também quando está tudo certo, né? Hoje, inclusive, veio o pessoal com as suas a defesa pessoal aqui. Batalhão,
1: Você tá com medo de uma cana, né?
3: Paulo Beto, é melhor preservar, né, Paulo Beto?
1: Custa nada remediar, né?
3: Não custa nada.
1: Remediar.
3: Em nome do Paulo Roberto, Alberto Casas, Zil Melo, Chico Quinari, Presidente Pereira, em nome e na técnica, minha amiga Darlene Cardoso, o grande pastor Jander Silva.
4: Agora quem está na técnica é o Márcio Roberto.
3: Grande pastor, mas rapaz, é pastor para pastor. Márcio Roberto, em nome de todos. Juízo, vamos torcer que temos aqui uma grande partida entre Galo e Plácido Castro. Mais esporte amanhã a partir das 7 horas dentro do Bom Dia Aldeia, depois no Gente em Debate, em seguida grande lance esportivo. Boa noite, Acre. Boa noite, Brasil.
4: Agora no Acre, 18 horas e 49 minutos. Terminou o jogo entre Andirá e Nauas. E que goleada do Andirá, minha gente. 7-0. E eu também trago para você os resultados dos jogos que estão acontecendo pelo Brasil, pelo mundo, começando pela Copa Libertadores da América. Neste exato momento, lá na Argentina. Platense 2, Fluminense 1. Eita, nós, esse jogo aqui já está no finalzinho do segundo tempo. Pela Copa Sul-Americana, Vasco e Santa Fé da Colômbia. 2 para o Vasco, 0 para a Colômbia, ou melhor, para o Santa Fé. E a gente também traz resultados para você do Brasileirão Série B, porque Londrina e Ponte Preta estão duelando nesse momento. E o Londrina está levando a melhor em cima da Ponte Preta, vencendo por 4-0. Náutico e Operário, 1-1. E às 19 horas, horário do Acre, vai ter CRB e Sport. Lembrando que pela Copa Sul-Americana, para você que é torcedor do São Paulo, é São Paulino, às 19h30, daqui a pouquinho, horário do Acre, vai ter esse jogo aqui, ó. O São Paulo jogando em casa, no Morumbis. São Paulo e Boca Juniors. Terminando por aqui mais uma jornada esportiva, desejando para você uma ótima continuação de noite, uma ótima terça-feira e a gente se encontra na próxima jornada esportiva. Tchau, tchau!

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1: Hora certa!
2: 18 horas e 51 minutos.
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Muito obrigado, palmas pra vocês, aê! Lindo.